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2: 9:17.
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1: 9:33.

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8: 9:49.
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3: 10 e 3.

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5: 10 e 17.

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1: 10 e 19.

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2: 10:26.

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1: 10:33.

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1: É nesses. 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
3: Não

0: minuto. É rapidão, prometo que meia-noite nós estamos de volta em casa, rapaz.
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6: 10:42.

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4: 10:57.

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3: 11:03.

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1: 11:14. 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
6: 11:29.

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1: Primavera 2020.

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4: 11:47.

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2: Cacholhão.

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1: 00:11.
2: Qual casal nunca fez isso? Eu quero ver qual casal daqui nunca fez isso que a gente vai contar agora. 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
1: Meia-noite e 18.

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2: 12:25.

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1: 6:36.
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2: Meia-noite e 39.

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1: 00:44.

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2: Meia-noite e 51.

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1: 00:57.
2: Vocês sabem essa? Para todas as tímidas do Brasil.

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2: 1:22.

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1: 1:27.

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1: 1:32.
2: Joel, eu acho que essa aqui você não sabe não, hein?
3: Vamos tentar?
2: Vamos tentar?
3: Esse é um presente que você me deu, cara.
2: Vambora, hein?

0: mostrar.
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2: 1:35.

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1: 1:38.

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1: 1:50.

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2: 1:57.

0: aí, Zezé? Só vamos?
1: Só vamos, tô pronto.
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3: Yasmin Santos.

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1: 2 e 6.
2: Marília Mendonça!

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1: 2:10.

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1: 2:17.

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1: 2:28.

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1: 2:33.

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1: 2:47.

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1: Que legal lembrar de você. Ó, preciso te falar uma parada aí, ó.

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1: 3:20.

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2: 3:26.

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1: 3:34.

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1: 3:37.

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1: 3:40.

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1: 3:48.

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1: Valeu, gente, Luiz Patrata aí!
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1: 3:56.
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1: 3:59.

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0: 4 e 14.
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0: 4:24.
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0: MC Iggy.
1: Muito barulho pro Mumus, e aí?
2: Quatro horas e 4:30.
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0: Tourcoing. Reconectas.
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0: 4:39.
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0: 4h45.
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0: 4:55.
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3: Rafa Lorenzo na resenha.
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1: 4h58.
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5:08, 5:08, aqui é a sua Candidez FM 100.5, no ar, o melhor do sertanejo no seu rádio, é o programa Pádua Fernandes, primeiríssimo lugar, na preferência popular.

Senhor, meu Deus e meu Pai. Mais um dia de vida, para que eu possa levar a todos que estão ligados nesta grande audiência a sua bênção.

Senhor, eu creio em vós, tudo esperamos de sua bondade. Fazei de mim a sua bênção, para que eu possa também abençoar você que está ligado neste momento em nossa grande audiência.

12 minutos, 5 e 12. Senhor, paciente-me, um instrumento de vossa paz. Aqui é a sua Candidez FM 100.5. É a maior potência, é a maior audiência de rádio no interior das Minas Gerais. É o programa Pádua Fernandes, simplesmente 53 anos no ar. E mais uma vez, primeiro lugar na preferência popular. Mais uma vez, muito obrigado, gente.

0: Aí, ó. Aí, quem tá aí, ó. É o trio Parada Dura. Deixa eu agradecer aqui nosso amigo ouvinte, o Vitor, e a família dele, lá do bairro. Ali é prolongamento do Bom Pastor, né? É, depois ali do Bom Pastor ali. Ah, ali eu misturo aqui as partes, tudo ali. Ali, pra mim, é tudo a mesma coisa. Tudo é Bom Pastor. Ah. Aqui, ó, 5:13, viu? Hoje é terça-feira, hoje é dia 6. 6 de outubro já. Amanhã, dia 7, começa aqui a novena de São Gerardo aqui, ó. Hoje é o... Nós estamos aí na novena da Nossa Senhora Aparecida, né? Semana da Nossa Senhora Aparecida. É que é, ontem foi o terceiro dia, hoje é o quarto dia da novena de Nossa Senhora Aparecida, nossa mãezinha, nossa padroeira, Nossa Senhora da Aparecida. Nossa Senhora de Aparecida, Nossa Senhora de Aparecida. Ontem, não, larga isso pra lá, depois nós falamos a respeito disso. Mas eu fico impressionado de ver, porque eu encontro com as pessoas na rua, e tem muita gente que não me conhece pessoalmente ainda, né? Às vezes conhece nós só pela voz. É impressionante o trem. Só o Vitor, por exemplo, menino novo, deve ter o quê? Deve ter uns 20 e poucos anos. Não tem 30 anos, não. Eu conversando lá, eu saí da farmácia lá da Big Pharma, eu ia atravessar a rua, aí encontrei com aquele menino, com o Maurício, ele falou comigo, ô padre, aí o cara ligou as antenas, ah, o senhor que é o padre, eu falei, sou eu. Quantos anos você tem? Eu falei, 82, não parece não, eu falei, parece ter uns 90, 100, né? Augusto aqui, nosso companheiro aqui, 93 anos de idade, meu Deus do céu, nossa senhora. A turma hoje está vivendo muito, né? Hoje nós tá, o sangue hoje está melhor, então nós estamos vivendo mais. Mas não interessa. O interessa é que quero agradecer aqui o Vitor e a família, né? Nos pediu aí o trio Parada Dura. E é engraçado, né, senhor? Quanto mais passa, mais sucesso esses caras estão fazendo, hein, senhor? Trio Parada Dura. Que loucura, hein, senhor? Nós temos uma turma de velho aí, como é que tá? O Marcos Mateus está voltando, né? Graças a Deus. Estamos voltando aí, já está a música dando aí mais de 1 milhão como é que chama? Visualidade na internet aí, ó, no YouTube. Mas tá bom, o importante é que nós estamos aqui, né? Então tá joia. Tem mais alguma coisa para falar? Tem não, né? Vamos começar então. 5:16, aqui ó, pode ligar e pode pedir. 9-98-69-5001. E aqui não tem treta, não. Aqui nós estamos nas paradas aqui. Aqui o Luiz Carlos Perdigão. Ai, meu Deus do céu. Esse ano eu tô achando... Vocês vão para Aparecida de moto, ô Luiz? Todo ano eles vão? Vai ele, vai o... Aqui é menino também, o Beto Machado também vai, passa lá... Lá em Aparecida, né? A turma toda vai chegando. Aqui. Fala, Luiz.
1: Bom dia, Padre Fernandes.
0: Bom dia.
1: Bom. Ei, Padre, parece que o Ziel tava lá no Perdigão. O
0: que ele tava fazendo lá?
1: Meu sorvete, caldo de cana.
0: Ah, ainda bem. Achei que ele tava enchendo, era cara lá.
1: Padre, passei pra minha marca da ferradura.
0: Boa.
1: Valeu, amigo. Grande abraço.
0: Lá tem a marca da ferradura, não aparecida.
1: Quinta-feira partiu Casa da Mãezinha.
0: Aí, ó, vai de novo? Agora, padre, vai de moto?
1: Pega uma moto aí, partiu.
0: Vamos, já fui motoqueiro já, moço. Vai, que
1: isso? Só não acelera.
0: Acelera e freia, acelera e freia. Hein? Ô, Luiz Carlos. Debreia, acelera e freia. Ah, trem chique, hein? Aqui, quem chegou comigo aqui também, ó. Olha o Gerardo aqui, ó, de Santa Catarina. Viajou e tá aqui ainda, ó, Gerardo.
2: Bom dia, o campeão de audiência.
0: Bom dia.
2: Tá tudo bem contigo?
0: Graças a Deus.
2: Bom dia para todos os seus ouvintes, hein? Uma ótima terça-feira para nós.
0: Obrigado.
2: É, amanhã a gente vai lançar no Rosário também, né?
0: É, amanhã.
2: Bom dia, Beto Machado. Obrigado, hein? Beto Machado estava pedindo oração para nós aí de madrugada aí na Rádio Melissa. Aí.
0: Ah, você acompanha também?
2: Muito obrigado.
0: A turma
2: bom dia, Juninho. Bom dia, Manezinho. Fica com Deus, amigo. É amanhã, se Deus quiser.
0: Se Deus quiser.
2: Mais tarde eu estou descendo.
0: Ah, um você vai. Desce hoje?
2: É que amanhã também começa a nossa festa. A maior festa alemã do Brasil lá, né?
0: Ah, né? A tua festa, né?
2: Um ano, eu vou participar do desfile, ué.
0: Ah, tá. Aí é isso mesmo.
2: Nossa alemã.
0: É.
2: Fica com Deus.
0: Falou, Gerardo. Obrigado. Um grande... Boa viagem para você, viu? Nossa Senhora Aparecida acompanhou você para esse mundo abaixo aí. O Zé é comigo aqui também. Obrigado, Zé. Um grande abraço para você. Samuca também chegou cedo hoje, hein, Samuca? Corre do Barro vai ficar internacional. Agora nós temos o governador do estado agora também, o Creitinho, né? Governador verdureiro. Ontem tinha um engraçadinho ontem falando para mim que ele vai governar lá do Ceasa. É para governar de onde ele quiser, ele é o governador nosso. Palhaço, tem uns palhaços que... Eu vou te falar, tem, você acha para todo lado. Aqui, falando do Beto Machado, olha o Beto aqui. Ó. Essa de governar no Ceasa, eu achei boa. Fala, Beto.
3: Bom dia, Dom Paduita.
0: Bom dia.
3: O Barão do Perdigão.
0: Sangue azul.

0: nos cubra com o seu manto sagrado.
1: Amém.
0: E hoje também, uma data importante, dia dos prefeitos.
1: Ah, é?
0: É, então, um grande abraço aí para todos da família
1: Carmeta.
0: E aqui, um grande abraço para todos, uma excepcional terça-feira, das graças de Maria e de
1: Amém.
0: Santo Antônio. Um abraço, Dom Padueta.
1: Amém. Obrigado, doutor Beto Machado, melhor advogado do Brasil. Esse aqui é bom mesmo, nós já ganhamos as três paradas. Nós chegamos aqui na lata, não atende isso não. É, aqui o Juninho, aqui o Pedicano. Ué, Juninho, o que aconteceu com você? Ué, a Júlia, eu estive com a Júlia lá no, naquele menino, lá no, no, na lanchonete. Da Jussão, mas o Henrique comeu um pastelzinho lá. É trem bom, é trem gostoso, o pastel, né, só? De carne, lá tem carne, o pastel lá tem carne. Não é igual que é pastel do Bruno, não. O pastel do Bruno é cheio de carne também, bom também, viu? Você custa comer ele. É o pastel, viu, gente? Não é comer o Bruno, não. É o pastel do Bruno, que eu tô falando. Você não fica botando maldade, não. Semana Nossa Senhora Aparecida, nós temos que rezar. Rezar é muito, porque eu tenho que estar feio. Tá vendo? Esses comungados aí, me falar que o Creitinho agora vai, verdureiro, vai governar lá do Ciasa. Ah, tá. Você fica esperto, Cabuquim. Nós agora é governador, viu? Você fica esperto. Parece palhaço, palhaço aparece para todo lado. Ai, vou te falar, viu? Só mais essa que fartava.
2: Bom dia, Padre Fernandes. Como é que tá?
1: Vai, beleza? Bom.
2: Bora lá?
1: Vamos.
2: Engoliu o segundo da semana. Ô, Manézinho, seu pé inchado.
1: Olha.
2: Seu pé vermelho, barrigudo.
1: Bom boteco, você tem que agradar ele.
2: Beleza? Bom dia.
1: A cigarra cantando lá no fundo.
2: Bom dia a todos. Toca pra nós de cavalo preto.
1: Aê! Cavalo
2: e um
1: preto.
2: Bom dia, abençoe a todos. Até mais, se quiser.
1: É, Juninho. É esse cavalo preto que você fala? Cavalo preto. Ah, não sei cantar mais, não. Aqui, quem tá aqui, gente, não é possível, uai. Meu amigo, meu irmão, Irã Araújo, o Irã e a Sandra. Bom dia, Irã. Deus te abençoe. O menino dele me escuta lá em Salvador, lá na Bahia. Tá lá ligado lá também com nós lá. Olha o Teteu comigo aqui também. Aê, Teteu! Teteu tá aqui firme e forte. Claré também tá comigo aqui, ó. Meu amigo Claré. Bom dia, Claré. Maria do Rosário também chegou aqui também. A Deta tá dormindo ainda, quer ver? Você quer ver? Fala, Maria.
3: Bom dia, São Paulo. Desculpa, ontem eu não mandei mensagem pro senhor. Meu telefone tava descarregado.
1: Ah, tá?
3: De mó raiva. Ótima terça-feira pro senhor, tudo
1: obrigado,
3: de bom.
1: Obrigado, Mari.
3: Tamo junto.
1: Tamo.
3: Se pudesse, passa o amado pra mim.
1: Deixa comigo.
3: Rosário Barão falando.
1: Ó, o Trecheco. Ó, que é isso?
3: Bom dia, São Paulo.
1: Bom dia.
3: Ótima terça-feira pro senhor. Desculpa, que ontem eu não mandei mensagem.
1: Não, não tem problema, não. Você é de casa,
3: tamo
1: Mari.
3: Tamo junto.
1: Mari. Ô, Mari.
3: Se pudesse, eu passo o amado aí pra mim.
1: Passo. Você é de casa, você não tem problema não, você faz parte da família. A Giovana comigo aqui também, ó, minha amiga Giovana. Obrigado, Giovana, um grande abraço para você também, viu? Minha amiga Terezinha, do bairro Espírito Santo. Obrigado, Terezinha. Vamos começar o trem, então? Aquele menino pediu, foi a marca da ferradura, né? E o Juninho pediu o cavalo preto, não é isso? É, foi isso mesmo. É, vamos começar com a marca da ferradura, para nós ir adiantando o expediente para nós aqui, ó. 5h24, 5 horas mais 24 minutos.

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1: Sim, com 27 minutos, 5 e 27. Tá aí o cavalo preto, Juninho.

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1: 5:30, 5:30. Tá aí a música da Maria do Rosário.

0: Divino Apli, 5 horas 33 minutos, 5h33. Vamos voltar aqui no nosso WhatsApp, que o nosso WhatsApp tá bombando. Olha quem tá chegando comigo aqui. Minha amiga Thalita. Bom dia, Thalita.
1: Bom dia, meu amigo de todas as manhãs. Tudo bem? Tô aqui ligadinho em você.
0: Obrigado.
1: Tô aqui, ó, deu das 4 da manhã com meu radinho ligado, coisa esperando boa. Só você entrar pra te mandar mensagem.
0: Obrigado.
1: Toca pra mim, se possível, não entrega o de Leandro Leonardo.
0: Bonita.
1: Esse é a Thalita.
0: Obrigado, Thalita.
1: Nada, eu fui te mandar mensagem cedo, só agora que eu descobri que a minha internet estava desligada.
0: Ah, é? Uai. 5h34, 5 horas 34 minutos.
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0: Cinco e trinta e cinco. Leandro e Leonardo, não entrego. Olha, hoje, com prazer, com alegria, vamos cumprimentar o Amaral, né, o aniversariante de ontem. Ontem ele recebeu o abraço, o carinho da família e também dos amigos.

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5: Divinópolis, 5:40, 5:40. Olha, hoje, terça-feira, dia 6 de outubro. Um prazer, com alegria, nós estamos recebendo aqui, no paredão de hoje, a presença do Trio Parada Dura. Estou atendendo aqui o nosso amigo, o Vitor, lá do bairro Bom Pastor. E hoje nós estamos cumprimentando, dedicando a nossa programação musical para o aniversariante de ontem. Aniversariou dia 5 de outubro, o Is Amaral, o Batoca Amaral, grande Amaral, nossa senhora. Que esse homem já dirigiu de jardineira, é brincadeira, viu? Olha aqui, vamos voltar do WhatsApp, o WhatsApp tá daquele jeito. Minha amiga Célia, do bairro Niterói. Bom dia, Pádua Fernandes. É a Célia do Niterói. Por gentileza, me envie o telefone da Cida. A Cida dos Cachorro Pincher. Perfeitamente, tá aqui, ó. Cida dos Cachorrinhos Pincher. Ó, não é o pequenininho, não o grandão, viu? É o número 1. 9-91-83-1264 é o telefone da Cida dos Cachorros. Deixa eu cumprimentar também aqui. O que foi, Samuel? Samuel tá ligando aqui. O que aconteceu? Sopada tá bravo comigo? Não, por quê? Chama meu galo, hein? Chama meu galo? Como assim? Deixa eu ver aqui o que o Samuca falou. Deixa eu ver. Fala, Samuca.
6: Bom dia, seu padre. Só tá bom, né?
5: Bom.
6: Bom demais. Sapeca pra nós uma boa aí, ó. Taíde Alexandre, Rosas e Versos.
5: Sapeca aí. Boa. Taíde
6: Alexandre, Rosas e Versos.
5: É, do meu amigo Paulo Debete.
6: Abração pro senhor. Fica com Deus.
5: Perfeito. Desculpa, viu, Samuca? É porque aqui eu tenho aqui é muita coisa aqui. Rosas e Versos, né? É do Paulo Debete. Ataíde e Alexandre. Deixa eu escrever aqui, ó. Aqui, ó. Vou programar para você aqui, ó. Ataíde. Olha lá. Ataíde e Alexandre. Deixa eu ver essa moda aqui, quer ver?

Ah, agora sim, agora já está programado, viu, Samuca? Que nós não faia, não. Ó, meu amigo Antônio Marcos, do bairro Porto Velho. Obrigado, Antônio. Tudo bem, graças a Deus. Tudo na Santa Paz. Um grande abraço para você também. Obrigado. Tá aqui.

0: tão apaixonado, meu Deus do céu. 5 horas 45 minutos, 5 e 45. Tem um áudio aqui do Antônio, ué? Não vi, não. Ah, que tá lá em cima. Ele mandou aqui. Tá, obrigado, Antônio. Antônio, bom dia.
1: Bom dia, meu amigo Padre Fernandes.
0: Bom dia.
1: Estamos aqui ouvindo seu programa, né?
0: Obrigado.
1: Levantando agora, tomando aquele cafezinho. Mais um dia abençoado.
0: Graças a Deus.
1: Que o Senhor proteja aí vocês, viu?
0: Obrigado.
1: Nos proteja todos aí, né?
0: Obrigado.
1: Abençoa o nosso dia aí. Com Deus, meu amigo.
0: Valeu, Antônio. Antônio Marcos, do bairro Porto Velho. Olha o Márcio Engraxate aqui. Fala, Márcio.
2: Bom dia, Padre Fernando. Bom dia, estou vendo a candidata da FM.
0: Bom dia.
2: Toca aí para nós fazer um favor. Ah. A luz é do carro branco com João Paulo e Daniel.
0: Eita, mulher cadê ela?
2: Do sabor de Minas.
0: Olha o jabá.
2: Oferecer para minha mãe, dona Dona Alice, meu irmão Ricardo, a minha filha Joyce, a minha netinha Sofia, meu netinho Lourenço. Obrigado.
0: Uma ótima
2: terça-feira.
0: Deixa eu atender aqui também. Cadê o nome dele aqui, senhor? Me ligou aqui agora, querendo o telefone lá da Mari Cremosa. É, anota aí. É 37-9-98-30-57-91. Ontem eu estive conversando com o Ricardo, ontem, lá da Mari Cremosa. Ele estava falando comigo, padre, esse pessoal que queira distribuir o pão de queijo, o açaí, o sorvete, né? Picolé, o sorvete lá da Mari Cremosa. É só entrar em contato com ele nesse telefone aqui, viu? Olha lá, já tá cantando a música já aí, ó. Aí, ó. Aí.

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2: Divinópolis, 5:52, 5:52. Terça-feira, dia 6 de outubro, Trio Parada Dura. Nosso amigo Vitor, lá do Bom Pastor, né? Hoje nós estamos dedicando também a nossa programação musical para o aniversariante ontem. Inclusive, nós rezamos o terço lá no Gordinho, né? E dedicamos o terço, cantamos os parabéns ao Amaral pela passagem do seu aniversário ontem. Ficou mais novo ontem. Ganhou mais uma velhinha. Ei, Amaral, ainda quero te apanhar, ainda quero. O Amaral fez o quê? 80 e poucos por aí. Ele é mais velho que eu. É, mais velho que eu, lembro dele. Eu lembro muito é do pai dele, o Gerard Bodoc, ali na Praça do Mercado. É, também amigo do doutor João Carvalho, é meu padrinho de casamento, doutor João. Doutor João, padrinho meu de casamento, e o Vilas Boas, tenente, hoje coronel, né? Vilas Boas. Só gente boa, graças a Deus, né? O Tubarão estava falando do coronel Zé Geraldo, foi nosso comandante geral na minha época. E ele lembrou também do Zé Guilherme, do comandante nosso Zé Guilherme, criador de passarinho. Nossa Senhora, que eu busquei de curió para ele lá no Triângulo Mineiro. Nossa Senhora, é bicudo. É bicudo e curió. Eles andavam longe atrás de passarinho. Ô, gente, aqui, ó. Largando a passarinhada para trás, largando... Aqui, ó. 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Creitinho tá lá ligado, me ouvindo. Ele, o Tan Miguel, me escuta todo dia. Cidinho. O Vitor estava perguntando agora da Jopo, dizer que vai construir um galpão lá embaixo. Eu peguei e falei para ele, assim, ô Vitor, é aquilo que eu falo lá no rádio, não tem diferença não. Vou falar para você aqui, falar lá no microfone, é a mesma coisa. A Jopo, ela produz para você, ela fabrica para você, ela não distribui não. Aliás, ela fabrica e distribui também, né? Ela fabrica o tubo, aqui a sapata para poder filmar lá, né, lá embaixo. Aqui as teias galvanizadas, aqui as teias. Tem teia colorida, tem teia misturada, teia sanduíche que chama o trem. 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Combinado? Então tá bom. 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É cabeça boa, hein, só? Nossa Senhora! Ontem eu tava conversando com o Ricardo, ontem à tarde, eu fui na padaria buscar pão. Logicamente, como é que pode ser retardado desse jeito? Na padaria eu vou comprar pão, né? Na padaria, né? Não, bobo. As padarias hoje estão vendendo tudo. Tá, não tem louco para vender. Aqui, o Ricardo estava falando comigo. É Patrício? Não, o Patrício é lá de Caratinga. Você quer ver o Patrício comigo aqui? Está lá na Igaratinga. Patrício, tá bom aí, meu filho? Tá chovendo aí ou não? Como é que tá essa Igaratinga?
10: Bom dia, Padre Fernandes.
2: Bom dia.
10: A todos.
2: Bom?
10: Sexta-feira abençoada.
2: Amém.
10: Pouca chuva por aqui hoje, viu, padre?
2: Né?
10: Choveu muito ontem, né?
2: Choveu?
10: Mas por aqui, na Garatinha, tudo tranquilo, graças.
2: Graças a Deus. Bom, irmão. Então tá bom. Aqui, ó. Vocês aí da Garatinga, se vocês quiserem aí o Mari Cremosa aí, ó, é só entrar em contato com o Ricardo, viu? É 99830-5791. Ele tem o pão de queijo e o biscoito. Tem o sorvete e o picolé e tem também o açaí. Prontinho aí, padre? Bora que nós estamos agarrados. Olha lá, o bispo chegou lá. O portão estava agarrado, deixa eu lá ver se liberou o portão para o bispo. Deixa eu ver.
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2: 6 e 1.
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0: Amados irmãos e irmãs, nesta hora em que recordamos o sublime mistério da encarnação de Jesus Cristo, elevemos nossa voz ao Deus da vida, recordando a presença de Maria na história da salvação. Em nome do Pai, e do Filho, e do Espírito Santo. Amém. O anjo do Senhor anunciou a Maria, e ela concebeu do Espírito Santo. Ave Maria, cheia de graça, o Senhor é convosco. Bendita sois vós entre as mulheres, e bendito é o fruto do vosso ventre, Jesus. Santa Maria, Mãe de Deus, rogai por nós, pecadores, agora e na hora de nossa morte. Amém. Eis aqui a serva do Senhor. Faça-se em mim segundo a vossa palavra. Ave Maria, cheia de graça, o Senhor é convosco. Bendita sois vós entre as mulheres. Bendito é o fruto do vosso ventre, Jesus. Santa Maria, Mãe de Deus, rogai por nós, pecadores, agora e na hora de nossa morte. Amém. E o Verbo se fez carne e habitou entre nós. Ave Maria, cheia de graça, o Senhor é convosco. Bendita sois vós entre as mulheres. Bendito é o fruto do vosso ventre, Jesus. Santa Maria, Mãe de Deus, rogai por nós, pecadores, agora e na hora de nossa morte. Amém. Rogai por nós, Santa Mãe de Deus, para que sejamos dignos das promessas de Cristo. Oremos. Derramai, ó Deus, a vossa graça em nossos corações, para que, conhecendo pela mensagem do anjo a encarnação do vosso Filho amado, cheguemos por sua paixão e cruz à glória da ressurreição. Por Cristo nosso Senhor. Amém. Amados irmãos e irmãs, juntos invoquemos a proteção da Virgem Maria, a Mãe de Deus. Rezemos juntos a oração à Nossa Senhora, na sua Imaculada Conceição. Ela é a padroeira da nossa amada Diocese de Divinópolis. Ó Maria, Imaculada desde a sua concepção, fostes preservada do pecado original para ser a Mãe de Jesus Cristo. Ensinai-nos a acolher o mistério de Deus em nossa vida. Ajudai-nos a percorrer a estrada da santidade. Acompanhai-nos com a ternura do vosso olhar. Guiai-nos na escuta aos apelos do vosso amado Filho Jesus. E intercedei por nós para que sejamos firmes na fé, corajosos no amor e alegres na esperança. Amém. O Senhor esteja convosco. Ele está no meio de nós. Pela intercessão da Virgem Maria, a Imaculada Conceição, padroeira da nossa amada Diocese, abençoe-vos o Deus Todo-Poderoso, Ele que é Pai, Filho e Espírito Santo. Amém.
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Divinópolis, 6:09. 6:09. Olha, hoje, terça-feira, dia 6 de outubro. Hoje, o quarto dia da novena de Nossa Senhora Aparecida. Paredão de hoje, nós estamos recebendo aqui o trio Parada Dura. Estou atendendo aqui o amigo Vitor, ali do prolongamento do Bom Pastor. Hoje nós estamos dedicando a nossa programação musical para o aniversariante de ontem, né? Luiz Amaral, o Amaral, aniversariou ontem, recebeu o abraço, o carinho da família e também dos amigos. Parabéns para você, viu, Amaral? 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O Vitor, ontem ele estava me perguntando pela Joca, ele vai fazer um galpão? Dizer que lá na área dele, lá vai construir um galpão. Bora lá na rua principal lá. A onda agora é fazer galpão, né, gente? A turma agora está investindo agora em galpão. Tem trem bom, agora é galpão. Galpão que é bom. A Jalque, ela fabrica para você. Você entendeu? Ela não distribui, não. Ela fabrica. O que que você vai fazer? Você vai fazer uma garagem, uma cobertura para o seu carro, uma cobertura para sua casa, um galpão grandão, né? Você pede um engenheiro para fazer o papelzinho para você, fazer o desenho para você, né? 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Tem a telha colorida, tem bom, isso, tem tudo quanto é cor. Outro dia eu estava perguntando para eles se não tem galpão rosinha. Eles falam, ih, pá, não, pelo amor de Deus, depois de velho, tem doido. Vem não. Aqui, ó, tem telha branca, tem telha preta, tem telha amarela. Que isso? Ah, não é amarela não, sabe? Que as teias parecem madeira, cobertura. Parece tábua. Tem teia azul, teia cruzeirense, tem teia verde. Tem teia, tu com de cor que você tem lá na Jalc, viu? Mandou um abração lá pro Wilson, pro Bruno, pro Carlinho, Marcelo lá na portaria, tá lá com a cachorrinha lá. Tá tudo lá ligado aqui no Padre Fernando. Um grande abraço para o Aislan também. O Aislan também acorda cedo também. Dizer que é para me ensinar aí como é que a mulher dele dorme todo dia depois do almoço. Eu peguei e falei com ela, é só você dormir. Faz igual eu, mas a Laurita, encosta um no sofá, o outro no outro e dorme, puxa o ronco. Dizer que não dá conta. Falei, não dá conta. Não dá conta porque você... Esses empresários não têm tempo nem de cuspir. Eles não têm tempo nem de cuspir. A correria... Como diz o Buquinha lá do mercado, na mesma hora que eu tô aqui, eu tô lá, na mesma hora que eu tô lá, eu tô aqui, então nós vamos levando. Mas não, você não precisa dormir não, você dorme final de semana. Dorme final de semana, tá bom demais, tá bom, chega. Cadê dormir, né? Com esse tempinho mais bom isso. Eu chego à tarde, depois da, ali para as 3:30, 4 horas, né? Depois que eu levanto, que eu arrumo cozinha, passo pano. Tem dia que tem que botar roupa na máquina para lavar. Eu só não gosto de passar roupa. Passar roupa, eu sou ruim para passar roupa.
Em vez de eu passar a roupa, eu dou aquelas dobrinhas na roupa. A mulher vem, ainda me xinga, ainda vem me xingar ainda. Tá doido, não serve pra nada, porcaria. Falei, tá bom, mulher, karma, karma, uai. Aí eu chego lá na padaria, né? Cabelinho meio boiadinho assim e tal, com a cara depois que você lava. As meninas, uai, padre. Eu falei, tá dormindo, levantei agora, acordei agora. Dá mais com esse tempinho mais bom pra dormir, né? Nossa senhora, por isso, bom demais. Tem nada melhor que dormir também, não tem? Tem bom é dormir. Ficar acordado é melhor ainda, né? É... Não, vou falar não. Se você quer que eu fale, vou falar não. Vai tomar banho. Cadê o Patrício? Ah, o Patrício tá lá em Garatinga. Aê, Patrício! Grande abraço aí pra essa garatinga nossa. É lugar bom. Lá tem um doce de leite lá, só. Uma delícia, viu? Doce de leite gostoso, só. Que é doce de leite lá da... Deixa eu mandar um abraço também lá pra aquele menino lá, só. Nós tava conversando com ele ontem aí, ô Ricardo. Ricardo lá da Mário Cremosa, só. Como é que ele chama, só? É cabeça ruim, só. Mas aqui, ó. É... A Mari Cremosa, ela tem o açaí, né? 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Como é que chama a música? Camisola Preta? É essa aí?

0: Paixão, trem doido, meu Deus do céu, 6:17. Vamos voltar pro WhatsApp, que o WhatsApp tá bombando, tá bonito. Aqui quem tá comigo aqui, ó. Deixa eu agradecer aqui a Maisé, tá comigo aqui. Ô, Maisé, obrigado, viu? Um grande abraço pra você. Nosso comandante tá aqui, ó, nosso sargento veterano. Sargento Edmar Antônio. Tem tá bom, viu, Edmar? Uma limpeza geral, uma limpeza total. A limpeza total é bom. Olha o Fabinho aqui comigo do Campina Verde. Ô, Fabinho! Fabinho, como é que você tá, meu filho?
1: Bom dia, meu amigo Pado. Deus abençoe o senhor, o senhor tá bom, né?
0: Amém, graças a Deus. Pado. Oi.
1: O time do Galo é o único time que tem dois goleiros titulares, nunca vi isso, não.
0: É, uai.
1: Daqui um tiquinho, o Ancelotti vai chamar os dois goleiros do Galo, vai ter que colocar um goleiro do Fraldinho, hein? O menino tá pegando tudo.
0: Tá. Tá bom.
1: Deixar um abraço aí pro Vitão e a dona Cida.
0: Vitão tá pro Estados
1: Unidos. Nosso querido amigo e irmão Beto Machado e a dona Jussara. Que mora dentro do nosso coração e não paga aluguel, né, Pado?
0: Aham.
1: E se der, Pado, toca uma música aí dos dois mineiros.
0: Ah, os dois mineiros também.
1: E oferece pra todos os ouvintes. Beijo no coração, Pado, e vamos que vamos.
0: Ô, Fabinho, os dois mineiros tá marcado aqui no paredão aqui. Não sei se é amanhã ou se é quinta-feira. Tem que ganhar os papelzinhos aqui. É, ué. Deixa eu mandar um abraço aqui pro meu amigo também, o Renildo. Ali da Alta Elétrica Liderança, ali perto, ali na rua Pernambuco. Ali, ao lado daquele hotel lá, Pernambuco. Em frente aqui é povo lá da... É a Agrodil, que chama aquela lá embaixo? Nutrigil. Mistura as duas. Eu sei que as duas é a mesma coisa, é uns irmãos, né? Tem a Nutrigil e a Agrodil. A Agrodil e Nutrigil, é tudo a mesma coisa. Eu sei que é tudo dos irmãos. Mas o menino de lá também, o Eduardo. Até hoje, viu, Renan? Não achei a peça. Deixa eu cumprimentar também aqui a Rosiline, lá do Terra Azul. A turma tá chegando macia aqui, viu? Nossa Senhora. Vocês também não dão sossego. Nossa, tem danado. Olha o Thiaguinho Fernandes aqui, ó. Ai, a Vilma. Havia uma Galdino comigo. Peguei, viu? Ela mandou pra mim aqui o homem aqui, ó. Dedão pra cima. Mas já pode falar de política? Pode não, né? Tem que esperar o segundo turno. Ela mandou aqui o Bolsonaro com o dedão pra cima pra mim aqui. Bolsonaro, o velho, viu? Não é o filho, não, viu? O velho tá preso, né? O velho tá preso. Gente.

0: furna lá. Vai mexer lá pra vocês verem. Minas Gerais é que eu tenho desse jeito. Aqui o povo aqui é tudo doido. Mas ontem, assim, numa conversa, uma roda de amigos, ontem nós estávamos conversando. Acho que aqui é diferente, viu? Acho que a briosa nossa aqui é diferente. Vamos faturar com o trem, tá pegando. Fiquei rindo, gente. Não pode. Mas que foi uma limpeza toda. Eles falaram que foi Omo. Omo. Aquele sabão Omo, brancura. Limpeza total. Limpeza total.
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0: Rádio Divinópolis, 6 horas mais 27 minutos, 6:27, 3 minutinhos só, o Esportes pela Manhã. 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No paredão de hoje, nós estamos recebendo eles, o trio Parada Dura. Hoje, terça-feira, dia 6 de outubro. Ontem, nós rezamos o terço, ontem na casa do Gordinho. Gordinho da Copasa. Oswaldo Gordinho. Quando eu falei pra ele, como é que chamava o trio de vocês? Eles cantavam, eu sou de mar, marzinho da sanfona. É o Copa Trio, Copa Trio. Copasa, Copasa Trio. Claudiano. Uma turma boa, né? Mas ontem foi aniversário do Amaral, ontem, o Luiz Amaral, o Motoca. Nós rezou o terço lá no Gordinho. Nós cantou um parabéns para você, para ele lá. Aqui, falando em Copa Tri, aqui quem chegou comigo aqui, ó. O barzinho da sanfona aqui, Dimar. Aí, Dimar, bom dia.
1: Dia, meu amigo. Padre Fernandes,
0: bom dia.
1: Estou ouvindo seu programa aqui é o Marzinho.
0: Uhum.
1: Eu tive a maior alegria de tocar na igreja Nossa Senhora Aparecida, na abertura do novenário,
0: certo.
1: No primeiro dia.
0: É, hoje
1: eu
0: toco é o quarto
1: no coral
0: dia.
1: Do Breno, voz do santuário.
0: É o nosso.
1: Então
0: Breninho.
1: Foi a maior alegria. Eu quero dedicar um grande abraço para você e família, que Nossa Senhora cubra com o seu manto sagrado todos vocês. Aqui é o Marzinho Sanfoneiro. Toquei lá
0: Marzinho.
1: Sábado na missa da abertura. Um abração para você e todos os ouvintes.
0: É tempo bom, Edmar.
1: Ok? Abração. Bom dia.
0: Edmar, é tempo bom, hein, senhor? Vocês gostavam muito de tocar a música do Delmiro Delmondo, Parada Dura, né? Que vocês tocavam. Eu lembro. Delmiro e Delmondo. Ontem eu tava pro Gordinho, o Oswaldo. O Oswaldo tá lá. Tá lá escutando, olha. Aqui quem chegou aqui. O chinês preto. Toninho. Lá do Candelá. Creitinho tá ouvindo nós lá, viu, o chinês. Grande abraço lá pro Cleitinho, o César. Tô em Miguel também tá sempre prestigiando nós também. Fala, Toninho. O que tá acontecendo aí, meu filho?
2: Bom dia, Padre Fernando.
0: Bom dia.
2: Chinês preto.
0: Vem não.
2: Iguala, hein, Garcia? Iguala, hein?
0: Vocês vão perder amanhã. Oi?
2: Chuvinha boa, abençoada.
0: Boa. Né? Boa. Boiada. Ontem, o retardado aqui, ontem eu saí ontem. Ontem, a minha filha, ontem ela fez a cirurgia, né? Siderúrgica. Ontem ela fez a catarata, ontem lá com o doutor Sérgio, né? O doutor Sérgio, lá ali perto da Polícia Militar, ali. A minha neta Lorena trabalha lá, a enfermeira trabalha lá. Aí eu liguei pra ela, como é que você tá? Ah, pai, eu tô aqui. Eu falei, então nós vai aí, então. Aí eu fui lá, cheguei, ela lá, com um zóio tampado. Aí a Lorena chegou lá e destampou o zóio dela. Eu falei, pronto, mas tem hoje. Rápido demais da conta, tá doido, é. Vai mandar um grande abraço lá pro amigo doutor Sérgio. Quem fez a cirurgia dela foi o Gustavo, foi o doutor Gustavo. Quem fez a minha foi o Sérgio, o doutor Sérgio e o doutor Andrews. Eu fiz duas cirurgias no zóio. No zóio. Vambora. Vambora. Bora que nós estamos agarrados. Vambora, vambora, vambora, vambora.
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0: 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Você tem o Daniel, Bruno, Rose, a Elane, o João, o Indiano e o Teteu, nosso comandante. Aqui, amanhã vocês jogam amanhã, amanhã é vocês, hein? Amanhã, diz que já está tudo lotado, o Cruzeiro amanhã, com São Paulo amanhã. Se vocês ganhar do São Paulo, vocês vão dar uma subida boa, hein, senhor? Nossa senhora! Vai para 48 pontos, vai largar o Bahia, vai empatar com o Fluminense, vai para o quarto lugar com o Fluminense. É, e o Galo, hein, Garcia? O Galo é quinta-feira, né? Mas vai lá no Paraná, quinta-feira, lá na Arena, lá embaixo. Se nós ganhar também, aí nós passamos seis. Aí nós vamos para 46 pontos, você está com 45. Vocês têm que ganhar de São Paulo, viu? Vocês ficam espertos. É, uai. Amanhã, se Deus quiser. Mas quem vai contar essa história todinha para vocês é o Garrafa, viu? Aqui é 11 horas. Aqui na nossa Candidez FM, mais uma vez, primeiro lugar na a maior potência de rádio do interior. Nós aqui é brabo, viu? Tem aqui, tá. Garrafa, 11 horas. E nós volta amanhã, se Deus quiser, nessa nossa parceria com a Div Imóveis Locadora. Serginho, Teteu, Teteu e Serginho.
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2: Divinópolis, 6 horas 37 minutos, 6h37. Parada dura hoje, hein, senhor? Nossa, que paredão mais bom, viu? Que audiência. Turma tá arrebentando, mas tá arrebentando mesmo. Aqui, hoje nós estamos cumprimentando o Amaral, que aniversariou ontem. Parabéns para você, viu, Amaral? Grande abraço. E eu quero lembrar vocês que amanhã, dia 7, amanhã, quarta-feira, tem início a novena, viu? E a festa do São Geraldo. Aqui, ó, ali da 7 de setembro. Eu recebi o convite do pessoal aqui e eu vou divulgar para vocês todos os dias. Quero mandar aqui um grande abraço lá para a amiga Kátia Vaz. São 6 horas 38 minutos. 6h38. Doutor Niltinho está comigo aqui, ó. Obrigado, doutor Niltinho. Um grande abraço, senhor, viu? Tim das Mangabeiras também está comigo. Minha amiga Vilma Galdino, Daniel. Aqui o nosso ex-prefeito Galileu Machado. Grande abraço para o senhor. Falar nisso, gente, eu tive uma notícia, não sei, eu gostaria de saber dos amigos aí como é que está a saúde da nossa prefeita Janete, né? A Janete teve um pequeno problema de saúde, estava internada, eu gostaria de saber. Até pediu o pessoal. A Zen Kleber, do Cetrans, está comigo aqui. Altair também está comigo aqui. A nossa amiga Margarete, lá da cidade de Itaúna. Nosso amigo velho, Edenilson, também o nosso. Um abraço, nosso bom dia. Meu amigo Oséias, quero cumprimentar também aqui o nosso amigo Anísio, também está lá ligado. Carlinhos, da Lanchonete. Vamos para a cidade de Oliveira. Nossa amiga Ana, lá na cidade de Oliveira, nos dando o prazer da audiência. Nosso amigo Osvando, nosso abraço, nosso bom dia. Muito obrigado, viu, gente? Aqui o Arailton, aqui do Lojão das Baterias. Obrigado, Arailton. Um grande abraço para você também. Falar em Lojão das Baterias, deixa eu aproveitar aqui. Você que... Nós vamos ter mais um feriado prolongado aí, né? Você que vai sair, você que vai viajar, viu? 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Deixa eu mandar aqui um grande abraço para o Silvestre. Vai para os dois. Vai para o Silvestre dos Lojão das Baterias e vai lá para o Silvestre, lá do Crédito Verde, aí do Bom Pastor. Ontem eu encontrei lá outro com o Geraldinho Martins. Nosso Geraldinho. Ei, fumaça! Fumaça não é fácil, não, viu? Meu Deus do céu. Um grande abraço. Muito obrigado, viu, gente, pelo carinho, pela audiência de todas as manhãs. 6 horas 41 minutos, 6h41.

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0: Divinópolis, 6:48, 6:48. Daqui a pouquinho, 7 horas, o Cante News. A informação chegando primeiro, aí, na sua casa. A apresentação da Ana Paula e do João Pedro. Daqui a pouquinho, viu? 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
0: Olha, vamos agradecer aqui os amigos, né? Repassando aqui, fechando o nosso WhatsApp. São 6:49. Deixa eu agradecer aqui. Tá ligado com nós aqui, nossa amiga Rosilene do Terra Azul. Nós queremos agradecer aqui mais uma vez a nossa amiga Terezinha do bairro Espírito Santo. Agradecer aqui também o nosso amigo Antônio Marcos do bairro Porto Velho. Agradecer aqui o Márcio Engraxato, que está ligado com a gente. Agradecer aqui o nosso amigo Geraldo em Santa Catarina. Mais uma vez agradecer aqui o Irã Araújo, a esposa Sandra, o Paulinho lá em Salvador. Agradecer aqui minha amiga Lourdes Lopes. Grande abraço para você, viu, Lourdes? Muito obrigado. A nossa repórter do pagamento. Aqui, quem chegou também comigo aqui, minha amiga Libéria. O Marcos Franco, lá na Fazenda dos Nove, está lá em Portugal, está lá na terrinha. Obrigado, Marcos. Um grande abraço para você, viu? Falar em repórter do pagamento. Deixa eu fazer um registro aqui, porque ontem, né, que foi dia 21, foi dia do rádio, né? Depois foi dia do radialista, né? É isso? Pois é. Ontem, nós estávamos comentando a questão dos fenômenos da nossa política, né? Nós temos aqui essa menina aqui, a Ana Luísa, aqui, nossa aqui, acho que é ali do Santa Lúcia, né? Até 300 e tantos mil votos, ela é do PT, né? Nós tivemos aqui o Nicolas, do PL, que teve quase 4 milhões de votos. Nós temos aqui o nosso fenômeno que chama Cleitinho, né? Azevedo, que arrasta aí um coisa de louco. Eu estava comentando com o João aqui. Teve um mais cedo aqui que mandou para mim aqui, um palhaço aqui, mandou para mim aqui, que o Cleitinho, ele não vai governar, né, no Palácio da Liberdade, não. Ele vai governar lá do CEASA. Não interessa de onde ele vai governar, não. Interessa que ele é governador de Minas Gerais e pronto, e acabou. Mas, nós estávamos comentando a respeito. Ô, gente, o Cleitinho, ele tem uma carreira política. A cada dia que passa, essa carreira política dele sobe mais. E ninguém sabe, ele tem uma equipe por trás dele, e ninguém comentou a respeito dessa equipe do Cleitinho. Eu me lembro perfeitamente bem quando o Cleitinho foi eleito vereador, né? O Cleitinho foi eleito vereador. A primeira pessoa que ele chamou para assessorar ele, e está com ele até hoje, chama Silvio França. Nosso amigo Silvio França, daqui da nossa, da antiga rádio, da Rádio Minas, né? Na época nós estávamos lá no Costa Rangel. Olha para você ver, né? Então, tá aí, ó. Dá os parabéns aí ao Silvio. O Silvio é lá de Caratinga, família. A mãe dele, por isso que o Cleitinho, você lembra que o Cleitinho comentou a respeito de educação, Secretaria da Educação, que vai querer uma pessoa da área, para a Secretaria de Educação, entendeu? A mãe do Silvio França é professora, a mãe do Silvio França. Então vocês vão conectando isso aí para vocês verem como é que as coisas acontecem, né? Grande abraço para o amigo Silvio França. Mais uma vez, parabéns aí ao nosso governador, nosso governador Cleitinho. Tá prontinho, hein, padre? Então, aqui, ó, hoje o quarto dia da novena de Nossa Senhora Aparecida. Nós estamos já chamando vocês, viu, para a novena. E amanhã, a partir de amanhã, dia 7, de dia 7 ao dia 16 de outubro, a festa novena de São Geraldo. Aqui, ó, aqui no 7 de setembro.

0: feliz.
1: Olha, olha para vocês verem o que, que é a audiência do nosso programa e eu agradeço, né? Agradeço a todos vocês. A Marta está me passando aqui, ó. Bom dia, Padre. A Ana teve 500 mil votos e tem 21 anos, né? É, sou... Bom dia, Padre. Sou... Bom dia. Sou de Santo Antônio do Monte. Sou ouvinte. Sou Odaci Antônio. Obrigado, Odaci. Prazer em recebê-lo no programa, viu? Estamos aqui à disposição, tá? Nós estamos chegando aqui ao finalzinho do programa. Mora na zona rural. Obrigado, Odaci. Um grande abraço para vocês. É, o João Pedro, mais a Ana, a Ana Paula, estão chegando aqui com o Candy News. Vai passar tudo isso para vocês aí. Agora, o que eu ouvi ontem e concordei plenamente, uma mesa redonda de cientistas políticos, e eu concordei plenamente com eles, viu? Aqui, ó, partido político não está resolvendo muito não, viu? Está resolvendo é o nome das pessoas. E realmente é uma grande verdade. É o trabalho. A rede social, né, gente? É o trabalho da rede social. Vambora? Estamos aqui à disposição. Estamos abertos, viu? Tá, aqui tá. Aqui, meu filho. É 53 anos de rádio, graças a Deus. Graças a essa força e essa energia que vocês nos passam. Aqui nós falamos a sua língua, a linguagem popular. Certinho? Então tá bom. Deixa eu ver o que, que o João Pedro tá falando aqui. Ah, tá ok. Tá bom, beleza. Então tá chegando aí o Candy News com a Ana Paula e o João Pedro. Nós voltamos amanhã. Se Deus quiser, que a nossa mãezinha querida, Nossa Senhora Aparecida, nos abrace e nos proteja. Sim.

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9: Olá, bom dia. Está começando o Candy News comigo, Ana Paula Silva.
8: E comigo, João Pedro Cardoso.
9: Agora são 7 horas.
8: E 1 minuto.
9: Ai, que bonitinho, João Pedro. Adoro. Como é que está a temperatura hoje?
8: Agora em Divinópolis, 21 graus. Um tempo nublado, né? Mas hoje a gente traz também aqui durante a programação do Candy News, na verdade, né? Mais algumas informações sobre a temperatura. O que, que você pode esperar? Você que está saindo de casa, né? Está saindo aí de alguma das cidades próximas a Divinópolis. A gente conta daqui a pouco mais informações sobre isso. Ana Paula, vamos aos destaques de hoje?
9: Vamos lá. Olha, gente, a gente por aqui hoje vamos falar sobre as obras da Copasa que fecham a rua Rio de Janeiro entre a Avenida Antônio Olimpo de Moraes e a Avenida 21 de Abril.
8: Divinópolis destaca potencial no turismo de saúde.
9: Deputado reeleito Eduardo Azevedo comenta sobre projeções para sua atuação na Assembleia Legislativa.
8: Ana, dentro dessa programação da Semana de Turismo, ontem teve uma programação completa para falar da importância de Divinópolis enquanto polo de saúde, né?
9: Sim, pois é. A gente vai conversar sobre isso daqui a pouquinho. Você esteve lá ontem, né, João Pedro? Pegou algumas sonoras aí para a gente complementar esse assunto tão importante, né? O turismo sempre esteve em foco em Divinópolis e vamos entender o que a gente está tratando de turismo, de saúde, né, João?
8: Isso, vamos aproveitar já que a gente chamou esse tema, Ana. Vamos ouvir a três das pessoas que estavam lá ontem, né? A Elis Regina, que é diretora executiva do Complexo de Saúde São João de Deus, a Cecília Galvão, que é turismóloga e representante da Trilha dos Bandeirantes, que é um circuito, Ana, que integra várias cidades e tem um olhar não somente, né, para a questão de saúde, mas amplo, de valorização das tradições populares, né? E a gente vai falar agora, para ouvir primeiro, né? Vamos ouvir, porque cada um vai falar diferente um do outro, porque eles, claro, vai falar sobre a sua questão de saúde, né? O Diniz vai falar sobre organização, mas eu queria começar com a Cecília Galvão, que é a representante, né, da Trilha dos Bandeirantes, que esteve, né, ontem abrindo essa programação da Semana de Turismo.
10: Exatamente, o município hoje entende essa diversidade do turismo, tanto que amanhã o tema será turismo religioso, virá ser falado sobre o Caminhos do Padre Libério, sobre a Cruz de Todos os Povos e outras questões relacionadas ao turismo religioso na cidade e no entorno, né, em toda a região, bem como outros segmentos do turismo que vão ser abordados durante essa semana, turismo rural, né, e outras possibilidades.
6: Para Divinópolis, para o comércio de Divinópolis, para a economia da cidade, qual que é a importância, né, visto por essa ótica, né, do circuito Trilha dos Bandeirantes, qual que é a importância, né, de todo esse cuidado, de toda essa movimentação que a prefeitura está fazendo também para a economia?
10: A economia criativa, ela surge como uma alternativa dentro do atual momento econômico, né, em que vivemos. Então, a gente tem o descobrimento de vários serviços, vários produtos que surgem, né, por meio da economia criativa, e a gente consegue entender que a cultura, que os fazedores de cultura, que a produção associada ao turismo, eles trazem soluções econômicas e ajudam no desenvolvimento do município.
9: Olha, a Cecília falou de muitas coisas importantes. João, antes da gente chamar a próxima sonora do Diniz, situar as pessoas, né? Que esse evento começou ontem, então as informações que a Cecília está trazendo para a gente nesse áudio se referem ao dia de hoje, certinho? E outra coisa importante também, gente, que Divinópolis é uma referência, né, nessa questão de turismo, e essa semana ela aborda as nossas questões aqui, mas está trazendo gente de outros lugares e outras regiões também para somar essas discussões e diálogos, não é isso, João Pedro?
8: Exatamente, Ana Paula. A Elis Regina, inclusive, vai destacar isso na participação dela.
9: Sim.
8: Que Divinópolis sempre teve essa vocação, né, desse turismo de saúde, ainda mais agora, né, com esse contexto de hospital universitário aberto, nesse processo de abertura do hospital universitário. Então, a tendência é que essa veia, que já é tradicional da cidade, fique ainda mais forte.
9: Então, vamos conferir a fala do Diniz.
11: Divinópolis hoje está se tornando cada vez maior na questão de saúde, né, como nós tratamos já, e o Hospital São João de Deus, o Complexo São João de Deus, ele traz muita expectativa na saúde de alta complexidade, média e mínima também, porque nós temos vários procedimentos que são tratados dentro do hospital e traz esses benefícios para toda a região. Então nós vamos determinar em vários segmentos, nós temos o turismo religioso amanhã, nós vamos voltar com um projeto para captação de recursos para a Cruz de Todos os Povos, que vai ser um benefício não só para Divinópolis, mas para toda a região e para o Brasil, e até mesmo para o exterior, né? Porque é uma cruz que nós só temos 3 no mundo. E a gente vai tratar também, a gente vai estar com o Daniel Aguirre, que é um grande turístico, um turismólogo, e ele vai vir também fazer uma palestra para as pessoas, tratar do Padre Libério, Rota do Padre Libério, e tratar de toda a parte do turismo religioso. Na quarta-feira, nós teremos, esse será na prefeitura, às 13h30. Já na quarta-feira, nós teremos o turismo gastronômico e rural. Nós vamos estar lá no pátio da Censur, junto com o agronegócio, vai vir um chefe através do Sebrae, e esse chefe vai mostrar para as pessoas, ensinar para as pessoas fazer um prato com os alimentos que são colhidos lá no banco de alimentos, que são alimentos que as pessoas acham que possam desperdiçar, e a gente vai fazer um prato com ele, que vai ser muito interessante. Já na quinta-feira, nós temos o turismo de lazer e negócios, que nós vamos tratar, vai ser na CDL às 19 horas. E na quarta-feira, gente, eu esqueci de falar, 18 horas no pátio da Censur. E 19 horas, na quinta-feira, nós estaremos com uma palestra com a CDL Jovem e a CID Jovem. E na sexta-feira, nós fazemos encerramento da Semana do Turismo. Esse encerramento, nós vamos entregar o orgulho de Neapolitano para as pessoas que marcaram o turismo gastronômico, o turismo econômico, rural, de toda a nossa cidade.
8: Ana Paula, esse movimento que a Prefeitura de Divinópolis tem feito já há alguns anos, ele já foi feito em algumas cidades importantes aqui da nossa região, né? Itapsirica, Oliveira. E é também, né, além, claro, de movimentar a economia, trazer recursos para a cidade, é também uma possibilidade de valorização do que é feito aqui, né? Ele disse agora há pouco da culinária. A gente tem várias comitivas, por exemplo, que participam, né, da Divina Expo, né, da Queima do Alho, que trazem essa tradição, essa raiz de Divinópolis, né?
9: Isso é tão importante, João. Ele também traz aquele recorte sobre o Banco de Alimentos. Eu já tive a oportunidade de conhecer o Banco de Alimentos de perto e trazer essa questão também da gente saber reaproveitar o que a gente produz, aqui na nossa região e validando a importância, né, do turismo religioso, do turismo rural. São tantas cadeias importantes que movimentam não só a economia, mas também outros setores como o da saúde, né? Por exemplo, Divinópolis é referência em atendimento em mais de 50 municípios, né? E recebe pacientes de uma população gigantesca aqui, não só no nosso Hospital São João de Deus, mas agora também com a chegada do Hospital Regional, né? Ou melhor, Hospital Universitário, né? Então, vamos entender com isso aí, com a Elis Regina lá, como é que essa parte também do turismo de saúde funciona aqui na nossa cidade.
12: Pois é. Hoje a gente vem trabalhar o conceito de não ser polo de saúde, porque polo é um cuidado fragmentado. A gente vem trazer justamente o conceito de hub, que aí a gente coloca o paciente no centro e a gente tem que interar com todos os entes, sejam saúde suplementar, de SUS, Estado, município, para poder fazer um desfecho favorável para o paciente. Então, a gente vem trazer esse contexto. E por mais que a gente tenha uma cidade com todos os pontos bem definidos, nós temos o âncora, que é o São João de Deus. Por quê? Por causa da alta complexidade, por causa da média complexidade, da alta complexidade que a gente está atendendo hoje aqui, 70% e tantos%, sendo resolutivo na nossa macro, o São João de Deus é responsável por 50%. Então, o São João acaba sendo um âncora, efetivamente, desse turismo de saúde de média e alta complexidade. Porque, normalmente, um paciente não vem para outra cidade para fazer atenção primária, entendeu? A UPA, que é a atenção secundária, ainda pode e tudo mais, mas não atenção primária. Então, a gente acaba se tornando um âncora aí desse polo, desse hub de saúde que a gente vem começando a trabalhar.
8: Durante essa conversa, Ana Paula, ela me disse que quando a pessoa vem para cá, obviamente, ela precisa de serviços, né, que precisam estar perto do hospital e que existe um campo aberto, né, lá na próxima ao hospital, ao Complexo de Saúde São João de Deus, e que há, inclusive, um movimento para a atração dessas empresas, para a atração, né, de restaurantes, para a atração, enfim, de vários outros serviços que são necessários para quem vem, às vezes, de outra cidade, né?
9: Ô João, isso é tão importante, porque recentemente eu tive a oportunidade de estar e de acompanhar pessoas no hospital e a gente vê mesmo a dificuldade, por exemplo, de restaurante. Existem poucas oportunidades hoje lá e tem uma coisa que afeta a economia. Geralmente o valor que se paga, né, para quem vem de outras cidades, numa refeição, em X ou Y restaurante que tem para oferecer dentro do espaço do hospital ou fora dele, às vezes está fora do capital que a pessoa tem de investimento. Porque às vezes ela chega ali, de uma hora para outra, acompanhando um ente querido, e ela não está preparada, né, João, para uma economia de um dia, dois dias, três dias. Então, quando se tem mais oportunidades, mais lanchonetes, mais restaurantes, hotéis, né? Porque às vezes, dependendo da situação do paciente, você não vai poder ficar no hospital com ele, se for pelo SUS, né? Pelo menos assim, que é a maioria da porta que todos nós entramos ali para os cuidados de saúde no Hospital São João de Deus.
8: Agora são 7h11, está rolando aqui o Candy News, esse programa novo, né, que chegou aqui na programação da Rádio Candidex. 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Você pode ouvir tudo, né? Tanto o Candy News quanto os outros programas da grade da programação da rádio. Ô, Ana Paula, vamos falar de Carmo do Cajuru agora?
9: Vamos lá, meu querido. Olha, a gente vem sempre falando aqui sobre a importância, né, da vacinação. Então, o Vacimóvel percorre Carmo do Cajuru durante o mês de outubro. O Vacimóvel, gente, começa a percorrer Carmo do Cajuru nesta terça-feira, dia 7. É isso, João?
8: Isso mesmo, Ana Paula, a partir de amanhã.
9: De amanhã, levando a vacinação para mais perto dos moradores. A unidade itinerante da Secretaria de Saúde vai passar por praças, escolas, bairros do município durante todo o mês de outubro. A primeira parada será na Praça da Prefeitura e os atendimentos serão feitos sempre à tarde de 12h30 às 13h30, meio-dia e meia às 13h30. E a população pode aproveitar para conferir a situação aí da caderneta, colocar a vacina em dia. O roteiro segue até o dia 29 de outubro, com atendimento também no distrito de São José dos Campos E a Vigilância em Saúde também oferece a vacinação nas empresas. E olha, João, para facilitar essa visita e para as pessoas também saberem mais informações, ficarem ligadinhas nessa oportunidade, a Prefeitura do Campo de Cajuru está disponibilizando aqui um WhatsApp, que é o 379-8413-3226. 379-8413-3226.
8: E mais importante que é um serviço gratuito, né? Tanto para quem mora na sede da cidade, né? Na Isso. sede do município, quanto para quem está lá em São José dos Salgados, tem que se programar aí para poder colocar a caderneta em dia. Ana Paula, vamos falar agora sobre temperatura. Ó, você que está saindo de casa aí, está pensando se precisa levar guarda-chuva, ó, né? O meu conselho é que leve, tá? A previsão do tempo aqui é que nesse dia de hoje, terça-feira, dia 6 de outubro de 2026, as temperaturas não passem de 29 graus e a sensação térmica de 27 graus. A umidade relativa do ar fica entre 65% e 97%. E a previsão de chuva é de 6 milímetros, quase 7 milímetros. Então, se vai sair de casa agora, já sai prevenido, leva aí seu guarda-chuva, porque vai chover nessa terça-feira aqui em Divinópolis.
9: É uma primavera diferente, né, João? Chuva, altas temperaturas.
8: Pois é.
9: Até frio.
8: Olha, eu vou aproveitar aqui, já que a gente está falando sobre preparação para o dia. Eu estou aqui com o Waze aberto, Ana Paula, para falar sobre como está o trânsito nessa manhã de hoje aqui em Divinópolis. Claro que a gente não vai falar assim como Belo Horizonte, né? Tem 10 quilômetros e 100 quilômetros de congestionamento, mas existem algumas vias aqui em Divinópolis que nesse horário agora precisam, né, de atenção. Sei que pode, né? Não passar por elas é preferível, tá? Ó, a dica é a seguinte: Avenida Paraná entre Rua Itapsirica e Rua Rio de Janeiro, também na Avenida Paraná, aquele trecho lá quase chegando, né, na Divino Espírito Santo, lá embaixo. Também uma outra dica, deixa eu pegar aqui mais perto do Mercado Central, a João Notini, a Antônio Olimpo de Moraes também, a Getúlio Vargas. Claro que são vias importantes, né, que tem muito fluxo nessa manhã. A Rua Goiás, para quem está vindo do bairro Porto Velho, sentido centro, principalmente ali na ponte, né, nesse trecho chegando no centro de Divinópolis, que é, na verdade, um gargalo de todos os dias, né? Quem vem daquela região lá, sudeste de Divinópolis, ou de Carmo do Cajuru, é uma situação recorrente. Então, se você puder, né, procurar passar por vias alternativas, eu acho que é preferível, né, para a gente evitar nessa manhã de hoje esse trânsito lento que o Waze está indicando para a gente aqui.
9: Pois é, você está falando de Waze e reforçar para as pessoas, né, que a prefeitura informa aí que a rua Rio de Janeiro, né, João, será interditada temporariamente nessa terça-feira, 6/10, a partir das 7:30, tá quase na hora.
8: Daqui a pouquinho, daqui 14 minutos.
9: Isso, ó, no trecho compreendido entre a Avenida Antônio Olimpo de Moraes e a Avenida 21 de Abril. A interdição será necessária, gente, para a realização de uma obra emergencial da campanha de saneamento de Minas Gerais, a Copasa, no local. Durante a execução do serviço, o tráfego de veículos ficará impedido no trecho, sendo necessário que os motoristas utilizem rotas alternativas. A orientação é que os condutores redobrem a atenção à sinalização e, sempre que possível, programem seus deslocamentos com antecedência. A liberação da via ocorrerá após a conclusão dos trabalhos, quando houver condições seguras para a retomada do trabalho. A prefeitura ainda reforça que a interdição é necessária para garantir a segurança durante a execução do serviço emergencial e pede a compreensão de motoristas, moradores e comerciantes da região.
8: É muito difícil, né? A gente sabe que é um transtorno essas obras em vias importantes, né? Eu sei que todo mundo fala que mas é importante, né, Ana? Ainda mais que é uma obra emergencial, é preferível ter, sei lá, 5 horas de trânsito interditado do que 3 dias sem fornecimento de água, né?
9: E pensar também em segurança, né, João?
8: Sim, com certeza.
9: Eu acho responsável da prefeitura informar a comunicação da cidade e nós repassarmos essa informação para que as pessoas se organizem. São vias que estão toda hora em movimento na cidade, né? Rio de Janeiro, Antônio Olimpo. Então, paciência, gente. Respira, né? Sempre que estiver no trânsito, que a gente que é pedestre, que é motorista, que é ciclista, o trânsito não só na nossa Divinópolis, mas ele anda assim um pouco nervoso, né? As temperaturas um pouco altas aí, por nossos condutores. Então, calma, paciência e compreensão desse bem-estar em prol da população também é importante para a gente começar bem o nosso dia.
8: Agora, eu quero fazer um convite para quem está ouvindo o Candy News.
9: Diga.
8: A gente sabe, né, que a Rádio Candy 10 pega em várias cidades, e várias cidades cortadas, né, por rodovias, enfim, cidades grandes como Itaúna, né, Nova Serrana. Então, eu quero te fazer um convite. Você que está aí pela rodovia, você que está aí por Divinópolis mesmo, viu alguma coisa diferente, quer passar para a gente? Não, o que está acontecendo? A prefeitura informou alguma coisa, algum acidente? O nosso WhatsApp está aberto, tá? 99869-5001. Ou quer fazer alguma reclamação, seja de algum atendimento, enfim, alguma denúncia, a gente deixa esse canal aberto para que você, ouvinte, né, seja de Divinópolis, de qualquer outra cidade, traga aqui a sua informação, traga aqui a sua denúncia, para que a gente possa debater aqui no Candy News. Ô Ana, ontem a gente ia abrindo, né, essa nova edição da manhã da Rádio Candy 10, né, com o Candy News, a gente trouxe uma informação sobre a vice-prefeita, aliás, prefeita agora, né, que era vice-prefeita, mas agora prefeita de Divinópolis, Janete, que tava, né, passou mal, enfim, foi atendida, e tem uma atualização do estado de saúde dela, né, Ana?
9: Exatamente, gente, olha, Prefeitura de Divinópolis atualiza o estado de saúde da prefeita Janete, informa que ela permanece estável, né? A prefeita segue sob acompanhamento médico nesta segunda-feira, que a notinha chegou para a gente no dia de ontem, realizou novos exames para avaliação do seu quadro clínico. Após a análise dos resultados, a equipe médica avaliou a possibilidade de transferência da prefeita para o quarto. Novas informações serão divulgadas oportunamente de acordo aí com a evolução do quadro. Saúde é importante, a gente sabe que a Janete, né, para quem acompanha ela, é uma prefeita muito atuante.
8: Ligada
9: ela,
8: no 220.
9: No 220, está em tudo quanto é lugar, muito envolvida. Então, a gente torce aí pela melhora e a recuperação dela, né, João?
8: Exatamente. Ana, ontem também, né, dentro do contexto das eleições, a gente falava que durante essa semana, né, aliás, durante os próximos dias, a gente traria aqui assuntos, né, sobre os desafios que quem vai ocupar uma cadeira, seja no Legislativo ou Executivo, vão ter na próxima legislatura, a partir de 2027.
9: Sim.
8: E começando uma rodada de entrevistas, a gente recebe daqui a pouco o deputado reeleito, deputado estadual reeleito Eduardo Azevedo.
9: Isso.
8: Né? Ele que foi o único deputado estadual eleito aqui em Divinópolis, né, Ana Paula?
9: Pois é, João, vamos começar a entender com essa galera, né, como é que vai ser agora as projeções para o ano de 2027, as projeções que também já começam envolvidas num cenário ainda

0: que o Cleitinho, irmão dele, né, foi eleito governador. Isso. E claro que a relação entre a Assembleia e Executivo é primordial para que as obras, né, as mudanças, enfim, os projetos que precisam ser aprovados sejam aprovados.
1: Exatamente. E temos também o Gleison, ex-prefeito, que agora é um deputado federal. Tá, também, né? Então vai estar lá no Congresso, né, junto com outras cadeiras também aqui de Divinópolis eleitas, né? Não na mesma situação, mas o importante, como nós colocamos ontem, né, João? Entender quais serão os benefícios e como esses candidatos, né, vão trabalhar em prol daquilo que acreditam, né? Porque cada candidato tem ali a sua base, a sua orientação para a legislação. Lembrando que a gente tem que ter cuidado, porque o que faz um deputado, né, João? A gente, o deputado está ali, o Eduardo está na Assembleia, que, olha, gente, para a gente entender junto aqui, é como se fosse a nossa Câmara de Vereadores aqui. E ele vai fiscalizar o governo, né? Então, ele vai ter aí um papel de fiscalizar o governo de Minas, junto com as outras cadeiras que nós temos lá, e de acompanhar para ver se o que está sendo proposto para o Estado está sendo feito da forma legal, jurídica, distribuição dos investimentos e tudo mais que envolve aí uma legislatura na Assembleia de Minas.
0: Ele, como foi reeleito, né? Isso. É um termômetro que ele teve do mandato que ele já fez. Exato. Né? Então é uma reafirmação, certamente, das pessoas que votaram nele, que confiaram, que gostaram do trabalho que foi feito, né, durante a legislatura, que ele já ocupou uma cadeira na Assembleia de Minas. E vamos ouvir daqui a pouco, né, o que ele espera, né, desse ano que começa, a conjuntura, né? A gente falava ontem, para Divinópolis é a melhor de todas, né? A gente tem aí 4 deputados federais também eleitos, e é um perfil um pouco diferente, porque o Eduardo é reeleito, né?
1: Sim.
0: Na Câmara Federal tem a Anelisa, que é um nome novo, né? O Gleidson, que é conhecido nosso, mas era prefeito e está ocupando agora pela primeira vez, a Gleide pela primeira vez. Então é um cenário completamente diferente da formação federal, mas a gente conversa daqui a pouco com o deputado, né, Eduardo Azevedo, que vai contar como que foi também nessa, né, essa questão de três, né? Três irmãos concorrendo a cargos diferentes e todos saindo vitoriosos dessa eleição acontecida no último domingo.
1: Exato, vamos acompanhar como é que vai ser esse movimento aí. Eu acho que é interessante, independente das vias, né, situação, oposição, tudo que a gente vem vendo no país ultimamente, é importante que eles estão fazendo um feito histórico, né? Como Divinópolis, eu acredito, né, e ontem a gente reforçou isso aqui, de nunca, acho que na história de Divinópolis, a gente pode falar, né, João? Nunca tivemos tantos políticos em cadeiras representativas tão importantes como nós estamos tendo nesse momento, e respeitar o legado desses irmãos, quem vem fazendo história aí, não só aqui na nossa região, mas também no país.
0: Exatamente. Agora são 7:24, esse é o Cand News, comigo João Pedro Cardoso.
1: E Ana Paula Silva.
0: Ó, você que tá a fim de dar seu pitaco na programação, daqui a pouco o Eduardo chega também para conversar com a gente. Se você quiser mandar alguma pergunta, né, algum questionamento, fique à vontade, o nosso canal tá aberto para você participar, 998-69-5001. Vamos para o intervalo rápido, daqui a pouco a gente volta com o Eduardo para falar sobre, né, eleições 2026.
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8: Agora são 7 horas e 27 minutos. Esse é o Candy News, todos os dias ao vivo, de 7 às 8 da manhã, com as principais notícias de Divinópolis, do Centro-Oeste, de Minas Gerais, do Brasil e do mundo. A gente recebe daqui a pouco, aqui no Candy News, nessa terça-feira, dia 6 de outubro de 2026, o Eduardo Azevedo. Eduardo que foi eleito, né? Reeleito, na verdade, deputado estadual, e vai falar um pouco, né, sobre as bandeiras que ele defende, um pouco sobre os projetos que ele pretende, né, executar, propor, na verdade, né, porque executa é o irmão que foi eleito que foi eleito deputado, governador, né, e o Cleitinho, inclusive, a gente está combinando, né, com a equipe do Cleitinho, uma entrevista também aqui para falar, né, como é que foi essa carreira meteórica também, né. Ele entrava, inclusive, comentando ontem, ele entrava na Câmara de Vereadores de Divinópolis há 10 anos. Aí já passou pela Câmara, já passou, né, pela Assembleia, passou pelo Senado e agora ocupa seu primeiro cargo executivo, mas, né, já tem uma história longa aí dentro da política em Divinópolis, em Minas Gerais. Ô Ana, antes da gente começar essa conversa com o Eduardo, antes dele conectar aqui com a gente para essa entrevista, vamos fazer um panorama para quem está ouvindo o Candy News, como que foi a votação, né, do Eduardo nessas eleições acontecidas no último domingo?
9: Olha, ele teve uma votação muito expressiva no estado. Ele está em quarto lugar entre os deputados estaduais mais votados, João. Foram 165.936 votos. E aqui, só aqui na nossa cidade de Divinópolis, ele teve 61.077 votos, o que equivale aí a 49,3% dos votos da população de Divinópolis. Isso explica muito, né, da expressividade, sim, dos Azevedos no município, né, dessa questão do envolvimento que eles estão fazendo, essa crescente. E tem uma coisa muito importante que nós estamos observando, né, nas avaliações desde as eleições do domingo, que é a questão da comunicação nas redes sociais, né, João? Ontem, aqui nos bastidores da emissora, a gente ainda conversava sobre isso, né? Como as redes sociais têm sido uma ferramenta importante para todos os campos de atuação que nós temos, né? O comércio, a economia, a educação e saúde, tantas outras cadeias. Na política não foi diferente, né? Claro que ainda ir para as ruas, estar junto à população é importante, mas hoje, para qualquer lugar que você vai, as pessoas estão com o celular na mão. Então, o político que sabe fazer essa comunicação via telefone, que sabe ter uma linguagem um pouco mais perto da população, que sabe falar de temas sérios e importantes, ele vai ter uma representatividade que se reflete também nos resultados das urnas.
8: E essa é uma questão que os três, né, eles exploram muito bem. A gente lembra, inclusive, quando o Cleitinho, né, começou sua trajetória política aqui em Divinópolis, dos vídeos, né, das denúncias, e o Gleidson, né, estando à frente da prefeitura também, usou muito dessa comunicação, e certamente é uma aposta para os próximos anos, né, pelas tendências que têm sido observadas, né, na eleição, é o que vai dominar agora, né, Ana Paula?
9: Exatamente. A gente fala de inteligência artificial, João, que não tem mais volta. E a comunicação nas redes sociais também passa pelo mesmo lugar. A gente estamos todos, né, aprendendo a nos comunicar melhor também nesses espaços de rede social. E a política brasileira, como a política do mundo, e aí os políticos, né, em todas as suas faixas etárias, também vão precisar fazer esse exercício dessa comunicação mais próxima, mais ativa, mais direta, sobre esses temas tão importantes. Porque isso também tem sido um gargalo na comunicação que se faz entre os candidatos, entre a população e depois de eleitos a mesma coisa. Porque o timing dos comentários, o que está se entendendo sobre aquela comunicação, porque uma coisa é, a gente está aqui fazendo nosso jornal, João, sendo aqui o mais objetivo, responsável e jornalístico possível dentro da nossa editoria aqui proposta, mas a gente não é responsável sobre o que o nosso ouvinte está interpretando das coisas que a gente está colocando.
8: É verdade, Ana.
9: Né?
8: Mas aí a gente observa também, você falou aí desse percentual da, né, da votação do Eduardo. Sim. Aqui em Divinópolis, muito grande, né? Um percentual muito grande.
9: Ah, okay.
8: Mas também existe uma outra metade que não foi dado aqui, mas que mostra como que essa comunicação feita por ele, né, e pelos irmãos também, atinge pessoas de outras cidades.
9: Exatamente.
8: Né, atinge pessoas de outras regiões, enfim. O Eduardo vai comentar melhor sobre, né, esse trabalho que foi feito, mas tem muito de rede social nisso também,
9: com,
8: né?
9: Com certeza.
8: Da conexão com o público, que é um público muito específico, né? O Eduardo, ele defende pautas importantes, né, para a direita. E aí a gente aguarda agora, né, essa conexão do Eduardo, né, para a gente começar, né, essa conversa aqui, para falar como é que foi esse dia de eleição, para falar o que ele pretende, né, se a conduta vai ser a mesma. Eu acho que deve ser a mesma, porque como ele foi reeleito, né, se existe alguma ideia nova que ele pretende, né, junto com o irmão agora no executivo, implementar em Minas Gerais. Ô, Ana, mas antes do Eduardo, enquanto o Eduardo não conecta aqui,
9: sim,
8: eu queria retomar uma conversa que a gente começou no primeiro bloco.
9: Vamos lá.
8: Sobre a semana de turismo.
9: Uhum.
8: E a Cecília falou que é, né, é membra da trilha dos Bandeirantes.
9: Sim.
8: Sobre a economia criativa, que é um tipo de economia que tem tomado, vem tendo cada vez mais destaque, né? Seja,
9: sim,
8: pelas produções de audiovisual, seja pela música, seja pelo artesanato aqui próximo, né? Eu comentei que tem muitas cidades que têm destaque, mais longe um pouquinho, mas também perto, Resende Costa,
9: sim,
8: São João del Rei, São Tiago, né? Que inclusive há poucos dias fez a festa do Café com Biscoito, né? Que é uma festa gigantesca, né, que movimenta a economia da cidade. E o Diniz, né, tanto o Diniz quanto a Cecília, disseram que é um objetivo também da prefeitura, né? Além, claro, de valorizar as pessoas que estão aqui, né, no caso do Café com Biscoito, que é uma tradição, isso, também rural, é fazer com que essas famílias, né, fazer com que essas pessoas consigam colocar um dinheirinho no bolso e trazer também os visitantes, né, para vir aproveitar essas várias delícias, esses vários destaques que as cidades têm.
9: João, e quando a gente pensa em economia criativa, a gente também está falando, eu não gosto muito dessa palavra, mas eu vou usar ela aqui para o nosso ouvinte entender, dos pequenos empreendedores,
8: sim,
9: dentro desse setor, né? Que são pessoas que fazem girar uma economia gigante aqui na nossa região. Quando a gente pensa, né? Você falou em Itapecirica, Festival Rural de Gastronomia.
8: Uhum.
9: Eu pensei, não está tão perto aqui, mas também Passatempo criou, sim, né, um festival rural. A gente tem Cláudio,
8: né,
9: que está aqui cheio de coisas. E essas construções a gente vai ter, né, João, na próxima semana também, a Semana de Turismo de Itaúna, não é isso?
8: Sim.
9: Com todas essas movimentações importantes. Então a gente fica pensando o quanto que isso é importante para gerar economia, para mostrar a diversidade da nossa região, para colocar em evidência toda essa cadeia que acontece, porque tem muita gente dentro dessa cadeia de economia criativa que às vezes está exportando, está criando coisas para o mundo, está dando visibilidade, e muitas vezes, né, essas informações não chegam a todos nós da mesma forma. E a gente sabe o quanto que é difícil hoje empreender, o quanto que é difícil deixar o nosso negócio em foco, né? E acaba que você acaba oportunizando ali ao emprego para um tio, para um irmão, para um amigo, para o marido, para a esposa, e fazendo gerar economia no município, que é o mais importante.
8: Eu ouvindo, né, essa conversa lá na abertura, né, da Semana de Turismo, eu pensava, porque antes a gente, quando pensava em turismo em Minas Gerais, quais cidades que vinham na cabeça? Era Ouro Preto,
9: Exato. Era
8: Tiradentes, era Diamantina. Então, esse esforço, né, que as prefeituras, inclusive de outras cidades, têm feito em relação à economia criativa, mostram também uma mudança do olhar em relação ao que é turismo.
9: Exatamente.
8: Né? Então, eles estão trazendo, né? As prefeituras estão trazendo, né, os pequenos produtores, né, os artesãos para perto, para que as cidades, né, Resende Costa, por exemplo, que está bem próximo de São João del Rei, que é conhecida, né, pelo artesanato, pelo, né, pelos tapetes, pelas redes que são feitas lá, inclusive por uma lagartixa que tem lá no centro da cidade.
9: Adoro, mas dá até vantagem.
8: São possibilidades, né? De renda, né, para quem faz, e também de recursos para o município.
9: Isso, eu acho isso tão importante, João. Eu estou pensando aqui, porque a gente tem uma cadeia gigante desses economistas, né, criativos, podemos chamar assim, que movimentam a nossa região. Então, isso faz o que eu vou chamar aqui de costuras, não só entre as cidades, porque não pensar, né, num polo, num evento que possa fazer uma costura sobre todos esses economistas em todas essas cidades, para além aqui da nossa região e dessas trocas que a gente está tendo por aqui, que você está trazendo, na oportunidade que você teve ontem. Quando a Elis fala lá, né, do hub de saúde, que é colocar o paciente no centro, uhum, a gente também, eu fiquei pensando muito nessa expressão, que eu gostei tanto disso, eu fiquei, gente, que interessante isso, também trazer das outras cadeias essas pessoas para o centro, né? Os pequenos economistas, as pessoas que estão fazendo gerar renda, porque às vezes eles nem sabem os próprios, porque a comunicação tem esse gargalo. Uhum. Às vezes você não consegue chegar a todos, né? Consegue chegar numa cadeia que está mais conectada ali junto à gestão pública, mas não consegue chegar a todos. Ô, João, vou falar aqui também dessa questão, que a gente está numa semana que a gente está esperando conseguir a agenda com todos esses eleitos e reeleitos das eleições de 2026, e os imprevistos também acontecem, viu, gente? A gente chega aqui cedinho para poder comunicar, falamos com o Felipe da assessoria do Eduardo, mas até agora a gente ainda não teve uma conexão via link.
8: Mas a gente entende também, porque você pensa, a demanda que deve ter de entrevista para essa galera que foi
9: reeleita. E é bom a gente deixar isso como natural aqui para a nossa audiência, porque antigamente um entrevistado não chegar era o cúmulo do absurdo, né, João? E a gente ficava, as pessoas entenderem também que isso faz parte do dia a dia do comunicador e também do eleito. A gente está nessa construção para trazer as informações aqui também para a audiência do Candinil, gente. Só que também a gente ouve dos assessores a dificuldade, né? Muitos deles estão sendo acessados. Imagina quantos jornais, quantas rádios aí para todo lado. Então vamos torcer para dar certo do Eduardo estar com a gente aqui hoje ainda, nesse restinho de Candinil que nós temos. Mas se não for possível, a gente reagindo aqui. Aí o Felipe está dizendo aqui, Ana, eu estou vendo aqui, ó. Vamos ver se a gente vai conseguir conectar. Enquanto isso, também trazer essa realidade, porque eu penso, você disse aqui mais cedo, né, João? As cadeiras estão definidas nas assembleias, né, no Congresso, mas a gente ainda tem eleições presidenciáveis em campanha, então as articulações também
8: continuam, né?
9: Para esse segundo cenário aí até o 25 de outubro.
8: A gente falava da questão da economia criativa, Ana,
9: sim,
8: e eu acho que é um tema, inclusive, que a gente pode abordar numa próxima oportunidade,
9: claro,
8: se dando certo nessa entrevista com o Cleitinho,
9: uhum,
8: porque o governo estadual vem de um esforço também,
9: uhum,
8: né, de criar iniciativas para apoiar os artesãos, para apoiar, né, os pequenos produtores, né, porque sempre, há alguns anos, a gente pensava assim, nossa, os artistas são sempre os artistas grandes, né?
9: Exato.
8: Mas hoje não, a vertente, né, que a cultura tem vivido agora, celebra também os pequenos produtores,
9: exatamente,
8: né, que estão nas pequenas cidades, na zona rural. Então, justamente por essa tradição cultural de Minas Gerais, O Cleitinho deve ter um olhar também, né, por esse povo.
9: Eu acredito também porque ele é uma pessoa muito ligada.
8: Sim.
9: Né?
8: Assim,
9: uma pessoa...
8: Ele é artista também,
9: artista,
8: né?
9: Artista também. Muito acessível. E olha, para você ver, você está falando disso, a gente acompanha aqui também no setor cultural de Divinópolis, como a gente está falando disso, esse movimento, né? A gente falou aqui da cadeia artística, cultural, que também faz parte dessas economias. Quantos projetos, né, João, assim, de expressividade que nós temos na cidade e que estão sempre recebendo aí representatividades importantes que fazem a nossa Divinópolis ser projetada. E aí eu vou falar de uma pauta que eu recebi ontem, só para contextualizar aqui, exemplificar como a gente está falando. A gente tem aqui o Alisson Rezende, cineasta, e ontem o último filme dele, O Suspirou, ganhou mais um prêmio, né, de melhor direção em Atenas e na Grécia. E isso
8: chique,
9: leva o nome da nossa cidade para outros lugares. Como a gente tem aqui perto, né, a gente está falando aqui na nossa região, sempre que a gente vai a São João del Rei, a festa do Café com Biscoito em Santiago, que é uma festa muito conhecida de muitos anos, com uma projeção gigantesca, como a gente já falou do Festival de Gastronomia Rural e também do Festival de Inverno aqui em Itapecerica e tantas outras cidades que estão aqui, né? Todas aí, bem pertinho de Divinópolis, fazendo essa economia criativa girar dessa forma tão bonita.
8: Isso mesmo. Agora são 7 horas e 42 minutos. Esse é o Cand News com as principais notícias de Divinópolis, do Centro-Oeste. Vamos para o intervalo rápido. Daqui a pouco a gente volta. Vamos ajustar os ponteiros aqui para conversar com o Eduardo. Mas daqui a pouco a gente volta com mais informações no Cand News.
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0: De volta com o nosso Candy News aqui, gente, trazendo as informações da Semana de Turismo, né, que nós estamos acompanhando desde ontem. João Pedro teve lá, né, João, na programação, que estava muito bacana. Então foi um dia bem interessante, mas vamos falar do que vai acontecer a partir de hoje, João, nessa programação da Semana de Turismo. Tava lotado lá, João Pedro? Como é que tava?
1: Tava cheio.
0: Ó, então hoje, gente, às 14 horas, a gente tem um painel de Educação, Tecnologia e Inovação em Saúde, Instituição de Ensino. A gente tem também uma palestra às 15 horas, João, sobre esse movimento também importante. E a gente vai seguir acompanhando toda a programação dessa Semana de Turismo, que é importante aqui para a gente ficar ligadinho em tudo que acontece na nossa Divinópolis, certinho?
1: Certo, e eles prepararam, né, dentro dessa programação, abordagem de vários temas, né? Ontem começou com essa questão da saúde, hoje, né, sobre religiosidade, né, turismo religioso.
0: Sim.
1: A gente tem um grande expoente, né, na nossa região, que é o Padre Libério,
0: uhum,
1: que inclusive vai ser tema de debate lá em um dos painéis que serão realizados dentro da Semana de Turismo.
0: Religioso, né?
1: Exatamente. E dentro desse contexto também tem a Cruz de Todos os Povos, que é,
0: uhum,
1: né, um tema que vem sendo discutido há muito tempo já, né, e que vai, a partir dessa Semana de Turismo, haver um esforço, né, para a conclusão dessa, que é uma das três no mundo inteiro.
0: Exatamente. Eu lembro perfeitamente como a gente começou a falar muito dessa semana. Olha, João, vamos reforçar aqui a programação da semana de hoje. Ó, você falou da Cruz de Todos os Povos. Então, hoje, 6/10, turismo religioso, apresentação do projeto da Cruz de Todos os Povos, participação do IGR Trilha dos Bandeirantes, né, João? Que ontem também foi comentado,
1: sim,
0: sobre,
1: uhum,
0: isso, né? A palestra sobre os caminhos do Padre Libério a partir das 13 horas no Centro Administrativo. Então, reforçando os destaques de hoje. Quarta-feira, 7/10, como a gente está falando aqui sempre, o turismo gastronômico, lançamento do festival gastronômico, produtos do Banco de Alimento, Cozinha Show e discussão sobre o turismo rural às 18 horas, que o Diniz também tinha falado muito sobre essa questão, né, do turismo show. E eu lembrei que a gente tem o Prato da Casa e tantos outros festivais importantes, né, o Prato Rural dentro da Divina Expor, tantas coisas,
1: uhum,
0: importantes que devem estar ligadas nessa programação de quarta-feira. Na quinta-feira a gente tem turismo de lazer e negócios, né? Talk na CDL às 19 horas sobre tendências de consumo, perfil dos viajantes e oportunidades para Divinópolis. E a sexta-feira, 9/10, de encerramento, apresentação dos projetos municipais de Divinópolis e uma homenagem do orgulho divinopolitano às 14 horas.
1: Ô Ana, desculpa te cortar, mas
0: sim,
1: a gente acabou de receber aqui a conexão do Eduardo.
0: Ai, ótimo.
1: Vamos chamar ele aqui para conversa. Eduardo, muito bom dia, seja bem-vindo ao Candy News.
2: Bom dia, muito obrigado pelo convite.
1: Eduardo, a gente falava aqui agora, né, pouco antes da sua entrada, sobre a sua votação muito expressiva aqui em Divinópolis, né? Certamente é uma reafirmação dos eleitores do trabalho que você fez nesse primeiro mandato, né?
2: Sim, eu tenho muito a agradecer à nossa querida cidade de Divinópolis por essa votação tão expressiva.
1: A gente teve um pequeno problema de conexão aqui com o Eduardo, enquanto ele restabelece ali,
0: uhum,
1: Ana, mas a gente falava aqui da programação, né, da Semana de Turismo. Eu queria reforçar aqui que nos próximos dias, aliás, no próximo dia 17, acontece aqui em Divinópolis o Fórum de Cultura, né?
0: Tá chegando,
1: No próximo dia 17. Então, é aberto para todo mundo, né? Para quem é fazedor de cultura, para quem é empresário, enfim, aberto ao público em geral, para que possam ser debatidas, né, essas iniciativas da cultura, né? Enfim, é uma consulta, na verdade, da secretaria. Aí, ó, restabelecemos agora a conexão com o Eduardo. Eduardo, a gente falava sobre como que essa votação realmente reafirma, né, o trabalho que você fez lá na Assembleia.
2: Isso, reafirma o trabalho de compromisso com a cidade, né, um trabalho sério que nós fizemos nesses últimos 4 anos, sendo o deputado que mais destinou recursos para a cidade e a população respondeu nas urnas. E agora...
1: A gente está com um pequeno...
2: A minha responsabilidade agora redobra por trazer mais recursos e representatividade para a nossa região.
0: Eduardo, Ana Paula falando aqui, bom dia para você.
2: Bom dia, Ana, tudo bem?
0: Tudo bem. Eduardo, eu queria saber de você, porque a gente estava fazendo aqui o desenho das eleições, então a gente queria destacar também, o João trouxe aí os dados da expressividade da sua votação, mas também falar como é que está sendo para você, né, ter o Gleidson, seu irmão, né, agora numa cadeira no Congresso, e também o Cleitinho como o governador. Como é que está essa expectativa, essa projeção para vocês? E como é que vai ser, né, a gestação de cadeiras tão importantes, não só para aqui, para a nossa região, para Minas Gerais e para o Brasil?
2: Nós estamos muito...
1: A gente está com um pequeno problema de conexão aqui com o Eduardo. Vamos aguardar aqui a conexão, a reconexão dele aqui. Ana, mas eu imagino, pensa, você ter dois irmãos eleitos e também ser eleito deve ser uma sensação muito boa, né?
0: Eu acredito, viu? Essa coisa da gente fazer o ao vivo através do link tem esses cortes, né, João? Que dependendo de onde que a gente está, tem essa interferência, mas eu fiquei pensando que deve ser uma emoção gigante, assim, para o deputado, para a família, não só como irmãos, mas também sobre as possibilidades do que pode fazer por Minas Gerais.
1: Ana, pois é, eu acho que o Eduardo, né, eu falava agora há pouco, o Eduardo vai ter um papel primordial dentro da Assembleia, né, porque vai ser o parceiro do irmão agora executivo, né, do Estado para aprovação de projetos, né, para propor projetos, né, que auxiliem o governo, né, nessa gestão agora que começa do Cleitinho Azevedo.
0: Que ótimo, gente. Vamos ver como é que ele vai conseguir voltar para conversar com a gente, como é que vai ser esse direcionamento, porque são questões que vão interferir diretamente na nossa conexão com o Estado, na conexão também aqui com a Divinópolis, com as possibilidades, né, das verbas, do direcionamento chegando aqui também, como ele mesmo disse para você, né, João, uhum. na primeira devolutiva aí sobre essa representatividade. Então a gente vai acompanhar daqui a pouquinho, né, esperando aqui que a conexão agora reforce, que ele consiga falar com a gente sobre essas oportunidades aí, esses destaques.
1: Isso, agora a gente volta, o Eduardo restabeleceu aqui o sinal. O Eduardo, podemos retomar de onde você falava? A Ana perguntou, né, sobre essa celebração em família, né? Três irmãos eleitos para cargos diferentes, mas são três irmãos eleitos, né?
2: É um momento de muita alegria, né? Mas ao mesmo tempo que é um momento...

0: Eduardo, restabelecemos agora o seu sinal novamente. Eu queria só te pedir, se você puder chegar mais perto do, né, do seu ponto de internet aí, pra gente, né, porque tá oscilando um pouquinho o sinal, mas pode retomar de onde você estava falando sobre essa alegria, né, de três irmãos eleitos.
1: Sim, a alegria dos três serem eleitos, mas ao mesmo tempo traz para nós o senso de responsabilidade, porque agora nós temos representatividade na Assembleia, que eu continuo como deputado estadual, temos a oportunidade de ter representatividade do Gleidson no Congresso Nacional, através da Câmara dos Deputados, e o Cleitinho no Palácio Tiradentes, no governo. Então, a gente está só aguardando agora passar o segundo turno das eleições para que nós possamos sentar, traçar aí os nossos planos, os projetos, para que Divinópolis tenha realmente uma representatividade a qual nunca houve na história da cidade.
2: Eduardo, como é que você está pensando, né, nessa articulação que você acabou de dizer aí entre os seus irmãos, entre as cadeiras que vocês vão ocupar para trazer melhorias para Divinópolis, mas como é que você está vendo a sua participação sendo o único deputado estadual de Divinópolis na Assembleia? O que que os mineiros podem esperar de você?
1: Ana, a minha responsabilidade agora redobra, né? Porque você disse, um deputado estadual da cidade, não só de Divinópolis, mas da região centro-oeste, é o Eduardo Azevedo. Então, a gente agora vai trabalhar muito com o Cleitinho, porque, para a população que está nos ouvindo entender, o deputado estadual ele tem um relacionamento direto com o governo do estado, e o próximo governador é o Cleitinho. Nós vamos trabalhar junto com o Cleitinho para que nós possamos entregar o resultado que a população espera. E o meu trabalho se torna extremamente importante, Ana, assim como ele foi importante na época que o Gleidson era prefeito de Divinópolis, eu era vereador. Eu não era líder de governo na Câmara, mas eu era um dos principais articuladores para que os projetos da prefeitura pudessem tramitar e ser aprovados. E agora essa responsabilidade ela volta para mim, só que agora no âmbito estadual, onde eu tenho a responsabilidade de ser o interlocutor do Cleitinho com a Assembleia, para que os projetos do governo eles possam tramitar, serem aprovados, e esses projetos eles possam trazer as melhorias e os resultados positivos que a população espera. Então, o que a população pode esperar de mim é total dedicação, bem mais agora, né, do que no primeiro mandato. No primeiro mandato, nós dedicamos muito para a cidade, fomos recordistas de emendas, de convênios com o governo do estado, e agora pode esperar essa total dedicação para que esses recursos possam continuar chegando aqui na nossa região.
2: Eduardo, a gente estava comentando aqui mais cedo na nossa programação sobre a Semana Municipal de Turismo que está acontecendo, e a gente estava falando aqui também das pequenas economias, da economia criativa, que gera também serviço, que traz, visibiliza também os pequenos produtores na cadeia cultural, na cadeia artesanal, na cadeia de saúde. E esse seminário ele está trazendo uma expressividade importante para Divinópolis e também conectando os municípios ao redor. Qual que é a sua visão? Como é que você pensa essa questão do turismo aqui e do turismo também em outras vias, turismo de saúde, turismo religioso? Como é que você vê essa conexão aí para o município e a região?
1: Ana Paula, o turismo e a cultura são extremamente importantes. No entanto, nós resgatamos, né, através do meu mandato, junto com o vereador Wesley Jarbas, aqui para Divinópolis, a Semana da Moda. Para quem está nos ouvindo e lembra como Divinópolis era referência, né, na moda alguns anos atrás, onde ali na região dos shoppings, na JK, eu lembro até o dia, toda quarta-feira, vinham ônibus e ônibus de todo o estado e até de fora mesmo, de sacoleiras para poder fazer as suas compras. Mas com o passar do tempo, nós fomos perdendo esse espaço. E desde quando eu me tornei deputado, eu falei assim, eu preciso trabalhar para que a moda em Divinópolis possa voltar a ter espaço. E nós, juntamente com o vereador Wesley Jabas, durante todo o nosso primeiro mandato, ano a ano, nós destinamos recursos para a prefeitura, através da Secretaria de Desenvolvimento Econômico, para poder alavancar a Semana da Moda e trazer novos investimentos para a cidade. Então, a questão do turismo aqui, quando você tem falado, esse evento que está acontecendo aqui em Divinópolis, é extremamente importante. Só para você ter noção, eu sou autor do projeto de lei que torna o Festival Gastronômico e Cultural de Itapecerica, o Festival Gastronômico de Inverno de Itapecerica, patrimônio cultural do estado, porque quem frequenta esses festivais em Itapecerica sabe da importância que eles são para poder gerar emprego e renda e tornar a nossa região extremamente conhecida. Aqui em Divinópolis, por exemplo, nós temos o prato da casa. Então, pode contar comigo que o que depender do meu mandato para a gente poder tornar o turismo na nossa região mais forte, tornar também a cultura mais forte para que nós possamos trazer pessoas para a nossa região, para conhecer a nossa região, para que a cadeia produtiva seja cada vez mais efetiva para a população, eu estou à disposição. E se for do turismo religioso também, a gente tem promovido desde o início do nosso mandato aqui em Divinópolis, o Celebra Divinópolis, através de emenda parlamentar que nós estamos para a Secretaria de Cultura, e a cada ano que passa, o Celebra Divinópolis tem se consolidado ainda mais, mostrando a força da cultura gospel e também do turismo religioso. E agora a gente precisa trabalhar, né, juntamente com a Associação Terra de Deus para poder dar celeridade na questão da Cruz de Todos os Povos para poder melhorar ainda mais o turismo religioso aqui da nossa região. Então, o que depender do meu mandato aqui, a gente está junto aí para poder trazer iniciativas, recursos para que o nosso turismo, a nossa cultura, ela seja cada vez mais referência para o Centro-Oeste, para Minas Gerais e também para o Brasil.
2: Eduardo, a gente ouviu, né, todos os pontos que você trouxe importante, né, valorizando, destacando aqui da sua fala a moda, né, porque a gente sabe que isso gera economia, gera identidade e coloca aí Divinópolis novamente na rota, né, da produção autoral de moda no Brasil. E agora eu queria saber de você sobre os seus eixos, os eixos que aí vão manter, né, a sua cadeira nessa reeleição tão expressiva, como a gente falou aqui mais cedo, quarto lugar entre os deputados estaduais mais votados na Assembleia de Minas.
1: Ana Paula, nós trabalhamos muito no primeiro mandato por infraestrutura. Levamos infraestrutura para grandes partes da cidade através de calçamento, através de asfalto, não só calçamento e asfalto, mas cobertura de quadras também, tanto estaduais quanto municipais, onde as crianças, os jovens e adolescentes utilizam aqueles espaços para fazer as suas atividades físicas. E não só eles utilizam esses espaços, a comunidade em si também utiliza os espaços, né? Então, nós levamos infraestrutura no quesito de cobertura de quadras, de calçamento, de asfalto, de complexos esportivos. Hoje, em Divinópolis, se eu não estiver enganado, o Gleidson, como prefeito, ele inaugurou mais de 20 complexos esportivos na cidade, onde 7 deles têm emenda parlamentar do deputado Eduardo Azevedo. Enfim, trabalhamos também pela inclusão, destinamos um recurso para que aqui a Escola Estadual Helena Antipoff seja a primeira escola de Divinópolis que tenha uma sala recurso sensorial para crianças do espectro autista. Trabalhamos muito pela saúde. Nós conseguimos, através do nosso mandato, nesse primeiro mandato, destinar 3 novos postos de saúde para Divinópolis. O posto de saúde do Jardinópolis foi uma conquista do nosso mandato, já foi entregue para a população. O posto de saúde do bairro Danilo Pasto já está em fase final. A gente espera que a empresa entregue essa obra ainda esse ano e a prefeita Janete possa inaugurar. E agora o último, o posto de saúde também do bairro São José, que é um bairro muito importante, que abrange uma parcela muito significativa da população. Trabalhamos pela segurança pública, destinando vários recursos para a segurança pública e também pela geração de emprego. Uma das pautas que eu briguei tanto na Assembleia foi trazer, né, junto com a Gasmig, o gasoduto até para Divinópolis, porque quando foi feito o projeto piloto do gasoduto, onde ele sairia da refinaria Gabriel Passos, desceria BR-381, passaria ali por Bicas e Garapé, depois voltaria por Joatuba, Mateus Leme e Itaúna. Não contemplava Divinópolis. E eu briguei muito com a Gasmig para que o gasoduto chegasse até Divinópolis e, graças a Deus, chegou. Um investimento que o governo do estado fez aqui para a nossa região na cifra de quase de R$1 bilhão, mais de 890 milhões investidos. Aí a pessoa pode perguntar, poxa, mas o que o gasoduto tem a ver comigo? Tudo, porque as empresas, quando elas vão se sitiar nas cidades, elas precisam de ter uma fonte de energia barata e alternativa, e o gasoduto assim o é. Então, a gente, com o gasoduto em Divinópolis agora, ela se torna uma opção bem mais atrativa para novos investimentos para chegar aqui na nossa cidade. Por que eu estou falando isso tudo? Porque agora, nesse próximo mandato, além de trabalhar por tudo isso que eu falei aqui, eu vou trabalhar muito pela geração de emprego e renda. Divinópolis é uma cidade de um potencial enorme e a gente precisa trazer emprego e renda para a população. Como que a gente vai fazer isso? Trabalhando junto com o Cretinho pela redução de impostos estaduais, porque quando você reduz impostos, você traz também novos investimentos para o Estado, e quando esses novos investimentos vierem para o Estado, eu vou ser o primeiro a estar lá brigando lá na Assembleia, brigando no governo do Estado, para que essas empresas elas venham para a nossa região. Então, eu vou trabalhar muito nessa vertente agora, Ana, na geração de emprego e renda, e na desburocratização, para que nós possamos fazer novos investimentos aqui para a nossa região.
0: Eduardo, dentro né, desse contexto de eleições, muitos analistas têm apontado, né, até falado de Divinópolis como centro do debate da política em Divinópolis, no Estado, na verdade. Né? E a gente tem aí um alinhamento né, seu, do Cleitinho e do senador eleito também, né, o Domingos Sávio, que certamente nessa, esse alinhamento mais à direita né, vai possibilitar maior envio de recursos para cá, né?
1: Com certeza, isso é extremamente importante, esse alinhamento e aquilo que eu disse. Agora a gente tem que trazer resultado para a população. Todo mundo sabe, eu nunca vou esconder, eu falo que não existe neutralidade, neutro é sabonete de bebê, nós somos de direita mesmo, somos conservadores, mas agora o que cabe a nós é governar tanto para a direita quanto para a esquerda e ter essa responsabilidade dessa oportunidade, digamos assim, de trazer ainda mais recursos aqui para a nossa região. Isso é extremamente importante, você falou tudo.
0: Eduardo, a gente queria agradecer muito, viu, pela sua disponibilidade. Eu imagino né, as demandas, né, as várias demandas que você deve ter aí pós-eleições, mas muito obrigado pela disponibilidade de participar aqui do Cand News. A gente deseja sucesso né, nesse novo mandato e parabéns, né, tanto para você quanto para o Cleitinho, né, para os irmãos né, que foram eleitos. Né. E a gente deixa as portas abertas, tá, Eduardo? Né, se você quiser vir falar né, sobre o mandato, enfim, as portas estão sempre abertas.
1: Não, agradeço demais a oportunidade para que a gente possa estar criando, né, esse laço com a população, porque muitos dos acontecimentos, muitos daquilo que a gente consegue através do mandato, às vezes não chega para a população, e esse canal com a imprensa, esse canal com vocês, que é o Cand News, que tem uma audiência assim, muito grande, é extremamente importante. Parabenizo a vocês também por fazer parte da democracia, em estar levando para a população essa informação, e a gente está à disposição sim, e eu vou pedir o pessoal da minha equipe, a gente tem um contato da Ana aqui, para a gente marcar, para que nós possamos pessoalmente aí no estúdio da rádio, para a gente poder conceder novas entrevistas, novos acontecimentos daqui para frente, agora junto ao governo do Estado, junto ao governo federal também, para que Divinópolis e região possa ser destaque para todo o Estado e para todo o Brasil. Isso é nosso dever agora. Muito obrigado pela oportunidade.
2: Eduardo, a Ana aqui te agradecer também pela oportunidade e pode ter certeza, como o João disse, as portas estão abertas aqui para a gente continuar fazendo essas construções, como eu sempre coloco por aqui. E a gente não te chamou hoje aqui porque nós estamos em reforma para melhor atendê-lo, viu? Assim que o estúdio tiver prontinho, a gente quer receber você aqui e continuar construindo, né? Trazendo essas informações para a audiência aqui da Rádio Candidez e do Cand News.
1: Não, assim que a reforma terminar, Ana, pode me chamar no WhatsApp aqui que nós vamos marcar, nós estaremos aí pessoalmente. Sou um admirador do seu trabalho, pela forma profissional e transparente como você tem feito o seu jornalismo, levado informação à população, e vai ser um prazer estar aí com vocês.
2: A gente agradece, tenha um ótimo dia, até breve, Eduardo. Obrigada.
0: Muito bem, esse foi Eduardo Azevedo, eleito, né, deputado, reeleito, né, deputado estadual em Minas Gerais, representando o Centro-Oeste, mas todo o Estado, né, levando demandas agora para o irmão governador para melhorar né, a questão de infraestrutura, saúde, educação, enfim. Esse espaço do Cand News, a gente vai trazer muito sobre isso, né, Ana? Trazer vários debates nesse sentido.
2: O povo não sabe o que a gente está preparando aqui nos bastidores, João. Muita coisa boa vai chegar aí para frente e a gente segue nessas construções. E é bom a gente também ter a oportunidade de fazer o exercício da democracia. A gente está vivendo um momento diferente no país. Sim. Né? As pessoas estão inseguras, muitas, com muito medo até, né, João?
0: Receio, né?
2: Receio, porque não sabe realmente o que está acontecendo de fato, como é que as coisas vão se dar né, assim que as eleições terminarem de fato após o dia 25. Mas é bom a gente conversar com as pessoas assim, principalmente os nossos representantes de cadeiras públicas, para a gente poder entender melhor como é que está indo tudo.
0: Isso mesmo, ó, a gente está indo embora, mas amanhã, às 7 da manhã, eu e Ana Paula estamos de volta com mais um Cand News, né, com várias informações importantes sobre o Centro-Oeste, sobre Minas Gerais, e você, refaça o convite. Você que está ouvindo, né, quer participar aqui da nossa programação, 99869-5001. Ana, até amanhã.
2: Até amanhã, meu querido.
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6: Jorge Jesus voltou a falar sobre a situação de Cristiano Ronaldo na seleção de Portugal e adotou um tom mais conciliador. O treinador afirmou que o atacante pode retornar à equipe nacional quando quiser, caso esteja jogando e tenha interesse em ser convocado. Jesus classificou o episódio como um mal-entendido e disse acreditar que a situação pode ser resolvida facilmente. Apesar de abrir as portas para o retorno de Cristiano, Jorge Jesus afirmou que não pretende pedir desculpas pelo episódio que gerou a crise. O treinador entende que colocar um jogador para aquecer e depois não utilizá-lo faz parte do futebol, embora reconheça que a situação ganhou maior repercussão por envolver o principal astro português. A Federação Portuguesa trabalha para promover uma reunião entre os dois, mas a decisão final sobre o retorno está nas mãos de Cristiano Ronaldo.
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3: Carlos Alcaraz está na final do ATP 500 de Tóquio. O espanhol, atual número 3 do mundo e campeão da edição passada, venceu o compatriota Jaume Munar, de virada, por 2 sets a 1, com parciais de 5-7, 6-3 e 6-1. Alcaraz começou com dificuldades, chegou a perder 16 pontos seguidos, mas reagiu e dominou completamente o terceiro set. Essa é a primeira final individual de Alcaraz desde o retorno às quadras após uma lesão no punho, e a quarta decisão dele na temporada. Na final, marcada para esta terça-feira, o espanhol enfrentará o tcheco Jiří Lehecka, que derrotou o Valentín Vacheró. Alcaraz busca conquistar novamente o torneio japonês e levantar seu primeiro título de simples desde a volta da lesão.
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4: Gente, agora 8h20.
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0: coisa linda. Valeu, parabéns.
1: Obrigado, Zé.
2: Aí no nosso Café com Música, pintou Zeca Pagodinho, Bruno e Marrone. De tanto amar você, Amado Batista, Gustavo Lima, Ana Castela. E daqui a pouquinho a gente volta com as primeiras participações de hoje no nosso Alô Alô 998-69-5001. Para você mandar mensagem de texto, mandar mensagem de áudio. Não saia daí, tá na hora do café, tá na hora daquela aguinha fresquinha, gostosa. Terça-feira maravilhosa e já já eu volto.
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2: Hora 10, informando 8:30.
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5: O Flamengo deverá receber uma indenização da FIFA pela lesão de Arrascaeta, sofrida enquanto meia defendia a seleção do Uruguai. O camisa 10 fraturou o punho esquerdo em um amistoso contra a Coreia do Sul e passou por cirurgia no Rio. Como a recuperação está estimada entre 6 e 8 semanas, o caso se enquadra no Programa de Proteção aos Clubes da FIFA, que prevê pagamentos a partir do 29º dia de afastamento. Pelo cálculo baseado no salário do jogador, o Flamengo poderá receber entre 287 mil e 574 mil euros, aproximadamente 1,6 milhão a 3,3 milhões. Para garantir o ressarcimento, o clube precisa formalizar o pedido à FIFA até 26 de outubro. A Arrascaeta deve ficar fora das semifinais da Libertadores contra o Estudiantes e a expectativa é que possa retornar em novembro, com possibilidade de disputar uma eventual final da competição em 28 de novembro.
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2: Gente, agora 8:34. Bom dia, bom dia, bom dia!
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2: Ah, vamos lá, porque a turma tá chegando aqui, ó. O Dimas, do bairro Danilo Passos, tá com o rádio ligado. Alô, Dimas! Bom dia pra você, aquele abraço carinhoso. Olha, pra você participar do sorteio, tem que mandar nome completo, tá bom? Sorteio do Sanduba do Betinho Burger, tem também convites para festa fantasia, aí você já tem que mandar o CPF e tem também convites para o Cine Hits. Tá chegando comigo, Carlinha Faustino.
19: Bom dia, Cláudio Kennedy. Toca pra mim, se possível, Ciranda da Rosa Vermelha, com Elba Ramalho. Grande abraço.
2: Outro abraço pra você, tudo de bom, viu? Muito tempo que a gente não passa essa música, né, da Elba Ramalho. Tá sumida a Elba Ramalho. Essa música é de 1997. Valeu, Carlinha. Solange tá no bairro Bom Pastor, também tá chegando comigo. Quem mais? Alô, alô, Guilherme de São Sebastião do Oeste, aquele abraço. A Cristina tá no bairro Santo Antônio, Neida no Planalto. A Bruna também tá comigo. Alô, Bruna, no bairro São Simão, a Tânia Helena, Alan Leopoldino, Paulo Henrique. Também chegando com a gente, a Cláudia tá no centro, a Jaqueline. Chegando comigo. Abraçando com carinho a sua filhota aniversariante de hoje. A Ana Júlia vai receber o nosso abraço, o nosso carinho, desejo de paz, saúde e felicidade. Dona Maria, bom dia, Dona Maria, fala comigo.
20: Bom dia, Cláudio, como é que tá as coisas aí?
2: Tudo bem? Graças a Deus.
20: Eu tô mandando céu, pra te pedir uma música.
2: Qual que é, Dona Maria?
20: Eu queria hoje, era com Tunico Tinoco, acho que Tunico Tinoco mesmo. Parabéns, parabéns. É porque hoje é o aniversariante hoje. Ela chama Tainá, hoje já tá fazendo 15 anos hoje.
2: Tá jóia.
20: Aí eu queria essa música pra ela.
2: Tá bom.
20: Se você puder tocar, viu?
2: Se não der, então, tiver, der pra tocar, Deus, eu toco uma outra de parabéns, viu? Pra senhora, pra Ana Júlia, pra Netinha, pra todo mundo que comemora hoje mais um aniversário. Quem mais tá chegando comigo? Fala, Maria Rosária!
21: Bom dia, Café com Música, Cláudio Kennedy. Uma boa terça-feira pra você e sua família. Tamo junto. Deixa eu te falar. Manda um alô pra Dona Lourdes pra mim. Um alô aqui pra Tati. Põe Ciro, faz limpar isso de corpo, viu?
2: Tá joia.
21: Chama Tati, tá do bairro Nova Holanda.
2: Um abraço a Tati do Nova Holanda. Obrigado,
21: se
2: Maria.
21: Você me põe, Maria Rosada, Barra Holanda.
2: Grande abraço. Ângela tá no Além Soco. Gente, manda áudio mais curtinho, áudio acima de 20 segundos, eu tenho que acelerar, porque o programa agora ficou curtinho. Então, se você mandar áudio de mais que 20 segundos, não há necessidade, aí eu tenho que acelerar e não fica bonito não, né? Quem mais tá chegando comigo? Simone Lima, bom dia. Alô, Ivone do Planalto. Laércio tá comigo. Fala, Laércio.
22: Bom dia, Cláudio Kennedy, aqui é o Laércio do Bairro Catalão. Tudo bem, meu amigo? Uma feliz abençoada terça-feira para você, ok? Teve gostoso, hein? Tomar uma e deitar e dormir, descansar, né? Que vida boa, quem dera, hein? É um prazer estar com você novamente. E pedir uma música para você, Cláudio Kennedy, se for possível, né? Se tiver só para nisso, a Rosana aí, o amor e o poder, eu gosto mais dessa música. Eu ofereci para todos nós, estamos ouvindo aí a Candiversa, todos os ouvintes, né?
2: Tá bom, Laércio.
22: Obrigado. E para meu nome aí no sorteio, ok? Obrigado.
2: Valeu, meu irmão. Um abraço para você, tudo de bom, viu? Grande. Ah, a Maria Helena tá chegando comigo. Alô, Maria Helena, bom dia, felicidades pra você. Tá comigo, sabe onde? Lá na cidade querida de Perdigão das Minas Gerais. Bora de música? Porque a música que marcou a sua vida toca aqui, pra você indicar a sua canção preferida ou aquele alôzão especial. É só participar comigo, 99869-5001, aqui no nosso Café Tem.
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1: Daniel Júnior, conexão aqui no nosso café. Sucesso do momento, música do dia. Linda essa canção, você pediu? E claro que você ouviu aqui no nosso café. 12 faltando para as 9, sai daí não.
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3: Gente, tudo igual por aqui. 9, faltando para as 9.
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3: 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Volta aqui no Café, pintou o Hugo Guilherme e o Safadão. Mentirosa, Cande 10. Esse é o Café com Música, né? Que bom você aí.

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0: Gente, eu vou para o intervalo rápido e já eu volto com a doutora Franciele da Oral Sim, trazendo as novidades para você mudar de vida, hein? Tá com esse sorrisinho amarelo, vamos mudar de vida? Daqui a pouquinho, não sai daí não, tá bom? 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Eu espero você e você espera a gente também, tá bom? 3 minutinhos faltando para as 9 da manhã.
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0: Gente, vamos acertar o relógio, olha a hora, 9 horas em ponto, já tô de volta aqui no café. Bom dia, bom dia, bom dia!
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0: Cláudio Kennedy. Olha, gente, é uma delícia essa combinação. Café com música. É ou não é? Mas pensa, café com música e café com sorriso. Ah, fica muito mais gostoso, fica uma delícia, né? E tem muita gente que sonha em voltar a ter dentes fixos, né? Mas já ouviu alguma vez alguém falar aquela frase? Você não tem osso suficiente para colocar implante? Será que isso ainda é realidade? Hoje existem alternativas mesmo para quem perdeu os dentes há muitos anos. Mas você vai ficar sabendo de tudo isso e algo mais agora. Para conversar com a gente sobre esse assunto, eu recebo novamente a doutora Franciele da Oral Sim Implantes de Divinópolis. Bom dia, doutora. Afinal, quem tem pouco osso ainda pode fazer implante dentário? Primeiramente, bom dia, seja muito bem-vinda de novo, viu?
10: Bom dia com alegria e com sorriso no rosto.
0: No pé da orelha tá bom, né?
10: No, é bom demais, não é só sorrir com os dentes à mostra, é sorrir com os olhos também.
0: Com certeza, com certeza. Doutora, isso, o pessoal tem muito mito, né? Ah, ouvi falar, tem muito mimimi por aí. Isso é verdade?
10: Graças a Deus, a odontologia revoluciona. Ela vem trazendo novidades, tecnologia, materiais que permite a gente desmembrar técnicas que antes não existia. E olha, justamente porque você escutou vários nãos durante a vida, não dá para fazer implante, você não tem mais osso, você não consegue usar uma prótese fixa, vai ter que conviver com uma dentadura, com o céu da boca todo vedado. Aí a odontologia se preocupou, falou, não, mas essas pessoas não podem ficar condenadas pro resto da vida com isso. E foi desenvolvida a técnica dos implantes zigomáticos. Então, gente, na parte de cima, na parte superior, dá sim pra gente colocar implante no osso zigomático. Quando a gente fala na parte superior, porque o único osso móvel que a gente tem na cabeça é a mandíbula. É o nosso queixo aqui, que abre e fecha a boca. Ele é o único osso móvel. Mas a maxila, que é a parte de cima da boca, que a gente usa a dentadura com o céu da boca, o osso é interligado com o crânio. Então a gente consegue usufruir de outros ossos, outra estrutura óssea. Então eu não estou colocando os implantes na maxila, onde ficam os dentes. Aí eu vou angular um pouquinho e buscar o osso zigomático, que é na maçã do rosto. No arco que a gente tem, quando a gente faz o sorriso, a bochechinha, existe um osso ali fazendo esse volume do nosso sorriso, da bochecha, que chama zigomático. Então a gente coloca o implante ali, podendo assim devolver uma prótese totalmente parafusada, sem céu da boca, você vai ter tranquilidade pro resto da sua vida.
3: Bom, doutora, e tem mais, né? Às vezes a pessoa procurou um especialista, entre aspas, especialistas, e já falou um não para ela, que às vezes o não é mais fácil, né? Então a pessoa falou, o dentista ou a dentista virou e falou assim, não tem jeito não, você vai ter que usar dentadura para o resto da vida. Isso não existe não, tanto na parte superior quanto na inferior. Tem possibilidade, doutora?
10: Não, na inferior a gente tem uma certa restrição, tá? Porque eu não tenho outro osso. É mais difícil a gente perder osso na mandíbula do que na maxila, tá? O osso da maxila, ele é mais esponjoso, mais poroso, o tipo de osso é diferente. Agora, o osso da mandíbula, ele é mais firme, mais compacto, e sim, ele consegue receber implantes mais, com uma longevidade maior. Vamos dizer que uma pessoa de 60, 70 anos, às vezes não tem uma reabsorção tão grande em mandíbula quanto tem em maxila. Então, a reabsorção da parte de baixo, ela é mais lenta. Mas, em contrapartida, se perdeu tudo, se tem uma mandíbula que a gente chama de atrésica, que não tem mais estrutura óssea, só a cortical, aí a gente ainda não tem nenhum recurso para essa condição. Eu falo ainda porque já tem estudos de outros tipos de barra, ao invés de ser implantes, são barras que possibilita, mas ainda estão em desenvolvimento, ainda estão em estudos. Então, hoje não, mas eu tenho certeza que daqui a alguns anos a gente vai ter outras técnicas para reabilitar essas regiões.
3: Ótimo. Gente, eu queria pedir a compreensão do ouvinte. Nós não atendemos esse telefone aqui, o 998-69-5001, tá bom? Se você quer enviar alguma pergunta para a doutora Franciele aqui para o nosso Café com Música, manda mensagem de áudio ou texto. Nós não podemos atender esse telefone. Você acaba atrapalhando aqui o nosso bate-papo aqui com a doutora Franciele, tá bom? Peço aí a sua compreensão e, por gentileza, não ligue no 998-69-5001. Doutora, continuando aqui, na verdade as pessoas ficam ansiosas, querendo tudo pronto, querendo tudo rápido, e não é bem assim não. Tá chegando aí o final do ano, a pessoa quer um sorriso diferente, um sorriso mais bonito. Então, aquela pessoa que procurou um dentista há alguns anos, ouviu não, ficou adiando, poderia colocar implantes? Ou deve realmente desistir, doutora?
10: Não, desistir nunca. A gente
3: jamais,
10: não pode,
3: né?
10: Não. Enquanto há recurso, enquanto há técnicas e profissionais capacitados para realizar, você tem que ir em busca. Você não pode desistir. 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Eu vou te mostrar os porquês para você poder entender. Gente, um profissional sério, um profissional de responsabilidade, não vai fazer aquilo que o paciente quer que seja feito. Não é que a gente é chato, é que a gente é responsável. Vou te dar um exemplo. Chegou um paciente e queria, perdendo todos os implantes da maxila, ele já tinha muito tempo, mas estava com uma reabsorção óssea muito grande, os implantes estavam saindo na mão dele, e ele queria tirar tudo e refazer da mesma forma, colocar enxerto para poder passar os implantes. Eu falei, essa técnica não é possível mais para você. Não, mas eu quero essa. Eu falei, não é mais possível, eu não posso fazer isso. Aí ele, não, mas o outro falou que fazia. Eu falei, infelizmente, se você for e fizer, vai dar errado. Não tem problema fazer comigo ou não fazer. Você pode fazer com qualquer profissional que esteja capacitado para fazer o procedimento, mas de forma responsável, indicando que realmente é possível. Então, quando você vai para uma avaliação, a gente vai te orientar. Eu vou dar o diagnóstico, vou dar o prognóstico, que é o depois da cirurgia, para que você possa ter confiança e saber o que é e o que não é possível ser feito. Eu não minto e nem iludo meus pacientes. Eu sou extremamente clara e esclarecedora. Eu tiro todas as suas dúvidas no ato da avaliação. Então, você sai sem nenhum porquê não respondido.
3: Pois é, doutor. Infelizmente, tem algumas clínicas, né, que querem só o seu dinheiro. 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Já fez milhares e milhares de pessoas mais felizes, pessoas que mudaram de vida, estão sorrindo para a vida, estão vivendo muito melhor. 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Isso aí engloba muitas coisas que com certeza melhora a sua vida. Mas cuidado, você tem que procurar uma clínica como a Oral Sim, a número um em implantes dentários. Doutor, e tem muita gente que há 20, 30 anos está usando dentadura, né? Quanto mais tempo a pessoa fica sem os dentes, maior pode ser a perda óssea. Isso acontece, doutora?
10: Isso pode variar de paciente para paciente. Isso também vai pelo fator de como perdeu os dentes. Qual foi a causa da perca dos dentes? Uma periodontite que já estava há anos e esperou reabsorver toda a estrutura óssea para poder remover os dentes. Ou os dentes foram caindo só quando já não tinha osso em volta. Ou você procurou ajuda, já começou a fazer a remoção dos dentes antes de uma perda muito, muito grande. Então isso vai variar. Eu tenho pacientes de 70 anos que têm estrutura óssea para eu colocar implantes convencionais, mas eu tenho pacientes de 45 que já não têm osso nenhum porque eu uso a prótese há 10 anos. Então isso vai de paciente para paciente. Mas uma coisa eu afirmo, quanto mais tempo sem dente, menos osso você vai ter. Então, o tempo, o nosso organismo é extremamente inteligente. Ele entende que tem osso para segurar dente. Se não tem dente, não precisa do osso. Então, ele vai reabsorvendo. Quando você usa uma prótese móvel, uma dentadura, que também não está adaptada, que não está de forma correta, ela está tendo bástula. O que, que é bástula? Ela tem uma movimentação do vai e vem de um lado para o outro. Isso também acelera essa perca óssea. Então, o ideal é que se troque a prótese a cada 5 anos ou, se antes disso ela estiver instável na boca, tem que ser trocada também.
3: Doutora Franciela, a Maria Aparecida tá em Ermida, está dizendo aqui, bom dia, Cláudio, bom dia, doutora Franciele. Uma dúvida que eu tenho, quem tem perda óssea muito grande precisa fazer enxerto? A Maria quer saber.
10: Olha, às vezes é possível, às vezes não é possível. Quando a gente faz a avaliação, que a gente tem já o raio-x inicial, a gente já consegue verificar se é possível fazer a reabilitação com enxerto ou não. Gente, quando eu falo zigomático, não é você chegar lá na clínica e falar, doutor, eu escutei você falando sobre o zigomático, eu quero fazer zigomático. Sendo que a pessoa tem estrutura óssea para colocar implantes convencionais. Então, o implante zigomático, ele só é indicado quando outras técnicas não são possíveis, tá? Enxerto. Quando o implante vai ficar 100% dentro de enxerto, não pode ser realizado. A literatura proíbe esse tipo de técnica. Não pode, tá? Eu falo assim, é contraindicado fazer enxerto e o implante ficar 100% dentro desse enxerto. Você tem que ter osso autógeno, tem que ter osso seu ali junto. Se não tem osso seu, a reabsorção ela é mais rápida. Então, eu não faço implante em cima de enxerto, que vai ficar 100% envolvendo o implante. Ah, doutora, eu quero fazer o enxerto e colocar os implantes depois. Pode? Pode, se for possível. Se você tiver ainda um remanescente ósseo, pode, não tem problema. Doutora, já que tem que ir para o enxerto, eu não quero fazer um enxerto, eu posso ir direto para o zigomático? Aí é uma opção de escolha. Se eu quero uma carga imediata, se eu não quero tempo de cicatrização de enxerto, aí tudo bem, você optar pelo zigomático. Porém, se dá para fazer a técnica de Onfor, se dá para fazer técnica de Brennemark, sem precisar de enxerto, sem precisar ser zigomático, essa vai ser sempre a nossa primeira escolha.
3: Tá vendo, gente? São detalhes importantes. Por isso você tem que procurar um profissional qualificado. 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São muitos detalhes que, de repente, você pensa que está indo num lugar que vai te oferecer toda essa segurança, toda essa tranquilidade, com trabalho profissional, com material de qualidade, e, de repente, você vai rasgar o seu dinheiro e você vai ficar frustrado, frustrada. Então, para de ficar ouvindo os mimimis da vida, tá bom? É muito importante e tem um recado especial para você. Para você que já ouviu no passado que você poderia colocar implantes, que você tem que desistir desse sonho de dentes fixos. Doutora, como essa pessoa pode fazer agora para avaliar e mudar de vida? Esquecer o que falaram para ela lá no passado. Chega de passado e vamos viver o agora, viver intensamente, como disse a doutora, né? Com aquele sorrisão, né, doutora? Esquecer essas coisas que, porventura, alguém falou para a pessoa.
10: Exatamente. Talvez você teve nãos durante sua vida toda, mas você não pode desistir porque o sim pode estar ali batendo na tua porta e você nem sabe que ele existe, viu?
3: Tá na oral sim.
10: Exatamente, o sim tá na oral sim.
3: O não lá é a última coisa, né, doutora?
10: Exatamente.
3: Pois é. Muito bem, doutora, obrigado, viu? 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
3: 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Doutora, mais uma vez, muito obrigado. Suas considerações finais e até terça-feira que vem, depois do feriado, né?
10: Se Deus quiser, vamos louvar, agradecer a Deus por escolher Nossa Senhora como nossa mãe, mãe de Jesus. Bem. E terça-feira nós vamos estar aqui falando de saúde novamente.
3: Muito obrigado.
10: Eu que agradeço.
3: Bom feriado, conversei com ela, a doutora Franciele da Oral Sim, a clínica número 1 em implantes dentários do Brasil. Gente, vamos mudar de vida, vamos, para você sorrir. Final de ano está chegando, as festividades. E claro que você está pensando, está sonhando. Ah, eu quero ter um sorrisão maravilhoso. Na verdade, o sorriso é o seu cartão de visita, né? 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Eu vou para o intervalo rápido, daqui a pouquinho a gente volta e você volta comigo no Café com Música. Não saia daí, não me abandona não, porque é rapidinho e já já tem mais músicas aqui no Café com Música.
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0: Gente, agora 9:17.
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0: Embaçador Gustavo Lima, com a sua Bala Alojada. Gente, essa música é uma pancada no coração. Skank Garota Nacional, Matheus Vargas, Kleber e Cauã. Desocupa, vai. Eu tô chegando e você tá aí com o rádio ligado, 9:30. E eu volto daqui a pouco com participação no 998695001. Eu volto com a Ana Paula, eu volto também com a Jéssica que chegou aqui. A Sueli tá comigo, o Wilson e muita gente bacana ligada aqui no nosso Café com Música. Não saia daí, o intervalo é rápido e já já eu volto e volto também com a Labela presente.
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6: Gente, agora 9:33 aqui na Cante.
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4: Tá pintando o Edson Hildes. Essa música é linda, né, gente?

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0: E aí, tá combinado ou não? João Neto e Frederico aqui no café. Fazia tempo que eu não ouvia. Essa música é boa, né? 14 minutos para as 10. Tá combinado? 998-69-5001. Eu tenho aqui par de convites para o cinema. Manda aqui, ó. Eu quero ir no cinema. Manda dois nomes pra gente. Hoje tá bom pra pegar um cineminha, tá ou não tá? Eu volto daqui a pouco com o sorteio. Dá tempo de você participar. Candidez FM, sempre perto de você. Já já eu volto.
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0: Com a hora 10 marcando 13 para as 10.
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0: 11 para as 10, já tô de volta. Bom dia, bom dia, bom dia.
11: Bom dia com muita alegria.
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0: 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Vamos para a sequência final do nosso Café com Música. A Eliane está ouvindo a gente. Abraço para você.
12: Alô, alô. Alô, alô.
0: Abraçando aqui a Dona Diva, completando 85 anos, ouvindo todos os dias. Antes do Padre Reginaldo, né? Que coisa boa. Obrigado, viu, Eliane? Um abração. Dá um abraço na Dona Diva aí por mim, viu? Felicidades. Desejo muita paz e muita saúde para ela. Muita felicidade. Ana Paula, no Santa Lúcia, também tá ouvindo a gente. Obrigado, viu, Ana? Adriane, tá no bairro Danilo Passos. Obrigado, viu, Adriane? A Ângela tá comigo, o Daniel José, o Luiz Antônio no LP Pereira. Roseli Castilhano, fala comigo, tá na Labela Presentes. Sobrou um tempinho pra mandar um alô pra gente, né? Você tá sumida, menina.
9: Bom dia a todos os ouvintes, bom dia a todos da rádio, bom dia meu amigo Cláudio Kennedy,
0: bom
9: tudo
0: dia.
9: Bem com você?
0: Tudo bem, graças
9: Ando
0: a Deus.
9: Ando meio sumidinha, né?
0: Sim,
9: aqui a Roseli Castilhano da Labela Presentes. Passando para desejar um ótimo dia aí para todos vocês, que Deus abençoe a todos vocês e como sempre a Rádio Candidez arrasa. E
0: obrigado.
9: Também para pedir para participar do sorteio, né? Coloca meu nome aí, por favor. Tá bom? Um beijo, ótimo dia aí, que Deus abençoe todos vocês. Beijo,
0: amém.
9: beijo.
0: Amém, amém para você e toda a equipe aí da Labela Presentes, né? Tuti, Geraldo, tá com o radinho ligado, obrigado, Geraldo. Breno Vaz Ferraz também tá comigo, a Ângela no bairro Santa Rosa, o Enio Fernandes. Quanta gente bacana aqui no nosso café, que audiência, né? Alan Leopoldino, aquele abraço. Tá lá na portaria da Oi, tá com o radinho ligado, obrigado, viu? Tudo de bom pra você, felicidades hoje e sempre. O Alan Leopoldino, que sempre participa com a gente, um grande, forte abraço pra essa turma também da Oi, Divinópolis. Wilson do São Roque, a Lourdes do bairro Santo Antônio, a Lívia na Vila Belo Horizonte.
13: Alô, alô. Alô, alô.
0: O Lércio no bairro Porto Velho, Tadeu Nogueira também chegando comigo, Fabrício Silva, obrigado, gente. A Jéssica tá curtindo a gente com a mamãe Maria Helena. A mamãe coruja Jéssica tá lá com o pequeno Heitor. E a vovó mais coruja ainda, hein? Eu vou te contar um negócio, viu? E a gente mata a saudade na sequência final do nosso programa. Canções que eternizaram momentos pra lá de especiais, da minha, na sua, na nossa vida. Tem sempre a música que marcou a sua vida aqui no café.

0: Essa música é linda. Sempre lembra coisas boas, né? Pra mim, pra você. Canções que eternizaram momentos que você recorda aqui no nosso programa. Tá na hora de ir embora aqui. É, infelizmente, chegamos na sequência final.
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0: Oi, eu já vou direto pro sorteio. Luiz Antônio tá com o radinho ligado. A nossa programação, obrigado, viu? Tudo de bom pra você que participou, interagiu. Mandou aquele alusão especial para aquelas pessoas especiais. A netinha da nossa querida Dona Maria Gonçalves está aniversariando, né, gente? Que bacana! Quantos aniversariantes especiais tem no dia de hoje? Quero abraçar todos vocês, desejar muita paz, muita saúde, tudo de maravilhoso. Dona Diva completando 85 anos também, né?
2: Você está.
0: A Júlia está aniversariando hoje. Tantas pessoas queridas. Receba também o meu abraço e o meu carinho, tá bom?
2: Sabe.

0: Bom, vamos lá para o sorteio rápido aqui no nosso sorteador eletrônico. Eu já tenho aqui nomes para festa fantasia. Luiz Fernando da Silva faturou convite, parabéns. Quem mais? Quem mais está ganhando o convite para festa fantasia? Paula Carolina Reis. Paula Carolina Reis faturou o convitaço para festa fantasia. Obrigado pelo carinho, viu, pessoal que participou. Se deu bem. Paula Carolina Reis, do bairro Santa Lúcia. E também o Luiz Fernando da Silva. Agora eu tenho convites para o cinema. Ângela de Jesus e o Odair José vão curtir o cinema por conta da Rádio Candidez e o Café com Música. Agora vamos pro sanduíche, o mais cobiçado e mais gostoso do planeta. Girando aqui o sorteador eletrônico, Alan Leopoldino Silva. Ô Alan, tá comigo na portaria da Oi, faturou o sanduba do Betinho Burger. Não dá tempo de mais nada, apenas de desejar para você um final de manhã maravilhoso e uma tarde melhor ainda. Fiquem todos com Deus, porque eu tô indo com ele. Nosso encontro amanhã às 8 horas, logo depois do Candy News com Ana Paula Silva e o João Pedro. Você não vai perder não, hein? Já começa o dia muito bem informado. Essa é a Candidez FM, sempre perto de você. Tchau, tchau.
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0: Quando penso nas pessoas... Louvado seja nosso Senhor Jesus Cristo, para sempre seja louvado. Queridos filhos e filhas, é terça-feira da Jesus das Santas Chagas. Eterno Pai, eu vos ofereço as Santas Chagas de nosso Senhor Jesus Cristo, para curar as de nossas almas. Colocando e ofereço este programa a todos os mensageiros e mensageiras das capelinhas de Jesus das Santas Chagas. Ofereço esse programa a todos que recebem as capelinhas nas suas casas e a todos que rezam o terço das Santas Chagas comigo. Sintam-se incluídos nesta oração. Quero saudar a todos em plena novena de Nossa Senhora Aparecida. Segundo dia, Nossa Senhora Aparecida, rogai por nós. Nossa Senhora Aparecida, rogai por nós. Saúdo a partir da Rádio Evangelizar, de onde tudo começa. As rádios irmãs, cujos nomes cito neste momento.
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0: Saúdo a você pela TV Evangelizar, sinal digital em todo o país, em várias cidades, canal aberto, pelo YouTube Padre Manzotti Oficial e também pelo aplicativo da Associação Evangelizar é Preciso e todas as plataformas digitais. Mais uma vez, é terça-feira das Santas Chagas de Nosso Senhor Jesus Cristo. É o segundo dia da novena de Nossa Senhora Aparecida. Em nome do Pai, do Filho e do Espírito Santo. Amém. Naquele tempo, Jesus entrou num povoado e certa mulher de nome Marta recebeu-a em sua casa. Sabemos que o povoado era Emaús. Sabemos que nesta casa viviam três irmãos: Marta, Maria e Lázaro, aquele que futuramente ele reanimaria, ressuscitaria. Sua irmã, chamada Maria, sentou-se aos pés do Senhor e escutava sua palavra. Marta, porém, estava ocupada com muitos afazeres. Ela aproximou-se e disse: Senhor, não te importas que minha irmã me deixe sozinha com todo o serviço? Manda que ela venha me ajudar. O Senhor, porém, lhe respondeu: Marta, Marta, tu te preocupas e andas agitada por muitas coisas. Porém, uma só coisa é necessária. Maria escolheu a melhor parte e não lhe será tirada. Queridos irmãos e irmãs, você que está me acompanhando, Marta e Maria, duas irmãs. Marta, certamente preocupada em bem receber o hóspede, também um gesto profundo de amor, preparar o leito, preparar a comida, preparar as coisas da casa, mas estava agitada por demais, preocupada demais, e se queixa a Jesus. Maria, por sua vez, estava sentada, escutando a palavra do Senhor. Aqui não façamos juízo de valor. Na verdade, somos chamados a ter um pouco de cada uma delas. De Marta, em termos sempre essa atitude de acolhida, de presteza, de hospitalidade, de bem servir. Mas de Maria, aprendamos que a melhor parte, sentar-se e ouvir, acolher o Mestre no coração, ter os olhos fixos nele. Ela estava escutando, sentou-se sem pressa. O fato de sentar-se quer dizer: Senhor, eu quero te ouvir por inteiro. Hoje, nós rezamos a Jesus das Santas Chagas e vamos pedir que essas virtudes nos sejam dadas. De Marta, o acolhimento, a hospitalidade, o esforço de receber bem, acolher. Mas de Maria, Maria, a irmã de Marta e de Lázaro, que nós fixemos nosso olhar no Senhor e que possamos beber desta fonte inesgotável que vem deste coração transpassado, que vem da palavra que Jesus nos dirigiu, da palavra de Deus. Senhor, cure as minhas agitações e preocupações demasiadas, mas também cure, Senhor, se porventura eu me omitir de acolher, de eu me omitir de servir. Cure-me, Senhor, se a agitação da vida não me deixa escutá-lo, se as preocupações do mundo sufocam a tua palavra. Este é o apelo do Evangelho, mas eu convido você, o que você quer colocar como apelo hoje, por intercessão de Nossa Senhora? Qual apelo que você quer fazer? Jesus, eu quero te entregar estas preocupações de hoje, estas preocupações da vida. Eu quero te entregar a tribulação que estou passando. Eu quero entregar, Senhor, esta doença que está me visitando e... Ah, Senhor, seja ela física, seja ela espiritual ou afetiva, eu peço, Senhor, a cura. Derrama, Senhor, venha derramar uma gota do teu sangue, Jesus, e eu serei curado. Venha derramar, Senhor, o teu sangue redentor em minha vida e minha história. Cure, Senhor, esta ferida que está aberta, esta pessoa que está com diagnóstico de câncer. Cure, Senhor, esta pessoa que está abatida, esta pessoa que está agitada por problemas financeiros e não sabe por onde caminhar. Mostre um caminho, Senhor. Vem, Senhor Jesus, cure esta pessoa que está com a mão no estômago, tamanha dor que sente. Esta pessoa que está com fibromialgia, está sentindo muita dor. Cura, Senhor Jesus, esses males, como um sinal do teu amor. O teu sangue redentor derramado sobre todos nós, sobre o Brasil, neste tempo forte em que precisamos da tua intervenção. Venha derramar, Senhor, o teu sangue redentor sobre a tua igreja, sobre o nosso Papa Leão XIV, sobre os bispos, os sacerdotes, os leigos, sobre toda a igreja. Senhor Jesus, nós te entregamos esta hora, Senhor Jesus das Santas Chagas. Nós queremos mergulhar nas tuas chagas redentoras. Nós queremos, Jesus, mergulhar nessas suas chagas de amor e sermos banhados pelo teu sangue redentor e curados. Senhor, fica conosco. Fica conosco, Senhor. Eu vou para o intervalo, eu volto já. Nós só começamos o programa. Volte comigo.

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0: 10 e 13.
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0: eu gostaria de fazer um convite a você. Um convite: ajude a restaurar, reformar, pintar a casa da mãe. Você de todo o Brasil pode fazê-lo através do CNPJ, que é do Santuário, e eu digo aqui 76-648-500-004355. Faça sua doação. Se você estiver presencialmente, passe pela secretaria, pela pastoral do dízimo. Nós precisamos fazer todo este processo, estas etapas, e as etapas implicam em climatização, depois reforma do reboco externo, lavagem externa, e então pintura externa e interna. Se você acessar agora, livro Casa da Mãe, livro Casa da Mãe, você vai ver vários nomes. E eu gostaria muito, e convido, que você deixe o seu nome ali. Esse livro hoje é virtual, você está vendo, livrocasadamãe.com.br. Ficará no santuário, mas uma cópia eu levarei o ano que vem até o Santuário de Nossa Senhora de Guadalupe, no México, onde tudo começou, no Tepeyac, na montanha de Tepeyac, a aparição de Nossa Senhora de Guadalupe a São Juan Diego. Participe. Conto com a sua generosidade e seu amor. Não peço por mim, peço pela casa da mãe de Guadalupe. Maria, que a paz de Jesus esteja com você, Maria.
1: Amém, Padre. Bom dia, Padre.
0: Bom dia, Deus abençoe. Bem, Deus abençoe. Padre. Você fala de onde?
1: Eu falo de algum lugar do Paraná.
0: Tá certo, então pediu anonimato. Hoje, não sei se você estava acompanhando o Evangelho, eu estava falando de Maria que se sentou na frente de Jesus para escutá-lo. Então você, Maria, e também nome da mãe de Nosso Senhor. O que está acontecendo, Maria?
1: Então, Padre, eu quero fazer dois pedidos de oração.
0: Tá.
1: Um é para o meu marido, né, que ele é alcoólatra praticamente.
0: Oh,
1: né?
0: Meu Deus.
1: Ele é um homem muito bom e eu sinto no meu coração, Padre, que um dia que eu falasse com o Senhor, eu tinha certeza que a graça vai chegar porque ele foi gerado na bebida.
0: Entendi. E como assim ele foi gerado na bebida?
1: Mas, na verdade, Padre, a mãe dele, o pai dele era separado de cama, só morava na casa, e um belo dia, na bebedeira, foram, né, pro vamos ver, e aonde veio ele. Então, eu acredito que foi gerado na bebida, né, Padre?
0: Entendi, entendi o que você quis dizer.
1: Sim, né? Então, eu sinto um desejo, porque eu sei que o Senhor é muito usado por Deus, e eu falando com o Senhor, eu tenho certeza que a cura vai chegar.
0: Usado é um por Deus, falou bem, usado por Deus.
1: Ele é um homem muito bom, Padre, muito bom, não dá para abandoná-lo, não.
0: Claro, nem deve. Na alegria, na tristeza, na saúde, na doença. E o alcoolismo é uma doença.
1: Eu acredito, Padre.
0: E o segundo pedido?
1: É pela minha filha. Ela é uma menina muito boa, mas ela assim, né, ela gosta muito de festa, mas hoje ela tem uma filhinha, e graças a Deus, com essa filha no braço, ela mudou muito, né? E eu quero que o Senhor faça também uma oração comigo, né, para que Deus coloque no caminho dela um companheiro que seja abençoado por Deus, para poder fazer, formar uma família com ela, tá?
0: Eu vou rezar, mas antes eu poderia fazer uma observação, duas observações.
1: Com certeza, Padre.
0: Me permita, nunca mais fale isso, ele foi gerado na bebida. Ele foi gerado no amor. E você vai dizer, mas não foi na bebida. Não, Deus é amor. Então, no momento da concepção, não importa se os dois estavam alcoolizados. Porque isso muda tudo. Porque a partir de que reforce nele que ele foi gerado na bebida, é um ato de desamor. Então, quando você puder, e se um dia ele falar isso, nossa, meus pais bebiam, eu queria que você dissesse, Deus te concebeu com muito amor. Você entendeu o que eu quis dizer?
1: Com certeza, padre.
0: Reforçar isso nele, que ele foi amado, ele foi pensado em Deus, ele foi querido por Deus. E talvez é aí que esteja um dos traumas, dele ter essa sensação. Eu fui um acidente de percurso. Não, ninguém é acidente de percurso. Deus, se permite uma vida, é porque muito ama esta vida. Então, essa é a minha primeira observação. Segundo, pelo que eu entendi, sua mãe é mãe solteira, é isso?
1: A minha filha.
0: Perdão, sua filha.
1: Minha filha.
0: Tá, então, eu gostaria de dizer para a senhora, ela mudou muito, mas a senhora poderá ter uma atitude que não vai ajudar muito se a senhora for super protetora e super avó. Eu entendo que a senhora queira criar essa criança com muito amor, mas em nenhum momento tire as obrigações da sua filha. Faça ela assumir a responsabilidade desta criança. Não sei porque Deus colocou no meu coração, mas se Deus colocou, é uma palavra de ciência. Que às vezes a senhora querendo acudir a criança, vai tomando espaço e ela vai diminuindo na responsabilidade. Não faça isso, porque aí ela volta para as festas. Ela tem que ser responsável pela criança que tem. Você entendeu?
1: Padre,
0: algum sentido tem de eu estar falando isso? Vamos rezar juntos?
1: Sim, padre. É o que eu mais quero, rezar pela libertação do alcoolismo.
0: Fala mais alto.
1: A certeza que eu tenho de rezar com o senhor e eu ver meu marido liberto do alcoolismo.
0: Certo, então vamos juntos. Em nome do Pai, do Filho, do Espírito Santo.
1: Do Espírito Santo. Amém.
0: Senhor das Santas Chagas.
1: Senhor das Santas Chagas.
0: Dolorosas e gloriosas.
1: Dolorosas e gloriosas.
0: Eu coloco meu marido.
1: Eu coloco meu marido.
0: Nas tuas Santas Chagas.
1: Nas tuas Santas Chagas.
0: E peço, Jesus.
1: E peço, Jesus.
0: Por misericórdia.
1: Por misericórdia.
0: Liberte-o do alcoolismo.
1: Liberte-o do alcoolismo.
0: Que ele seja gerado de novo.
1: Que ele seja gerado de novo.
0: Por intercessão de Nossa Senhora.
1: Por intercessão de Nossa Senhora.
0: E seja um homem novo.
1: E seja um homem novo.
0: Transformado.
1: Transformado.
0: Libertado.

0: lugar. Que Deus abençoe. Escute esse testemunho, por gentileza.
1: Me chamo Maria Elisa. A minha filha, muitos anos nas drogas.
0: Oh, meu Deus.
1: No vício da bebida.
0: Escute isso.
1: De novena em novena, pedindo Jesus das Santas Chagas que libertasse minha filha. Hoje posso testemunhar com as graças de Deus que minha filha está liberta dos vícios.
0: Deus seja louvado.
1: Graça alcançada, graça testemunhada, toca o sino, sacristão.
0: Tá aí, gente, vida transformada, sacristão, faz ecoar esse testemunho de uma filha de Deus, se percebeu? Pelas santas chagas de Jesus, deixou o vício, deixou as drogas, isso é possível. Deus é o Deus do impossível. Volto já, volte comigo, povo de Deus.
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Filhos queridos, povo amado, nós vamos para a leitura orante da Palavra de Deus. Você tem gostado da leitura orante? Tem agora, reprise à noite, fica também no YouTube, fica lá disponível. Mas é feito um recorte. Se você quiser, a partir das 21 horas, está lá no site, no YouTube Padre Manzotti, e você manda, usa lá aquela alternativa de enviar para alguém. E nós vamos escutar o que as pessoas têm dito sobre

0: leitura orante. Algo te tocou? Ligue 41-3221-6060. Grave o seu áudio sobre a leitura orante. Sacristão, não importa o que seja, do passado ou do presente, o que o pessoal tem dito sobre a leitura orante?
1: Ô, Padre Reginaldo, sua bênção. Quero falar sobre a leitura orante. Eu acompanho, Coríntios tem sido lindo. Opa. E hoje, em 2 Coríntios, a palavra trouxe sobre ajudar o próximo. E o senhor disse, né? Há quanto tempo você se beneficia da obra, né? Não é associado. E na mesma hora eu peguei o telefone, me associei, porque diariamente eu escuto o programa. E me faz muito bem. E eu vejo todos os dias que me faz bem, só a mim, faz a milhares de pessoas, né? Ser associado me ajudar só a mim e ajudar também o próximo, né? Então, nesse momento, sou uma nova associada.
0: Amém, obrigado. Toco
1: sim, sacristão. Abraço, Padre. Deus abençoe imensamente sua missão.
0: Obrigado, filho de Deus, por ter se sensibilizado com esta obra que é missionária. Muito obrigado. E faça como ela. Se você se beneficia, perceba que se pode ajudar. É uma forma de você se tornar um missionário evangelizador. Nós estamos no mês das missões. Você ajuda a manter uma obra que salva vidas. Você escutou o testemunho. Então, 0800-410-6060. Fale com os nossos atendentes. Faça como essa filha de Deus de algum lugar do Brasil. Torne-se um associado agora. 0800-410-6060. Aproveite e peça seu pedido de oração para missa. Ou mande um WhatsApp simples. 41-3221-6060. Bíblia aberta. Cartilha de oração.
2: Vem falar comigo, Deus.
0: Queridos filhos e filhas, nós estamos na leitura orante na vida dos profetas. E estamos no profeta Eliseu. Espero que você tenha gostado. Eu vou insistir. Se algo te toca desses profetas que estamos estudando, lendo, rezando, partilhe conosco. 41-3221-6060. Conte a tua experiência. Hoje, Eliseu, capítulo 4, do versículo 1. Seguintes. Vamos dizer assim, seguintes. Segundo Reis, capítulo 4, versículo 1. Segundo Reis, capítulo 4, versículo 1. Certa mulher, que era viúva de um dos membros de um grupo de profetas, foi falar com Eliseu e disse: meu marido morreu. Como o senhor sabe, ele era um homem que temia a Deus, o Senhor. Mas agora um homem a quem ele devia dinheiro veio para levar os meus dois filhos, a fim de serem escravos como pagamento da dívida. Eliseu perguntou: o que posso fazer por você? Diga, o que é que você tem em casa? Não tenho nada, a não ser um jarro pequeno de azeite. Vou retomar. Veja primeiro, uma mulher vai até Eliseu e diz: olha, meu marido morreu, preste atenção. Ele era um homem que temia Deus. Agora tem um homem para quem ele devia dinheiro e ele quer a todo custo receber, a ponto de vender a mim e os filhos. Eliseu, o profeta, diz: o que eu posso fazer por você? Diga, o que é que você tem em casa? Eu fico a imaginar a mulher com muita humildade: não tenho nada, a não ser um jarro pequeno de azeite, respondeu a mulher. Eliseu disse: vá pedir que os vizinhos lhe emprestem muitas vasilhas vazias. Depois, você e os seus filhos entrem em casa. Fechem a porta e derramem azeite nas vasilhas. E vão pondo de lado as que forem ficando cheias. Versículo 5. Então a mulher foi para casa com os filhos, fechou a porta, pegou o pequeno jarro de azeite e começou a derramar o azeite nas vasilhas conforme os filhos iam trazendo. Quando todas as vasilhas estavam cheias, ela perguntou se havia mais alguma. Essa foi a última, respondeu os filhos. Então, o azeite parou de correr. Ela foi, contou ao profeta Eliseu. Aí ele disse: venda o azeite e pague todas as dívidas. E ainda vai sobrar dinheiro para vocês e seus filhos irem vivendo. Palavra do Senhor. Graças a Deus. Padre, eu nunca tinha ouvido isso. Eu achei que era da viúva de Sarepta. Não, não é, não. É outro milagre. Eu diria, e sem dúvida, Eliseu foi um dos profetas mais miraculosos que teve. Anotou na tua Bíblia? Nunca tinha lido? Escutou pela primeira vez? Segundo Reis, capítulo 4, do versículo 1 a 7. Pois bem, reflitamos a palavra de Deus. O primeiro movimento foi da própria viúva. Ela procura ajuda. Ela não esconde sua necessidade, nem finge que está tudo bem. A oração é aqui o ponto central. Ela vai a Eliseu e faz uma oração. Aqui está o ponto. Quando nós estivermos nas nossas precariedades e até necessidades, com necessidade financeira, até isso, e eu ia dizer o vaso vazio de azeite, de farinha, que é mais difícil de entender, coragem, reze. Ela chega dizendo: minha situação é esta. Nós precisamos rezar e dizer: minha situação é esta, Senhor. Eu te pergunto, qual a tua situação hoje? Abra teu coração para Deus. Abra teu coração para Deus. Eliseu faz uma pergunta: o que hei de fazer? Fala, o que você tem em casa? A mulher responde algo que é a realidade dela: uma pequena quantidade de azeite, não tenho nada. É impressionante que Eliseu não dá uma solução rápida. Ele pressupõe a fé da mulher. E você vai entender por quê. Deus, às vezes, respondendo às nossas orações, pressupõe a nossa fé e pede algo a nós. Pede em contrapartida ações. Eu não entendi, padre. O que é que Eliseu diz para ela? Vai juntar as vasilhas. Ela poderia dizer: mas Eliseu, você está louco? Eu só tenho um pouquinho de azeite, o que, que eu vou fazer? Não tem lógica o que você está me falando. Ora, a lógica de Deus é a lógica dos homens? Voltamos em oração. Volte comigo.
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0: 10h38.
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0: mas logo acrescenta, está ali no texto: não tenho nada, vírgula, a não ser um jarro pequeno de azeite. E isso muda tudo. Às vezes dizemos, eu não tenho nada a oferecer a Deus. Mas existe sim alguma coisa. Coração, talento, tempo, palavra, disposição para servir. E Deus não despreza o que é oferecido com confiança. Me permita estender um pouco mais, eu vou atender uma só pessoa. A fé exige dela uma atitude concreta. Qual é? Buscar as vasilhas dos vizinhos. Alguém poderia dizer, essa mulher está louca, este profeta está louco. Mas ela com fé foi buscar emprestado as vasilhas, reuniu as vasilhas, obedeceu a Deus, a orientação do profeta, envolveu os filhos. Ah, meus irmãos, a fé tem que nos fazer levar à obediência. A fé em Deus, se acredita no Deus do impossível, então faça o teu possível. Envolva teus filhos nisso. Confiar em Deus não significa ficar parado esperando que tudo seja resolvido. A fé nos põe a caminho. Aqui existe uma imagem muito bonita de oração. Coloque de novo essa imagem. As vasilhas estão vazias. Mas justamente por estarem vazias, serão preenchidas. Que espaço na tua vida está vazio e precisa ser preenchido por Deus? Uma pessoa pode estar cheia de preocupação e ao mesmo tempo vazia de esperança. Estar cheia de compromissos e vazia de oração. Cheia de palavras e vazia de escuta. Cheia de coisas e vazia de Deus. As vasilhas estavam vazias. O final, o desfecho é maravilhoso. Porque enquanto tem vasilhas vazias, o azeite derramava. Queridos irmãos, quanto mais pedirmos, mais Deus nos dará. Enquanto as vasilhas estavam vazias, o azeite derramou. Quanto mais pedimos, mais Deus nos dá. Eliseu não diz assim, pronto, Deus fez o milagre. Ele diz à mulher, versículos 6 e 7, vai, pague a dívida para viver com o que resta. Deus apenas não resolve o problema imediato. Ele dá possibilidade de sustentar os filhos. Queridos irmãos, Deus está junto conosco. E este milagre de Eliseu hoje sirva para você que sente que as suas vasilhas, a sua vida está vazia, e deixe o azeite de Deus derramar e preencher. Amém. Toca a corneta, sacristão. Que linda palavra de Deus. Diga se não foi. Então, meu filho, vai hoje. Passa para as pessoas. Pouca gente conhece esse milagre. Vai lá, YouTube Padre Manzotti, recorte, pegue depois à noite, mande para alguém. Tenho certeza que será edificante. Há muitas pessoas vazias que precisam deste óleo derramado do Senhor. Amém, que coisa linda. Como é bom a leitura orante, não é não? Juliana, que a paz de Jesus esteja com você.
1: Sua bênção, padre. Bom dia.
0: Deus abençoe. Você fala de onde, minha filha?
1: Eu falo de Pedro Leopoldo, bairro Doutor Lund, Minas Gerais.
0: Opa, Pedro Leopoldo, Minas Gerais. Como é que você me acompanha aí?
1: A gente acompanha pela Rádio América FM.
0: Meu abraço, Rádio América. Escuta, você estava prestando atenção na leitura de Elia, sim, Eliseu?
1: Sim.
0: Forte, não é? Você é sincero para você conhecia essa passagem?
1: Não.
0: É, pouca gente. Geralmente conhece outras. Por isso que eu estou fazendo a leitura dos profetas.
2: Juliana, a palavra é sua, senão eu fico falando e você não te dou a oportunidade. Diga lá, minha querida.
1: Primeiramente, é uma emoção, meu coração está pulando para fora de alegria, padre, de falar
2: que bom,
1: com você.
2: Querida.
1: Muito obrigada pela oportunidade. E eu queria dar meu testemunho, né?
2: Claro.
1: Esse ano, graças a Deus, eu alcancei duas graças.
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2: Então conte.
1: Em 2024, padre, minha irmã, no final do ano, ela foi diagnosticada com câncer de intestino. E essa minha irmã, ela como uma mãe para mim, né?
2: Sim.
1: Então, assim, tirou o nosso chão, né?
2: Eu
1: a
2: imagino.
1: Gente ficou, assim, né? Muito triste, muito abalada, mas em nenhum momento a gente perdeu, né? A fé.
2: Uhum.
1: Aí ela fez a colostomia, pôs a bolsa, fez a quimioterapia, e foi um processo, né, muito, assim, complicado, mas a gente a todo tempo dobramos o joelho, clamamos, pedindo, né, que Jesus da Santa Chaga te curasse, né, desse câncer. E aí, esse ano, graças a Deus, ela fez novos exames, ela estava limpa do câncer, das células cancerígenas, e voltou com o intestino para o lugar, padre, e assim, estava muito limpo. E Deus deu ela, né, padre, esse milagre da
2: claro,
1: vida.
2: Não é à toa que a gente reza, Jesus das Santas Chagas, protegei-nos e curai-nos do câncer. Diga, por esse primeiro testemunho, graça recebida...
1: Graças alcançadas, graças testemunhadas, toca o sino, sacristão.
2: Como é que é o nome da sua irmã?
1: É Ione.
2: Então diga, a minha irmã Ione.
1: A minha irmã Ione.
2: É o milagre de Jesus das Santas Chagas.
1: É o milagre de Jesus das Santas Chagas.
2: Qual o segundo testemunho, querida?
1: O segundo testemunho, padre, que eu e meu marido, a gente nem estava passando por um período muito complicado por causa das contas, né, das dívidas. E esse ano também, com a graça de Deus, a gente conseguiu quitar nossas dívidas, a gente está muito feliz. Foi bênção atrás de bênção, mas assim, foi muita oração, padre. Não foi fácil.
2: Eu acredito.
1: Assim, né? Foi oração acima de oração. E eu queria muito te agradecer, padre, porque graças à tua palavra que você traz para a gente todos os dias no seu programa, fortaleceu a gente cada dia mais, escutando sua palavra. E minha irmã Inês, não perde um programa, padre.
2: Deus seja louvado. Deus seja louvado, filha.
1: Você mudou a vida dela, padre. Ela evangeliza quem ela pode. Ela sempre fala, escuta o padre, gente, porque assim como ele mudou minha vida, ele vai mudar a sua.
2: Tá certo, graça recebida.
1: Graça alcançada, graça testemunhada. Eu sou associada, padre.
2: Ah, muito obrigado. E eu vou ser um pouco ousado agora. Que tal você pensar em ser uma mensageira da Capelinha de Jesus das Santas Chagas?
1: Com certeza, porque Deus assim, me proporcionou tantas coisas boas e eu quero assim, passar para, né, para as pessoas que
2: claro.
1: Vale a pena ter fé, vale a pena ter Deus no coração e acreditar, tá?
2: É verdade, filha, porque já que você recebeu tanta graça de Jesus das Santas Chagas,
1: muito.
2: Agora você levar a Capelinha para as outras famílias, tá bom?
1: Sim,
2: que Deus abençoe, Juliana, de Pedro Leopoldo, gente, que gostoso. Aí, ó, mais uma mensageira da Capelinha, Rádio América FM de Belo Horizonte, Arcebispo Dom Valmor de Oliveira Azevedo. 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Eu repito, Assis e Roma, nos dois lugares. 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Você já vai saber. 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Aí então, Assis, São Francisco, Santa Clara, São Carlo Acutis e depois Roma, nas Basílicas Papais, e um encontro está previsto dos 60 de Pentecostes com o Papa Leão XIV na sala Paulo VI. Vamos juntos? 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Eu volto já, volte comigo.
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0: Hoje é aniversário de Dom Giovanni Cripa, Livramento de Nossa Senhora Bahia, completando 105 anos. E lá, em Livramento de Nossa Senhora, nós temos a TV Evangelizar, canal aberto, 33.1. Louvado seja Deus! Queridos irmãos e irmãs, então tá aí, ó, se torne um associado, pense, quanto bem é feito. Hoje eu falei que ofereço o programa a todos, primeiro, os líderes das capelinhas, louvado seja Deus, aqueles que recebem nas casas, fiquei feliz hoje que a Juliana vai ser lá de Pedro Leopoldo, Minas Gerais, mensageira das capelinhas, e todos os que rezam o terço comigo às 3 horas da tarde e às 4 da manhã. É, 2 horários, 3 da tarde e 4 da manhã. Mandaram fotos e eu quero prestigiar. Helenice Neuva Soares Alves, de Patos de Minas, Minas Gerais, meu abraço. Gertrudes Violante Feio Cunha, de Belém, Pará, minha saudação. Luciana Maria Ribeiro de Souza, de Limeira, São Paulo. Também outra líder, Maria do Socorro Brasil Dias, de Caicó, Rio Grande do Norte. Doraci Valadares dos Santos, Brasília, Distrito Federal. Antônio Estefânia da Silva, senador, Pompéu, Ceará. Pompéu, Ceará? Acho que é Minas Gerais, Pompéu. Mas tudo bem. Fica dito. Seja um, seja outro. Gustavo Henrique Bueno, Braganey, Paraná. Cláudia Aparecida da Silva Freitas, Juiz de Fora, Minas Gerais. Maria de Fátima Silva Félix, Paudalho, Pernambuco. Olha, todos uniformizados, todos de camiseta. O padre, minha saudação, meu irmão sacerdote. Márcia Cristina Silva, de Foz do Iguaçu, Paraná. Mande a foto no seu grupo, 419-8991-2787. Gente, por falar nisso, nós estamos em contagem regressiva para a festa de Jesus. Perdão, para. Já foi, gente, já foi a festa. Ô, padre! É que eu fico empolgado, né? Para Fortaleza Inabalável, tá chegando dia 31 de outubro, gente, 31 de outubro, povo de Fortaleza, povo do Ceará, pessoas dos estados vizinhos e de todo o Brasil, sábado dia 31, abertura às 12 horas, terço mariano, momento da Jangadeiro, terço da Santa Enxagas, momento da Arquidiocese de Fortaleza, 17 horas, missa presidida pelo arcebispo Dom Gregório Paixão, estarei com celebrando, adoração ao Santíssimo Sacramento, um show de evangelização. Organize caravanas, organize e vamos estar juntos. Quero lembrar que a camiseta oficial, e ao adquirir você está ajudando a manter o evento, se encontra em todas as lojas Casa Pio de Fortaleza e região. Vamos juntos, gente. Ah, fé não é ausência da dor. E qual é o tema do evangelizar? Inabalável, com fé. A tempestade vai passar. Aprendam essa música, hein? Eu quero ver aquela multidão cantando. Minha fé inabalável. E é com uma fé inabalável que nós vamos agora para o segundo dia da novena. Nossa Senhora Aparecida. Rezemos.
1: Rogai por nós. Rogai por nós. Nossa
0: Senhora. Ó incomparável Mãe. Nossa Senhora da Conceição Aparecida, Mãe de Deus, Rainha dos Anjos, Advogada dos Pecadores, Refúgio e Consolação dos Aflitos e Atribulados. Nossa Senhora Aparecida, cheia de poder e de bondade, lançai sobre nós um olhar favorável, para que sejamos socorridos por vós em todas as nossas necessidades em que nos acharmos. E de modo particular hoje, faço o meu pedido. Vamos lá? Qual o seu pedido? Pede à mãe que o filho atende. Nossa Senhora Aparecida, padroeira do Brasil, livrai-nos de tudo que possa ofender-vos e ao vosso Santíssimo Filho, nosso Senhor Jesus Cristo. Nossa Senhora Aparecida, preservai-nos de todos os perigos da alma e do corpo. Dirigi-nos em todos os assuntos espirituais e temporais. Livrai-nos da tentação do demônio, para que, trilhando o caminho da virtude, possamos um dia ver-vos e amar-vos na eterna glória. Nossa Senhora Aparecida, rogai por nós. Nossa Senhora Aparecida, intercedei por nós. Nossa Senhora Aparecida, fazei-nos dignos das promessas de Cristo. Eu sei, eu vou para a bênção, mas eu quero na tua frente tirar uma foto do milagre de Eliseu agora, que eu sei que muita gente não sabia deste milagre. E vou colocar agora, a equipe até a bênção final já vai colocar, para que você comente. Eu queria, você conhecia este milagre? O que esse milagre toca na tua vida? As vasilhas vazias, os jarros vazios. Do que precisamos preencher? O Senhor esteja convosco, Ele está no meio de nós. Abençoai, Senhor, a água, a roupa dos enfermos, as fotos de família e os jarros vazios. Do que? Partilhe lá. Abençoai, Senhor, por intercessão de Nossa Senhora do Carmo, São Pio de Pietrelcina, os méritos das Santas Chagas. Em nome do Pai, do Filho, do Espírito Santo. Amém. Filhos queridos, me despeço com o terço das Santas Chagas que vai encher os jarros vazios de nossa vida. Evangelizar é preciso.

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0: Opa, salve, salve, muito bom dia, são 11 horas mais 8 minutos, estamos chegando para mais uma edição do Bola na Rede, edição diária. Hoje é terça-feira, dia 6 de outubro de 2026, 26 graus é a temperatura nesse momento no centro da cidade, a umidade relativa do ar na casa dos 63%.
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0: 11 horas 8 minutos, o Bola na Rede está no ar e chega com estes destaques.
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0: Campeonato Brasileiro tem a abertura da 32ª rodada esta noite. Último treino esta tarde antes do jogo contra o São Paulo. E Arthur Jorge tem problemas para definir o time. Atlético volta a jogar na quinta e Barba espera contar com time mais encorpado contra o Furacão. Onze horas 10 minutos, estas e outras, daqui a pouco, aqui no seu melhor programa esportivo.
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0: São 11 horas mais 10 minutos, estamos chegando para mais uma edição do Bola na Rede, edição diária, nesta terça-feira, dia 6 de outubro de 2026. Você pode interagir comigo mandando a sua mensagem de texto ou de áudio de no máximo 30 segundos para 998-69-5001. 998-69-5001. 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

0: São 11 horas mais 12 minutos, vamos colocar em campo o nosso time. Bom dia, Rosca.
1: Bom dia, Garrafa. Bom dia, Garcia. Bom dia, Amaral. Bom dia, Rafa e você ouvinte. Olha, a partir de amanhã volta o Brasileirão da Série A e cada um torce pro seu time e seja o que Deus quiser.
0: Bom dia, Garcia.
2: Bom dia, Garrafa. Bom dia, turma. Para daqui, para dali, Copa do Mundo, data FIFA. Aí eu estou aqui de antena ligada nos destaques da abertura da resenha. Os dois, nenhum dos dois pronto para o reinício, não é? É o calendário, é o futebol brasileiro. Quando você pensa que a coisa vai fluir, empaca.
0: 11 horas 12 minutos, Série B do Campeonato Brasileiro tem a 32ª rodada começando hoje, 7:30 da noite na Ilha do Retiro, tem Sport e São Bernardo, 8:30 da noite no Ailê Pinheiro, a Serrinha, lá em Goiânia, tem Goiás contra o Atlético. Às 21:35, em Campinas, jogam Ponte Preta e Juventude. Amanhã, 7:30 da noite, no Germano Grieger, tem Operário e Botafogo de Ribeirão Preto. 7:30 da noite, na Ressacada, o Avaí enfrenta o Londrina. 8:30 da noite, no Independência, tem América e Fortaleza. No Rei Pelé, em Alagoas, jogam CRB e Atlético Goianiense. Às 8:30 da noite, no Oba, em Goiânia, jogam Vila Nova e Cuiabá. Na quinta-feira, no encerramento da rodada, no Castelão, tem Ceará e Criciúma. 7:30 da noite, no Aflitos, Náutico recebe o Novo Horizontino. A classificação do Campeonato Brasileiro da Série B traz o Vila Nova na liderança, 57 pontos ganhos. Em segundo, Juventude, 56. Em terceiro, Novo Horizontino, 54. Em quarto, Criciúma, 53, mesma pontuação do quinto, que é o Fortaleza, também 53 pontos ganhos. O sexto é o Atlético Goianiense, com 52 pontos. O sétimo é o CRB, 48, mesma pontuação do Operário, que é o oitavo colocado. Na nona colocação vem o Sport, com 47. Na décima, o Cuiabá, 46. Décima primeira, o São Bernard, 45. Em 12º, o Goiás, 42, mesma pontuação do Náutico, 13º, e do Atlético, 14º colocado. 15º é o Ceará, 39 pontos ganhos. 16º, último fora do Z4, é o Botafogo de Ribeirão Preto, que tem 35 pontos ganhos. O Avaí abre o Z4, 17º com 30. Em 18º, Londrina, 28. 19º, vice-lanterna, o América, 17 pontos. E o Lanterna é a Ponte Preta, com 13 pontos ganhos. Se o Brasileirão da Série B terminasse hoje, Avaí, Londrina, América e Ponte Preta estariam na Série C do Campeonato Brasileiro. Vila Nova e Juventude estariam na Série A. Novo Horizontino, Criciúma, Fortaleza e Atlético Goianiense brigariam pelas duas últimas vagas.
1: Pois não, Rosco? Considerações em relação à situação do Atlético. Quem está com a última vaga do rebaixamento é o Avaí, com 30, né?
0: A primeira.
1: A última é o América, né? Não, é a Ponte. A América é o penúltimo. A primeira dentro do rebaixamento está com 30, que é o Avaí. O Atlético tem quantos pontos, meu nobre?
0: 42.
1: O Atlético precisa ganhar pelo menos mais uns dois joguinhos dentro de casa para não correr risco de cair, né, Garrafa?
0: Eu diria que uma vitória e um empate
1: dentro de casa,
0: nesses sete últimos jogos, já daria aí o Atlético a permanência na Série B
1: da competição. E lembrando que Ponte Preta e América já estão
0: rebaixados
1: matematicamente, moralmente, fisicamente, tecnicamente e taticamente.
0: Esses não tem escapa.
2: Roubaram a cena, porque eu ia exatamente perguntar. E o América? Já era também?
0: Esse já faz clássico na Série C com o Uberlândia na próxima temporada.
2: Teria aí, meu, Uberlândia, Ponte Preta, América.
0: O Londrina caminha a passos largos também, porque a situação do Londrina não é nada boa. Agora, essa última vaga, acho que vai ser definida entre Botafogo de Ribeirão Preto e Avaí.
1: De novo, né? Batendo na trave. Todo ano o Botafogo de Ribeirão Preto fica ali, ó. Vup, vup, aí se safa. Será que esse ano ele vai? Oba!
2: A minha preocupação com a América e com o Atlético já rebaixados.
1: Não, Atlético não.
2: Não, Atlético não.
0: Ponte Preta.
2: Ponte Preta. É, que Ponte Preta também é um patrimônio nosso, foi campeão paulista, decisões homéricas no Campeonato Brasileiro, asa negra do Atlético por muito tempo e tal. A minha preocupação é para que eles voltem, se eles têm condições de voltar à Série B na próxima temporada, porque é muito difícil.
0: É complicado. Agora, essa rodada também tem um jogo interessante, né? Tem Avaí e Londrina.
1: É.
0: Ou seja, o 17º
1: o
0: contra o 18º. O Londrina pode, não matematicamente, mas encaminhar bem o seu descenso com uma derrota amanhã lá na Ressacada para o Avaí, que está desesperado também o Avaí nessa situação, 17º colocado.
1: O Avaí tem 30 e o Londrina...
0: O Londrina 28.
1: Aí, Londrina.
0: Aí o Avaí vai a 33, o Avaí vai a 33, o Londrina para em 28. O Botafogo de Ribeirão Preto, que é o outro da briga, aqui vai jogar fora de casa com o Operário, lá em Ponta Grossa.
1: Não ganha, não ganha.
0: A grande decepção aqui nessa Série B que eu vejo, o Sport e o Goiás, times que já estiveram brigando lá na ponta da tabela.
1: E arrancaram bem, né?
0: É, o Sport hoje tem 47 pontos, 5 atrás do Atlético Goianiense, que é o 6º colocado. E o Goiás é o 12º colocado, com 42 pontos, 10 atrás do Atlético Goianiense, que é o 6º colocado. Ou seja, a situação começa a ficar complicada por uma vaga.
1: O Vila de Goiânia, que tem batido na trave aí vários anos, será que vai?
0: Ele lidera o campeonato. Novo Horizontino, que todo ano...
1: Bate na trave.
0: Termina na 5ª colocação, todo ano. Esse ano é o 3º colocado, com 54. Não é possível que vai bater na trave mais um ano. Vamos aguardar para ver. 11 horas e 18 minutos, quem não bate na trave está sempre na liderança, é a Madeireira Silva.
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0: Fechou, Garcia. Eu tô aqui enquanto o Garcia fala, dando uma passeada pela próxima rodada, 33ª rodada da Série B do Campeonato Brasileiro. O Avaí vai jogar fora de casa contra o Cuiabá na outra rodada, não é nessa que começa hoje, não. O Avaí joga fora de casa com o Cuiabá. O Botafogo de Ribeirão Preto vai enfrentar o Ceará, briga direta contra o descenso. E quem que é o outro? Ah, o Londrina. E o Londrina, eu esqueci de ver o Londrina aqui, cadê o Londrina? Ah, o Londrina vai jogar fora de casa com o Atlético, ou seja, o Imbé aqui tá grande.
1: Olha, esse jogo aí do Avaí, nessa rodada com o Cuiabá não vai nem fica, ou não vai, não cai e nem classifica, ele tá no meio da tabela, é? Tem um joguinho aí, Garrafa, se os caras tiverem um certo tato, podem ser conversados.
0: Tato, falando em mala, viu, gente? Traduzindo, é mala, é grana. 11 horas e 20 minutos, o Rosca tem um recado pra você.
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0: Torcedor americano que vai pegar o Fortaleza na parte alta da tabela nessa rodada e o Criciúma na parte alta da tabela na próxima rodada. É mais dois sapeca iaiá. 11 horas e 22 minutos. 11 horas e 22 minutos. Encerrou ontem a terceira rodada da terceira divisão do futebol mineiro. Ontem tivemos apenas um jogo, o Nacional jogando em casa venceu o Nova Lavras pelo placar de 2-1. Essa rodada começou na última sexta-feira com a vitória, a goleada do Inter de Minas por 7-1 para cima da Santa Ritense. O São João del Rei perdendo em casa para o Betim por 1-0. Paracatu vencendo o Funorte pelo placar de 3-0. Siderúrgica perdendo em casa para o Araxá por 3-0. O Araxá conseguindo a primeira vitória na competição. O Itabirinha empatando em casa com o Venda Nova em 0-0. E o Nacional de Muriaé ontem vencendo o Nova Lavras pelo placar de 2-1. A classificação desta terceira divisão do futebol mineiro no Grupo A. A liderança é do Nacional de Muriaé, 3 jogos, 3 vitórias, 9 pontos ganhos. Em segundo, o Venda Nova, 7 pontos. Em terceiro, Itabirinha com 4. Em quarto, Itabira com 3. Mesma pontuação do quinto colocado, que é o Nova Lavras, também com 3 pontos ganhos. O Santa Ritense é o lanterna do grupo, 3 jogos, 3 derrotas, 17 gols sofridos e apenas um gol marcado. O Paracatu lidera no grupo B, 9 pontos ganhos. Ao lado dele, o Betim, também com 9 pontos, 3 jogos e 3 vitórias dos dois. O Araxá, com apenas uma vitória, já assumiu a terceira colocação, 3 pontos ganhos. Em quarto, São João del Rei também.

0: vai furar, não vai ter jeito. E no outro grupo é o Siderúrgica também, que não vai a lugar nenhum. Né?
1: Siderúrgica é de Sabará ainda?
0: Sabará, é.
1: E o Inter de Minas, onde está andando?
0: O Inter de Minas, ele fixou em Itaúna, porque a Universidade de Itaúna tem o campo do centro universitário lá, né?
1: Onde está mantendo lá.
0: A educação física, ele está lá, ele está por lá ainda.
1: Agora plantou o pé lá.
0: Detalhe, quem sumiu do mapa e não está disputando esse ano é o Serranense. Não tá. Tupi de Juiz de Fora não tá. Foi tudo.
1: Tupinambás.
0: O Sport já morreu há 252 quem? Anos. Sport já morreu há 252 anos.
1: O Betim tá jogando com o time B.
0: Tá
1: com três jogos e três vitórias.
0: A base dos juniores. É pra você ver que quando se faz um trabalho bem feito, o Betim tem. Disputa o Campeonato Mineiro, sub-15, sub-17. E o sub-20, que é o de juniores, né? E aí ele pega esses garotos do sub-20 e disputa a terceira divisão e está liderando.
2: Em meio a esse todo desastre, eu não poderia, né, deixar de citar aqui os meus times lá de Barbacena, tradicionais, e que disputaram o Campeonato Mineiro.
1: Até 1910.
2: Em 1970.
0: Morreu antes de você nascer.
2: Não, só grandes clubes, grandes estruturas. É exemplo do Esporte de Fora, do próprio Tupi, que são Olympique e Vila do Carmo, os times do Dom Giovanni.
1: O Vila do Carmo, você quase esqueceu dele. 11 horas e 25 minutos. 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
2: Ouvindo o Garrafa com muita emoção, falando do nascimento que ele viu de Baterias Denem, quando eu cheguei aqui por volta de 1987... deparei-me com aquela cabecinha aqui pelo trânsito, né? 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A cabeça. Quem era?
1: Kleber Rocha, a maior cabeça. Ele divide com o Camarão as duas maiores cabeças do Brasil. Kleber Cabeção, Kleber Rocha. Garcia chegou em Divinópolis em 87, justamente no ano que eu nasci. Você chegou em Divinópolis em qual mês, Garcia?
2: Cheguei aqui no começo do ano, né? Porque a temporada você começa depois do carnaval.
1: Então ainda estava na barriguinha de mamã.
0: Dizem que Padre Fernandes que o trouxe.
2: Eu dei essa sorte na vida. Eu, Coronel Faria, Laio Rodrigues.
1: Falando nisso, nós já começamos a despedir do Padre Fernandes.
2: O que houve?
1: A partir de janeiro, o Padre Fernandes será morador da capital.
2: Vai para Belo Horizonte?
1: Vai integrar a equipe do Cleitinho.
2: Como é que chama? Defesa Civil.
1: Isso, vai ser o secretário da Defesa Civil do governo Cleitinho. Coitado do Divinopolitano. Vamos ficar sem o Padua Fernandes. Eu não sei se vai levar a família toda, né? Mas vai para. É o Palácio das Mangabeiras, é isso? Ainda existe?
2: O Palácio das Mangabeiras, no alto da Praça da Liberdade, testemunha ocular e sentimental da história da terra.
1: Mais
2: de
1: sentimental,
2: Tiradentes.
1: Viu? O que eu já namorei do lado daquele palácio é brincadeira. Isso aí, lá em 1911, quando eu ainda era jovem. 11 horas e 28 minutos! 11 horas e 28 minutos. Eu vou dar uma faturada na volta, eu volto trazendo aí a sua participação no WhatsApp. Vamos trazer as informações do Cruzeiro que joga amanhã e também do Atlético que joga na quinta-feira. Não me deixe só, eu volto já.
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8: Bom dia, pessoal, Bola na Rede. Queria dar uns parabéns ao Garcia de ontem, viu? Garcia, você foi cirúrgico nos seus comentários sobre o goleiro. O goleiro do Cruzeiro pode ser um grande goleiro, pode ser, com o tempo, ao tiver um pouco mais de bagagem. Mas eu acho também que o titular é o Cássio. O Cássio saiu por contusão, estava bem. É a mesma coisa, eu pergunto. O goleiro do Atlético que entrou agora no lugar desse menino aí do Atlético, está pegando muito esse menino que entrou. Você acha que o outro vai ficar na reserva? Pegando igual ele estava pegando? Então você foi cirúrgico. Eu acho que ainda o Everson é o titular do Atlético e o Cássio, para mim, ainda é o goleiro de confiança do Cruzeiro. O menino é bom, mas com o tempo. Um abraço a todos.
9: 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Manda um alô pro Messias, o Barbeiro, e Luiz da Lubricar. Põe eu no sorteio do bar do Fred, ganhar o almoço. Obrigado.
10: Ô, Garrafa, fala comigo. Bom dia pra vocês aí do Bola da Rede. Ô, Garrafa, manda um abraço aí pro Gilmar. Ele é o nosso goleirão lá da pelada nossa na Lila de segunda-feira.
11: Gol aberto.
10: Escuta o programa de vocês aí todos os dias.
11: Gol aberto.
10: E ele tá beirando sua idade, viu? Beirando nos 85, 90.
11: Opa, então é meu parceiro Gilmar. Se tiver 85, 90 da minha idade, já jogamos bola junto então. Alô, Gilmar. Beijo no seu coração, meu parceiro. Martulho do Centro também tá por aqui, só que o Rony pulou na frente dele. Fala, Rony.
12: Bom dia, turma boa na rede. É o Rony aqui do bairro Interão. Estou indo vocês, tá bom? Sempre. Olha, me coloca no sorteio do almoço Bar do Friend. Desde já, obrigado e um bom começo de semana a todos.
13: Nossa, ô Garra, essa terceira divisão desse mineiro aí é brincadeira, hein? Pra você juntar o time filiado aqui na Federação de Divinópolis, aqui desse amadorzão aqui, pode brincar, ué. Isso é brincadeira, hein?
14: Desastre eu não poderia.
13: Não, ué. Tá osso.
14: Aqui os meus times lá de Barbacena.
13: Que babaiada, hein? Nossa senhora. Você tá é doido, hein? Até foi radiador aqui com antena, lajinha, pelada. É melhor que esses caras. Os caras tomam 7 gols por jogo, hein? 8? Curou isso, credo, hein? Foi eu lá no almoço do bar do Fred, pra mim.
15: Bom dia, bancada. Bola na Rede, 100% de audiência. Aqui é o Luiz Carlos, do bairro Campina Verde. Vocês fizeram um comentário sobre o Lianco. Eu gosto do futebol dele, viu?
11: Ele é ótimo.
15: Tem raça e joga pro time mesmo.
11: É craque.
15: E eu acho que merece uma vaga na seleção, viu?
11: Eu
15: ele
11: também
15: é melhor
11: acho.
15: Do que esse que tá jogando aí.
11: Também acho.
15: E se puder, manda um abraço, minhas queridas irmãs, Elaine e Valéria. Ô, Garrafa, onde você esqueceu de mandar?
11: Esqueci não, mandei.
15: Parabéns, minha querida irmã. Manda um alô especial para ela, Elaine.
11: Ontem eu mandei, viu, Luiz Carlos? Você me mandou na abertura do programa da tarde, eu mandei para ela, Elaine. Fez aniversário ontem. Elaine, de novo para você. Beijo no seu coração, saúde e paz. Parabéns para você. A minha amiga Raquel tá aqui. Fala, Raquel.
16: Bom dia, turma.
11: Bom dia.
16: Amanhã o Cruzeiro volta em campo, né? E é dia da gente ver se surtiu efeito esses dias parados, né? Se deu para consertar o que precisava ser consertado, ou se vai voltar, né, aquele time ruinzinho, aquela preguiça dos jogadores. Vamos ver, né? A gente espera pelo melhor, mas temos que estar preparado para tudo. Um grande abraço a todos. É a Raquel aqui do bairro Jardinópolis.
11: E já tem um que vai chorar a ausência do Pado aqui, ó. Pode falar, Ailton.
17: Ô, gente, o Cleitinho vai levar o Padre, não é Belo Horizonte, não. O Padre não aguenta mais Belo Horizonte, não. Eu estou sabendo que ele vai ser da Defesa Civil lá na Serra da Saudade. Isso que eu fiquei sabendo.
11: É, não, saudade o Padre já vai deixar no nosso coração. Já está de senha, já quase sendo chamada. Não, Pádua Fernandes. 11 horas e 39 minutos. Mandar um alô pro Cardoso lá no bairro Bela Vista. Tá ligado conosco? Alô, Cardozão. Beijo no seu coração. Bom dia, Garrafa. Quero participar do almoço. Tá participando meu amigo Wilson lá do bairro São Roque. Bom dia, meus amigos. Amanhã volta o sofrimento. Abraço a todos. É o Marlúcio do Planalto. Ô, Marlúcio, vê se você consegue falar lá na FIFA. Vê se eles conseguem aumentar essa data FIFA pelo menos por mais uns 60 ou 70 dias. Me ajuda aí. Opa, bom dia a todos vocês e ouvintes, ô Garrafa. Depois do que está acontecendo a cada dia, estou muito feliz. Juntos com muitos. Pode ficar melhor, mas continuo na escuta, sempre ele. É o Patropi lá do Belvedere, o Zoom. Ô Zoom, entendi tudo que você falou. Você tá igualzinho o André, mesma coisa. Bom dia, Garrafa e todos aí do esporte. Quero participar do sorteio. Tá participando, é o Pablo Marques lá do Niterói. Bom dia! Vamos ver como esses times voltam, meu amigo Vilela lá do Santa Rosa. Bom dia, meus amigos do Bola na Rede, pelada dos veteranos, 40 mais, no Ipiranga, no sábado, 3h30, esperando todos lá, de andador, é o Oziel, feião do centro. Bom dia, Garrafa, bom demais? Estava fora de área, agora ligadaço. É o Zé Carlos aqui do Niterói. Aliás, o Lianco já está convocado para a seleção. Também acho. Só não sei qual. O Joninha vai falar para mim. O Joninha fala. Conta aí para mim, Joninha.
18: Bom dia, Garrafa. Amanhã o time do Cruzeiro vai voltar voando. Você vai ver o que é um time. O time estava precisando é treinar. O time amanhã vai voltar voando. O Gerson, Matheus Pereira, Caio Jorge, os caras vão voltar. Você vai ver.
11: Ô, Joninha, você tá enganado. Quem voltou voando foi o Otávio, o Zé Lucas e o Kenny Arroio, que estava em outro país. Eles voltaram voando, viu? Voltaram voando. Depois você me avisa aí que eu vou até ligar lá pro Flamengo e pro Palmeiras para pedir para tomar conta, para tomar cuidado, aliás, com o Atlético e o Cruzeiro, que já estão 10 pontos na frente, os dois brigando na ponta do Brasileirão. 11h41, vou trazer o Amaral, porque senão eu sofro infarto.
19: Olá, bom dia, amigos do Bola na Rede. Quinta, tem o Galão da Massa novamente em campo. 29ª rodada do Brasileirão vai enfrentar o Furacão lá na Arena da Baixada, 8 horas da noite. E o técnico Eduardo Domingues vai poder contar com o zagueiro Vitor Hugo. O jogador teve um choque de cabeça com Alexis Vinícius, do Bragantino, e deixou o jogo no último sábado por precaução. Como o Vitor Hugo não acionou o protocolo de concussão, ele pode atuar normalmente na Arena da Baixada. E o Atlético pode ter retornos importantes. O Atlético já tem a logística definida para o retorno dos 6 jogadores convocados para a data FIFA. Vitão e Cauã Pacini, que defenderam a seleção brasileira sub-20, chegaram ontem à noite. Já o trio convocado pela seleção equatoriana, composto por Alan Franco, Alaminda e Preciado, deve retornar a Belo Horizonte na noite de hoje. Por fim, Kevin Castanho, volante convocado para defender a Colômbia. Tem um cenário mais complicado. Isso porque a seleção colombiana enfrenta o Peru hoje às 8h45 em Miami, nos Estados Unidos. A logística desenhada pelo Atlético para o Camisa 15 é de que ele desembarque em Curitiba na manhã de quinta, dia do jogo contra o Atlético Paranaense, e se junte ao elenco. Então a expectativa é de um time mais encorpado para jogar no sul do país. E o Atlético está em busca de um novo patrocinador master. A H2Bet anunciou o fim do contrato com o Atlético no último sábado. Como é de conhecimento de todos, o governo federal proibiu as casas de apostas esportivas no Brasil. Isso abriu brecha para a H2Bet quebrar o acordo com o Atlético sem o pagamento de multa. O vínculo iria até dezembro do ano que vem. Com isso, o Atlético deixa de receber 60 milhões anuais, mais os bônus por metas esportivas alcançadas. Agora, o Atlético corre contra o tempo para fechar um novo patrocínio, nem que seja transitório. Mas uma coisa é certa, nenhuma empresa pagará os valores astronômicos das bets. E por falar em grana, o ex-atacante Fred está rigorosamente em dia com acordo firmado com o Atlético lá em 2023. Vocês vão se lembrar que o Atlético exigiu que o Fred pagasse a multa de 10 milhões de reais por ter se transferido para o Cruzeiro em 2017. O caso foi parar na justiça e depois de muita discussão entre as partes, Fred perdeu a causa. Os valores foram atualizados pela justiça e a multa subiu para 17 milhões e meio. Na semana passada, o Fred pagou a penúltima parcela de 1 milhão e 600 mil reais. A última parcela será paga no dia 30 de setembro do ano que vem. É isso aí, amigos. É o que tínhamos para hoje do Galão da Massa.
11: Aí, os jogadores do Atlético vão voltar voando. Pelo menos 7 deles estão voltando voando também. O Atlético se encorpando para o jogo de quinta-feira, lá em Curitiba. Mas a gente fica falando da volta desses jogadores. Os jogadores chegaram, o Otávio no Cruzeiro antecipou a chegada. E os jogadores do Atlético, o jogador chegou ontem, o Vitão chegou ontem à noite, mas não sei quem chega hoje, amanhã está chegando mais, quinta-feira pela manhã está chegando mais. Mas a gente não sabe como é que esses jogadores chegam, não é? Porque, por exemplo, o Arroio que vem hoje, chega hoje também, exemplo dos jogadores do Atlético e da seleção do Equador, chega essa noite, estão vindo do Japão. 28 horas de voo, complicado.
20: Um fuso horário é complicado. Agora é o seguinte, não adianta você querer também pedir a CBF para marcar amistosos aqui mais por perto, que eles não ganham dinheiro. Aliás, a Índia gostou de pagar bem, pagou bem o Brasil para ir lá e agora vai jogar com o Uruguai vai lá também, né? Então, para quem não sabe, essa data FIFA termina hoje, né?
11: Isso.
20: Inclusive tem a despedida do Messi, né? A grande sensação do futebol mundial.
11: Às 8 da noite.
20: Só que o adversário é Jesus.
11: Você falou de Índia, a Índia está jogando com o Uruguai, estão empatando em 1-1.
20: Ah, tá jogando agora?
11: O Uruguai está conseguindo tomar um gol da Índia.
20: Como é que vai fazer? Segue o jogo, Galo.
21: Aquele velho deitado, no futebol não tem ninguém mais bobo, né? Não é um ditado antigo, mas que serve realmente o futebol hoje, é um esporte universal.
11: Ô, Garcia e Rosca, o que me chama a atenção e que me dá uma expectativa dessa data FIFA, pelo menos no caso do Atlético, é o trabalho do Barba, porque... É inegável a gente falar dos dois treinadores mineiros, tanto do Cruzeiro quanto do Atlético, que pós-chegada os times melhoraram. Mas tá essa Brastemp? Não, tá longe, tá muito longe, mas muito longe. Eu fico brincando aqui às vezes, porque na verdade é uma brincadeira cheia de verdade, porque os dois tá de dar dó. Mas pelo menos, você teve aí uma parada pra data FIFA, principalmente pro Atlético com o Barba, que deu para começar a mostrar a filosofia de jogo, de que forma que quer montar o time do seu jeito, apesar dos desfalques. É. Então, cria-se uma expectativa já para esse jogo da quinta-feira.
20: Você treina o time de uma forma, sem os jogadores que estão na data FIFA. Aí, quando eles chegam, eles vão voltar a jogar. Então, você treinou um time que não vai para o jogo.
11: Hein? Eu até acredito que ele treinou o time que vai pro jogo.
20: E os que se bem que é
11: quinta-feira, né? Se bem que é quinta-feira, porque tem jogador chegando hoje. Se treinar, treinam amanhã. Então, eu acho meio difícil você já chegar e botar esses jogadores para jogar.
20: Agora, se o Atlético entrar em campo para jogar contra o Furacão lá, jogando a bolinha que jogou com o Bragantino, ele toma 4-5, hein?
11: Ah, com certeza.
20: Hã?
11: Com certeza.
21: Nós já estamos chegando para a etapa final do Campeonato Brasileiro e vocês têm toda a razão em dizer que os dois melhoraram, mas não estão ainda no ponto que o torcedor quer, porque nós estamos com uma certa distância, né? Principalmente do tal G5, G6, que dá no mínimo uma pré-Libertadores.
11: É isso, eles estão perto. 11 horas e 48 minutos. Antes do Rosca dar um recadinho, deixa eu só falar uma coisa aqui. Eu fico até feliz com esses desfalques que o Atlético tem, porque eu tenho certeza que o Leandro vai estar em campo quinta. Eu vou poder ver aquele belo futebol. Dá um recado aí, Rosca.
20: Gente, isso aqui é bom demais. 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
22: Tem mais receitinha pra gente, tá?
1: amanhã já é quarta-feira. Eita, eita, eita, eita, eita, eita.
3: É isso aí, vamos cantar um pouquinho então?
1: Vamos cantar.
3: É, daqui a pouquinho acaba o programa, mas agora dá pra cantar muito ainda.
11: O que vai acontecendo aqui, gente?
3: Minha fé moverá as montanhas. É a Rádio Imaculada, daqui a pouco a dica, hein?
1: 11h48, bom dia.
3: Bom dia.
1: Daqui a pouquinho tem dica de
11: fome. Eu botei esse fone no ouvido, mas aí tem alguma coisa errada. O que tá acontecendo aqui, gente? Deixa eu ver se é nesse canal. É. Ué, gente, o que que tá acontecendo? Eu não consigo nem parar aqui o playlist. O que que aconteceu aqui, gente?
22: Jesus.
11: Jesus amado mesmo.
22: Mandar um abraço aqui.
11: Vai, manda aí, aqui, que eu tenho que descobrir o que está acontecendo.
22: Lá pra banca do Zé Ângelo, lá em Pita está lá, o nosso glorioso Zé do Aeroclube, lá de Patos de Minas. É, Patos de Minas, não, é aqui pertinho. E também para o atleta do século, gente fina da melhor qualidade, o São Antônio Costa, que todo dia está na beira do rádio. Ele, a Bete e o Mauro.
20: E o Mazinho, hein? Mazinho também.
22: Mazinho, nosso consultor. É do século passado, século retrasado.
20: Continua.
11: Eu estou aqui tentando resolver.
20: Então, enquanto você tenta
11: nesses resolver... meus 500 anos de rádio, eu nunca vi acontecer o que aconteceu aqui agora. Sinceramente, eu nunca vi. Se o Adriano ou o João estiver me escutando e puder...
20: Help.
11: Me dá um help aqui.
20: Pra quem não sabe, help é socorro. Aqui, enquanto ele procura o socorro, vou mandar um abraço para a nossa audiência maciça em Oliveira. Vários ex-atletas do Social de Oliveira nos ouvem nesse horário, né? Olha, obrigado mesmo de coração, porque vocês estão sempre ligados conosco. E também em Campo Belo, nós temos alguns ouvintes que estão ligadaços conosco. Tive a oportunidade desse mês de setembro, que terminou recentemente, estar em Oliveira e Campo Belo. Duas cidades que eu tenho no meu coração. Conseguiu resolver, amigo?
11: Não, eu não resolvi e quem vai ficar prejudicado é o patrocinador, porque não tem como rodar mais os comerciais. Eu nunca vi isso aqui na minha vida. Sinceramente, eu estou assustado com o que aconteceu aqui agora nesse playlist.
20: Então, enquanto você tenta resolver...
11: Não tem jeito de resolver, não. Vamos para o noticiário do Cruzeiro.
20: Ah, é?
11: Então bora, vai. Vamos lá. 11 horas e 51 minutos, vamos pro noticiário do Cruzeiro então, porque não tem jeito de fazer nada aqui.
23: O elenco do Cruzeiro vai fazer o último treino antes do jogo contra o São Paulo, amanhã às 9:30 PM no Mineirão. O treino será agora à tarde na Toca da Raposa 2 e seguida de concentração. O torcedor ainda não está acreditando no time, ainda não foi vendido nem 15 mil ingressos e a expectativa é de um público no máximo na casa de 25 mil torcedores pro jogo de amanhã no Mineirão. Arthur Jorge tem alguns problemas para montar o time para amanhã. O atacante Ney Servidia Real ainda não está totalmente liberado e não vai para o jogo. Lucas Vidalba e Matheus Henrique ainda não treinaram com o grupo e dificilmente terão condições de jogar amanhã. Agora, Fabrício Bruno também acusou um problema muscular e pode para o técnico Arthur Jorge. Diante das possíveis ausências de Vidalba e Fabrício Bruno, Arthur Jorge só terá João Marcelo e Jonathan Jesus, que serão os titulares, e não tem jogador para compor o banco. Aí, Arthur Jorge vai ter que buscar na base um ou dois zagueiros para compor o banco de reservas. Gustavo Inácio e Kelvin, que são do Sub-20, podem ser acionados e estarem entre os relacionados para enfrentar o São Paulo. O goleiro Otávio antecipou a sua apresentação e apareceu ontem pela manhã na toca. Já treinou com um grupo de jogadores e o volante Zé Lucas também já está com o grupo. Os dois estavam com a seleção brasileira e estão à disposição e treinam agora à tarde e vão para o jogo de amanhã. O atacante Kenny Arroyo é aguardado ainda esta noite em Belo Horizonte. Ele vem do Japão, onde a seleção do Equador fez o último amistoso da data FIFA. A viagem é longa e desgastante e até por isso ainda não é possível cravar se o atleta estará ou não entre os relacionados. Quem voltará a ficar à disposição é o atacante Kaique Kenji, recuperado de uma entorse no tornozelo. O cria da toca ficou fora dos últimos jogos do Cruzeiro antes da data FIFA, mas retomou as atividades em tempo integral na toca e vai ficar então à disposição para o jogo de amanhã. O provável Cruzeiro para enfrentar o São Paulo amanhã à noite, às 9:30 PM no Mineirão, pode ser este: Otávio, Fagner, João Marcelo, Jonathan Jesus e Matias Vinha, Lucas Romero, Zé Lucas, Gerson e Matheus Pereira, Wesley e Caio Jorge. apesar de não ter nenhum desfalque por suspensão, o Cruzeiro corre o risco de perder muitos jogadores nas próximas rodadas. Ao todo, o Cruzeiro tem 10 jogadores pendurados com 2 cartões amarelos antes desta partida de amanhã. O goleiro Otávio, os zagueiros Vidalba, João Marcelo e Fabrício Bruno, o lateral direito Cauã Moraes, os volantes Lucas Silva e Gerson, os pontas Felipe Moraes e Wesley e o atacante Caio Jorge são os jogadores que estão pendurados com 2 cartões amarelos. Se tomar o terceiro, fica fora da partida seguinte. A última vez que o Cruzeiro atuou foi no dia 20 de setembro, quando a equipe do técnico Arthur Jorge derrotou Vitória por 3-1 no Barradão, jogo que aconteceu lá em Salvador. Depois, aconteceu a parada nas competições por conta da data FIFA e o Cruzeiro voltando então a atuar na noite desta quarta-feira. O Cruzeiro anunciou oficialmente ontem a contratação do executivo de futebol Paulinho. O profissional que estava no Mirassol chega para assinar um contrato de 2 anos com o Cruzeiro. Paulinho terá muito trabalho após o dia 19, dia marcado para sua chegada a Belo Horizonte. Apesar de ainda restarem compromissos importantes pelo Campeonato Brasileiro, algumas questões relacionadas à próxima temporada já estão no radar do Cruzeiro. Renovações contratuais, retorno de jogadores emprestados, relação entre diretoria e elenco e movimentações no mercado são alguns dos assuntos que passarão pelo novo dirigente. Um dos primeiros pontos de atenção será a situação dos jogadores que têm contrato somente até dezembro. No atual elenco, William, Fagner e Lucas Vidalba estão nesta situação. Muito difícil algum deles ficar para a próxima temporada. No caso de Fagner, jogador já está com 37 anos. O que pesa a seu favor é que o filho joga na base do Cruzeiro, tem um bom relacionamento com a diretoria, é jogador também da base da seleção brasileira e isso pode aí dar uma ajuda a Fagner a continuar na toca da raposa. Já o William, jogador de 31 anos, que começou muito bem com a camisa do Cruzeiro nesta temporada, não vem bem, vem sendo criticado pelo torcedor, perdeu a vaga na lateral direita para Fagner e pode ser que não fique para a próxima temporada. O zagueiro Lucas Vidalba, que vem jogando improvisado como lateral esquerdo, depois da saída de Kaique e de Cauã Prates, vem jogando ali pela lateral esquerda e vem atuando também como zagueiro, mas perdeu vaga ali na zaga depois da crescente de Jonathan Jesus e também de João Marcelo. E o Cruzeiro ainda não apresentou e ainda não procurou o jogador para tentar uma renovação. E o jogador já pode assinar um pré-contrato com qualquer outra equipe. Já demonstrou interesse em continuar na toca, mas fica aguardando então uma definição do Cruzeiro quanto à sua situação. Vidalba tem propostas de times da Série A do Campeonato Brasileiro e também do futebol argentino. Paulinho também terá que definir a situação de 10 atletas do Cruzeiro que estão emprestados. Desses, 7 têm empréstimos que terminam em dezembro. Gabigol no Santos, Japa no Mirassol, Wallace no Vitória, Tevez no Yokohama Marinos do Japão, Murilo Rickman no Sport, além de Rodriguinho e Chico da Costa, ambos estão no Fortaleza. A situação de Gabigol pode ser a que será definida primeiro. O jogador tem feito uma ótima temporada pelo Santos, com 23 gols e 11 assistências em 43 partidas nesta temporada. E já mostrou até interesse em continuar na Vila Belmiro. E o presidente do Santos também já demonstrou interesse em continuar com o jogador para a próxima temporada. A direção do Cruzeiro já adiantou que não vai emprestar nenhum jogador na próxima temporada, com o Cruzeiro pagando parte dos salários. E sobre Gabigol, já adiantou que só aceita vender o jogador que tem contrato até 2028. O presidente do Santos disse que vai procurar o Cruzeiro nos próximos meses para tentar definir a situação do atleta. Paulinho ainda chega para tentar controlar a situação do grupo de jogadores com alguns poucos membros da direção. É que essa situação tem trazido desconforto entre as partes e Paulinho será uma espécie de bombeiro. Ele fará essa ligação entre jogadores, comissão técnica e direção e também fará um trabalho especial no vestiário.
11: Fechou, tá aí então as informações do Cruzeiro com esse computador mais louco do que o padre do balão. Tá aí as informações do Cruzeiro, Paulinho confirmadíssimo. Chega o Paulinho, deu uma entrevista dizendo que ele recusou uma proposta para ser o diretor de futebol mais bem pago do mundo. Ele disse que recusou.
20: Qual clube?
11: Ele não quis dizer. ele foi convidado para ser CEO de um clube fora do Brasil e recusou a proposta para ser, e recusou também uma proposta para ser o diretor de futebol mais bem pago do mundo.
20: E ele chega para o Cruzeiro com a função de diretor de futebol, fazendo um elo, um entrelaçamento. Olha, entrelaçamento tá bom, hein? Buscou lá no fundo do baú, entre diretoria, comissão técnica e atletas, e por que não, esclarecendo as coisas melhor para a imprensa. Ou estou errado?
22: Não, tá certíssimo, olha. E você pode crer que a confiança ali é depositada no Pedrinho BH, que não pisca para pagar em dia, ou soltar a verba em dia e pagar todo mundo como manda o figurino. Até mais do que muitos clubes grandes brasileiros fazem isso que o Cruzeiro faz.
11: O Paulinho vai ter que ser bem remunerado, porque ele chega para trabalhar de bombeiro, porque ele vai ter que apagar fogo. Um grupo de jogadores não está satisfeito com o Pedro Júnior. Ele chega para resolver a situação dos jogadores emprestados do Cruzeiro, entre eles o Gabigol. Ele chega para fazer o planejamento integral da temporada 2027 do Cruzeiro. Ele chega para buscar jogadores no mercado para reforçar o Cruzeiro para a próxima temporada. Ele chega para ser o elo apaziguador também dentro da diretoria do Cruzeiro. Ou seja, o trabalho do Paulinho a partir do dia 19, quando ele se apresenta... Aí, de novo, esse negócio vai dar loucura aqui, ó. Parou. Então, o Paulinho tem... É árduo, o trabalho do Paulinho é árduo lá na Toca da Raposa a partir do dia 19. Vamos aguardar.
20: Ter muito jogo de cintura para contornar tudo, aparar as arestas e seguir em frente. Tem que tomar cuidado para ele não jogar ele na fogueira. Ao invés dele apagar o fogo, ele ser jogado na fogueira. Porque futebol, meu camarada, o que tem de traíra e puxador de tapete...
11: Eu ia falar isso aqui agora. Ainda tem, atrás disso tudo, ainda tem o Bruno Spindel puxando o tapetinho ali.
20: E ele tá lá. O
11: chateado.
20: Bruno continua, né?
11: Continua.
20: Vai ser encostado, ele vai ser aspone, né? O que é que o Spindel faz, né, o Bruno Spindel?
11: Recebe.
22: Fala pra você uma coisa, viu? Todo mundo quer estar debaixo da asa do Pedrinho BH. Esse homem é forte demais. Essa briga toda, esse empurra pra lá, essa gata parida que eles falavam antigamente, que é empurrar um pro lado e outro pro outro. É por quê? Porque lá no Cruzeiro, meu filho, é choro em cima do cadáver. Lá não demora negócio de pagamento atrasado, esse trem não. Lá é choro em cima do cadáver.
20: Nota em cima de nota.
11: Um abraço pra vocês, até amanhã.
22: O horário político acabou.
11: E começa o meu agora.
22: O programa encurtou.
11: Um abraço, até amanhã.
20: Fui. Até amanhã que eu vou em frente.
11: Meio-dia e um, vamos pro sorteio então do almoço no Vovó Naná. Vamos ver quem vai levar o almoço do Vovó Naná. Aqui no Vovó Naná é do bar do Fred o almoço. O almoço é do bar do Fred da Pernambuco 855. Esse computador aqui hoje vai me deixar louco, como se meu dia já estivesse muito bem, né, computador? Vou girar aqui, onde parar é isso mesmo. Eu ainda tô girando o mouse errado, vamos lá. Onde parar é isso mesmo. O ganhador de hoje no almoço no bar do Fred da Pernambuco 855 contra a esquina da Bahia é o Joninha, do bairro Planalto. Joninha, 2 dias úteis para você passar no bar do Fred na Pernambuco 855 para pegar o seu almoço. Não saia daí, eu volto já, se o computador me ajudar, eu volto já com a nossa Super Tarde Candy. E é rapidinho, porque já tá lá na frente o computador. Não me deixe só.
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11: Meio-dia e 5 na Candy.
9: Super tarde.
11: Tá começando.
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11: Tô aqui, ó, vamos juntos até as 2:30 da tarde. Tá começando, vem pra cá você também, vem.

0: tá super legal.
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0: Tô aqui, ó, 6:30. Muito boa tarde pra você que tá conosco. Vamos juntos até as 14:30 com muita música, muita alegria, muita informação e diversão. E claro, com a sua participação. Vem pra cá, vamos juntos nas YC781, Rádio Candidez FM, frequência 100.5 Divinópolis. Mais uma emissora do grupo Divinópolis de Comunicação. Taracande, tá super legal.
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0: Vamos juntos até as 3 da tarde, eu esperando a sua participação. Não me deixe só.
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0: 998695001. 998695001. Para você interagir comigo, para você mandar a sua mensagem de texto ou de preferência, mande a sua mensagem de áudio. Tô aqui te esperando. Você pode pedir a sua música, pedir o seu som ou mandar o seu. Alô, alô da Candy, no final da Super Tarde Candy, às 14h30, tem prêmios pra você.
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0: 998-69-5001. 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
0: E pra começar bem com o pagodinho bom do

0: Simone Mendes.
1: Esqueça tudo, pagode de qualidade.
0: Que coisa linda, hein?
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6: Candy 10 FM, 12:20. Dia e 20 de volta por aqui no 100.5 da Cândia até as 2:30. 2:30 chega Alzira Ribeiro com boa de papo ou com ruim de prosa. Como você preferir. Olá, boa tarde. Gostaria de ouvir Pete na sua estante. Você toca pra mim? Claro. É o meu amigo Sidney lá da cidade de Oliveira. Fala, meu parceiro. Tá aí sua música. A Pete é o rock nacional.

GS, mais uma história, mais um capítulo do João Bosco e Vinícius.

para Cândida, super legal. É o som de João Bosco e Vinícius. Chora, me liga. Meio-dia 32 na Cândida, eu vou ali, eu volto rapidinho, não me deixe só.

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3: O Brasil fez história no lacrosse. A seleção masculina conquistou uma vaga inédita no Campeonato Mundial de Lacrosse Sixes, ao terminar o Pan-Americano na quinta colocação. A classificação veio após uma vitória emocionante sobre a Jamaica por 17 a 15, de virada, em Oshawa, no Canadá. Com o resultado, o Brasil garantiu presença no Mundial de 2027, em Colorado Springs, nos Estados Unidos. A conquista também mantém vivo o sonho brasileiro de disputar os Jogos Olímpicos de Los Angeles em 2028. Para conseguir a vaga inédita, o Brasil precisa terminar entre os quatro melhores do Mundial de 2027. Ainda existe uma última oportunidade em um torneio pré-olímpico. O Lacrosse Sixes será uma das modalidades olímpicas em Los Angeles, em uma versão mais rápida, com seis jogadores por equipe.
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0: na Cande é mais, é muito mais você, meio-dia 38 na Cande. Deixa eu mandar beijo no coração da minha amiga Giovana Campos. Oi, Giovana, beijo no seu coração, lindona, maravilhosa. Beijos pra você, quem tá comigo também por aqui, meu amigo Wellington. Fala, meu parceiro.
1: Boa tarde, Garrafa.
0: Boa tarde.
1: Bem, Jardim Candelária.
0: Fala comigo.
1: Queria tocar um mundo bom de ovo bonito.
0: Opa.
1: Feliz dia 6, terça-feira, um abraço.
0: Pra você também, meu brother, tá aí o John Bon Jovi, Never Say Goodbye. Meio-dia 38, a Cândia Mais, é muito mais você!

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Cande é mais, é muito mais você. Vanessa da Mata passando por aqui na programação da Cande. Boa sorte. Faltando 10 minutos para 1 da tarde, eu vou ali, eu volto já. Não me deixe só.

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8: Cande FM 7 para 1.

0: Cândia Mais, é muito mais você, faltando 6 minutos para 1 hora da tarde. Deixa eu atender os meus ouvintes por aqui, mandar beijos primeiro para minha amiga do Carmo. Oi, lindona, maravilhosa, beijo no seu coração, tá ligado comigo? Quem também tá por aqui comigo é minha amiga Maria do Rosário. Fala, maravilhosa.
1: Boa tarde, Cargafo. Tamo junto, viu?
0: E misturado.
1: Eu não soltei, Cargafo.
0: Já tá.
1: Tamo junto. Eu mandei da bola da rede, mas já cheguei atrasada, né?
0: Só pra variar. Só pra variar.
1: Tudo de bom pra você.
0: Pra você também, família. Lindona.
1: Eu não soltei minha musguinha, você já sabe, viu?
0: Roupa nova.
1: Tô aqui. Maria Rosário, bairro Nova Holanda.
0: Beijo no seu coração, lindona, maravilhosa. Maria do Rosário, lá do Nova Holanda. Quem mais tá comigo por aqui? Quem mais? Meu amigo Wilson lá no São Roque. Boa tarde, tudo bem, garrafa? Tu toca a música Olhos Marrom do Luan Santana. Quero participar do sorteio. Tá participando, viu, Wilson? Wilson lá do bairro São Roque. A lindona maravilhosa tá aqui também comigo. Fala, minha amiga Raquel.
2: Boa tarde, meu amigo garrafa.
0: Boa tarde,
2: tudo
0: lindona.
2: Com você?
0: Tô ótimo.
2: Uma ótima tarde pra você.
0: Pra
2: viu?
0: Nós.
2: Aqui eu vou abrir um abaixo-assinado pra parar de encurtar seu programa.
0: Isso!
2: Eu tinha que ir até às 5 horas.
0: Muito bem!
2: O que é isso, Ai?
0: É, tá bravo.
2: Se possível, toca pra gente Escolhas com Zé Neto e Cristiano. Essa música é linda. Um grande abraço, Raquel aqui do bairro Jardinópolis.
0: Beijos no seu coração, lindona! Pode fazer esse abaixo-assinado aí mesmo. Tá muito pouco. Daqui a pouco eu vou fazer meia hora só. Era 5, passou pra 3, agora passou pra 2:30. Daqui a pouco estão escanteando garrafa aí, viu, Raquel? Beijos, lindona!

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0: o Gustavo Lima, com a participação do Murilo Rufi, CEP novo.
1: Murilo Rufi.
2: Obrigado, Goiânia.
0: Dinheiro não tem não, meu amigo, mas paixão tem demais. 1h04 aqui na Cândido. Eu vou ali, eu volto já, não me deixe só. 998-69-5001. Para você interagir comigo, mandar a sua mensagem de texto ou, de preferência, a sua mensagem de áudio. Manda para cá, vai. Daqui a pouquinho tem prêmios para você, tem par de ingresso para o cinema, tem par de ingresso para a festa fantasia e tem kit delícias da Codil te esperando. Vai perder? Vai nada.

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2: Jorge Jesus voltou a falar sobre a situação de Cristiano Ronaldo na seleção de Portugal e adotou um tom mais conciliador. O treinador afirmou que o atacante pode retornar à equipe nacional quando quiser, caso esteja jogando e tenha interesse em ser convocado. Jesus classificou o episódio como um mal-entendido e disse acreditar que a situação pode ser resolvida facilmente. Apesar de abrir as portas para o retorno de Cristiano, Jorge Jesus afirmou que não pretende pedir desculpas pelo episódio que gerou a crise. O treinador entende que colocar um jogador para aquecer e depois não utilizá-lo faz parte do futebol, embora reconheça que a situação ganhou maior repercussão por envolver o principal astro português. A Federação Portuguesa trabalha para promover uma reunião entre os dois, mas a decisão final sobre o retorno está nas mãos de Cristiano Ronaldo.
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4: Pega-pega.
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4: Taco.
3: Pipa. Queimada. Pular corda. Cabo de guerra. Andar de bicicleta na rua. Carrinho de rolimã.
4: Ah, bons tempos, né?
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4: Perfeito.
3: E quando a mãe falava?
4: Fulano, entra que já tá escurecendo.
3: É, o tempo passa. Você cresceu.
4: Mas uma coisa, a gente tem certeza.
3: Dessas músicas aqui, ó, você nunca esquece.

De volta por aqui, 1h08. Deixa eu mandar beijos pras meninas lá na facção da Lu. O bloco agora é todo delas. Alô, meninas, beijo no coração de vocês. A Elaine tá aqui, ó. Boa tarde, garrafa. Por favor, tocar pra mim e minhas colegas de trabalho a música Alucinação, com o Amado Batista. Ótimo fim de tarde pra você, abraços. Obrigado, Elaine. Beijo no seu coração, lindona. Tá no bloco a sua. Quem mais tá comigo por aqui? A minha amiga Regina. A Regina Silva, lá do Orion. Boa tarde, garrafa. Tudo bem com você? Tô ótimo, lindona. Gostaria de ouvir a música com a Rá e oferecer para as minhas amigas da facção da Lu. Para você e para todos os ouvintes. Beijos, lindona. Obrigado, viu? Também tá no bloco. E por último, a minha amiga Neida. A lindona tá por aqui. Boa tarde, garrafa. Tudo bem? Tô ótimo. Você pode tocar para mim Todo Azul do Mar com Flávio Venturini? Ofereço para as minhas colegas de trabalho, especialmente para Mari, que está colhendo mais uma flor no Jardim da Vida. Obrigado. Oi, Mari. Beijo no seu coração, lindona. Parabéns, saúde, paz, muitos anos de vida. E essa colheita de mais uma flor no jardim dure pelo menos mais umas 80. Beijos, viu, lindona? Beijos para você. E essa música é maravilhosa.

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Cândia é mais, é muito mais você, Amado Batista e Gustavo Lima, Alucinação. Antes passou por aqui a Rá e abriu o nosso bloco 14 bis com Todo Azul do Mar. É o bloco musical das meninas lá da facção da Lu. Beijos, meninas, eu vou ali, eu volto já.

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2: 1h23 na Candy.
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2: De volta por aqui, 1h23. Deixa eu mandar beijo no coração dos Guilhermes, lá em São Sebastião do Oeste, tá ligado conosco? Meu amigo Rinaldo, lá no bairro São José. A Maria José, não toma acertando a música, hein, Maria? Beijo no seu coração. Quem mais tá comigo por aqui? Quem mais? Quem mais? Quem mais? Quem mais? A Maria Alves, lá em Nova Serrana, também tá na proa da Candy. Boa tarde, garrafa. Estou ligadinha aqui, curtindo o seu programa que faz com maestria. Eu simplesmente adoro. Gostaria de participar do sorteio. Abraço e tudo de melhor para você sempre. Minha amiga Kênia, lá no bairro Casa Nova. Oi, lindona. Beijo no seu coração, maravilhosa. Tudo bem com você? Quem mais está comigo por aqui? Meu amigo Gustavão, do aplicativo. Fala, Gustavão.
4: Ô, garrafa, boa tarde. Coloca nós no sorteio aí, hein?
2: Já tá.
4: Escuta aqui.
2: Opa!
4: Gustavo do aplicativo.
2: Show de bola! Esse é meu amigo Gustavão do aplicativo. Quem mais tá comigo por aqui? Quem mais? Quem mais? Quem mais? Meu amigo Geraldo, também do aplicativo, Geraldo dos Santos. Fala, Geraldo!
5: Boa tarde, meu amigo garrafa.
2: Boa tarde.
5: Sumido, né? Mas sempre te ouvindo.
2: Sumido.
5: Escuta, coloca uma pra mim aí, uma música pra mim aí. Me parece que a autoria de Roberto Erasmo Carlos é gravada pelos Titãs. É preciso saber viver.
2: Boa, hein?
5: Valeu, meu parceiro.
2: Deixa um abraço, comigo.
5: Viu? Está de peitão, fala uma

0: Cleiton e Romário. Participação do Zé Felipe. Se eu te perdoar. Agora 1:37 na Cândido. Por aqui esperando a sua participação. 998-69-5001. Tá esperando o quê? Manda pra cá, vai.
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0: Cande FM 1:38.

0: grande é mais, é muito mais você. 1h39, deixa eu mandar beijos e abraços. Oi, garrafa, é a Jaqueline do Niterói, hoje é minha filha, faz aniversário, dá um alô aí pra ela. É a Ana Júlia, oi Aninha, beijo no seu coração, maravilhosa. Ana Júlia lá do Niterói, tá fazendo aniversário. Saúde e paz pra você, lindona, beijos no seu coração. Quem também tá comigo por aqui, quem mais tá por aqui comigo? Meu amigo Juarez lá do Serra Verde. Boa tarde, garrafa, tudo bem com você? Trabalhando e ligado na Candidez. Se puder, toca RPM. Abençoada terça-feira. Pra nós, meu brother. Obrigado. Hashtag vamos aumentar o horário do garrafa. É isso aí, Juarez. Vamos fazer campanha. Vamos pedir aumento nesse horário. Tô trabalhando muito pouco, já tô até com vergonha. 1h40, a sua é a segunda do bloco, viu, meu parceiro? Beijo no seu coração. A minha amiga Giovana também tá por aqui comigo, lindona, lá do Elizabeth Nogueira. Fala, lindona!
1: Boa tarde, Garrafa.
0: Boa tarde.
1: Tudo bem, né?
0: Tô ótimo.
1: Aqui, eu quero participar do sorteio.
0: Tá,
1: Giovana Campos de Souza, do Elizabeth Nogueira.
0: Tá participando.
1: Eu quero participar do Kit Codil.
0: Opa!
1: E cria uma música. Deixa eu ver que...
0: Deixa eu pensar.
1: Pode ser uma da Ana Castela?
0: Boa.
1: Por favor.
0: Deixa
1: obrigado
0: comigo.
1: E por tudo, viu? Adoro o seu programa, muito bom mesmo.
0: Beijos no seu coração, lindona. Tá aí a Aninha. Boiadeira!

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Tá na Cândida, super legal. Leonardo, sextou. Ainda não, mas tá quase. Para que você dê uma piscadinha, já chegou a sexta. 10 minutinhos para as 2 horas da tarde. Eu vou ali, eu volto já. 998-69-5001. Para você pedir o seu som ou para mandar o seu alô, alô. Daqui a pouquinho tem prêmios para você.

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1: Carlos Alcaraz está na final do ATP 500 de Tóquio. O espanhol, atual número 3 do mundo e campeão da edição passada, venceu o compatriota Jaume Munar, de virada, por 2 sets a 1, com parciais de 5-7, 6-3 e 6-1. Alcaraz começou com dificuldades, chegou a perder 16 pontos seguidos, mas reagiu e dominou completamente o terceiro set. Essa é a primeira final individual de Alcaraz desde o retorno às quadras após uma lesão no punho, e a quarta decisão dele na temporada. Na final, marcada para esta terça-feira, o espanhol enfrentará o tcheco Jiří Lehečka, que derrotou o Valentín Vacherov. Alcaraz busca conquistar novamente o torneio japonês e levantar seu primeiro título de simples desde a volta da lesão.
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7: Candi 10 FM, 6 para as 2.
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7: É hora de abraçar o Gustavo Augusto, lá do bairro Interlagos. Tá fazendo aniversário. A Carolzinha, a irmã dele, tá mandando beijos, viu, Gustavão? Beijo no seu coração, meu parceiro. Saúde e paz sempre aí pra você. Aniversário do Gustavo Augusto. Convite pra aniversário, não chega nem restinho de festa de aniversário, nada. Beijo, Gustavão. Beijo no seu coração, meu parceiro. Minha amiga Adriane, lá do bairro Danilo Passo, também tá comigo. Beijo, viu, Adriane? Adriane e Patrícia. Quem mais tá comigo por aqui? Quem mais? Quem mais? Quem mais? O Xandão da Shopee. Alô, Xandão. Tá trabalhando, tá agarradaço. Como é que tá o tempo aí fora? Tá sol, tá chovendo? Eu ainda não sei, não saí do estúdio ainda. Xandão, obrigado aí pelo carinho, meu irmão. Beijo no seu coração. Guilherme Augusto, lá em São Sebastião do Oeste, também tá na proa da Candy. Quem também tá comigo por aqui é a minha amiga Graça, lá do Elizabeth Nogueira. Fala, maravilhosa!
9: Boa tarde, Ricardo Garrado.
7: Boa tarde, lindona.
9: Tô aqui te ouvindo.
7: Opa,
9: tô aqui,
7: maravilha,
9: arrumando minhas roupas, mas estou ouvindo aí a Candidez.
7: Feliz.
9: Ouvindo você.
7: Opa.
9: Desde que eu falou lá do futebol.
7: 11 horas.
9: Aqui. Mas aí agora eu quero pedir uma música, se for possível você tocar pra
7: com
9: mim.
7: Com certeza.
9: Como o Anjo.
7: Opa.
9: De César Menotti e Fabiano.
7: Mas
9: tá bom,
7: é boa,
9: amigo?
7: Hein?
9: Um abraço pra você, meu querido. É a Graça.
7: Beijos, lindona. Minha amiga Graça, lá do Elizabeth Nogueira, 6:30 e 2 pastéis. Eu trabalhei no Rio um tempo, sabe, Graça? Um tempo nada. Acredito que uns 10 anos. E eu quase falava 6:30, 2 pastéis. Mas quando eu queria falar assim, eu chegava lá no Tio Pastel, lá em Friburgo, Nova Friburgo, e pedia, me dá 2 pastéis. Ele, de quê? Eu, um de carne e um de queijo. Aí eu entregava que eu era mineiro, não tinha jeito. 1:56, ô lindona, sua música é a segunda do bloco. Quem também tá comigo por aqui é a maravilhosa lindona Alessandra do bairro Niterói. Oi, maravilhosa lindona. Oi, Garrafa, boa tarde. Gostaria de ouvir Espera na Janela com a banda Cogumelo Plutão. É a Alessandra do bairro Niterói. Que venha muitos, mas... que venha muito mais anos juntinho com a gente e com um horário maior. É isso aí, Alessandra. Hashtag horário maior pro Garrafa. Fechou, lindona. Mandou uma foto aqui de uma mesa de áudio no estúdio. E também de um bolo. Que bolo delicioso. Depois você manda o bolo pra cá, viu, Alessandra? Beijo, lindona, maravilhosa. Beijo no seu coração. Tá aí a sua música, ó. 1h57 da Cândia. A Cândia é mais. É muito mais você.

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1: Tô aqui, ó, 2:12. Alô, meu amigo Breno Ferraz, tá ligado comigo? Tá oferecendo a música pro pai dele, pro Enio. Ele quer ouvir Bruno e Marrone, Bijuteria, beijo no seu coração, meu parceiro. Alô, sou Enio. Daqui a pouquinho a sua tá rodando por aqui nesse bloco. Fique aí. Não me deixe só. Quem mais tá comigo por aqui? Boa tarde, Garrafa. Gostaria de ouvir a música do Capital Inicial e gostaria de participar do sorteio. Tá participando, meu parceiro, é o Enio Gonçalves, lá do bairro Frei Galvão. Beijo no seu coração, meu parceiro. A sua é a segunda do bloco. E o meu amigo André, lá no Belvedere, tá dizendo que ó, acabamos de pegar essa nave e cheguei chegando. Se der, passo originais do samba Esperança Perdida. Seu lindão. Valeu, Andrezão. Daí a sua música.

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0: 2:28, já tô de volta por aqui. Vamos rapidinho então, o cinema hoje tá indo para Libério Armindo Silva e para Lucélia Silva. Libério Armindo Silva e Lucélia Silva. É só chegar na portaria do cinema amanhã, quarta-feira, não hoje, amanhã, quarta-feira, com documento na mão. Quem leva o ingresso da Festa Fantasia está indo para Maria Clara Campos Botelho. Maria Clara Campos Botelho e para Guilherme Augusto Salles. Maria Clara Campos Botelho e Guilherme Augusto Salles. Nome na portaria do evento no dia 31, lá no Parque de Exposições, com o grupo Menos é Mais. Quem vai levar para casa o kit da Codil, o kit Delícias da Codil, nesta terça-feira, é Ronan Rodrigues, do bairro Danilo Passos. Alô, Ronan Rodrigues, do bairro Danilo Passos. 2 dias úteis para você colar na Candy e pegar o seu kit Codil. Maranhão 400 contra a esquina da Pernambuco. Agora tá ficando tudo corrido. Cinema para Libério Armindo Silva e Lucélia Silva. Festa Fantasia para Maria Clara Campos Botelho e para Guilherme Augusto Salles. Kit Codil para Ronan Rodrigues, do bairro Danilo Passos. Vilela mandou mensagem aqui, ó. É, até acostumar com o novo horário, até nós, até nós. 2:30, Vilela, beijo no seu coração. Oi, gente, boa tarde, Alzira.
1: Ai, meu Deus. Peraí, que o meu corpo tá acostumando, gente. É 2:30, né? Não é 3 horas mais, não. Peraí, deixa eu preparar o gente. Oi, gente! Boa tarde, senhor Garrafa.
0: Boa tarde, lindona. Tudo bem contigo, não?
1: Você já tá com vontade de ir embora ou você quer ir embora daqui meia hora?
0: Não, eu quero ir embora só às 6 horas da tarde.
1: Então, a gente podia, né, fazer assim um dia. Não, mas nem até 6 horas a gente não pode mais fazer isso.
0: Tá difícil. É, a gente pouco tá... tá bravo. Já tem pois hashtag... É.
1: Adoro hashtag aumenta horário.
0: Você estava escutando o programa?
1: Hoje não, porque hoje eu saí para fazer umas visitas.
0: Foi a Valquíria. A Valquíria lá do LP Pereira judiou de nós.
1: É, o que que ela falou?
0: Pediu a música.
1: Qual?
0: Céu de Santa Mara.
1: Putz.
0: Falei, se a Alzira estiver ligada, ela vai desligar o rádio.
1: Graças a Deus que eu não tava ouvindo.
0: E eu fiquei com o fone no ouvido, assim, escutando, ainda aumentei o volume aqui, botei no máximo.

0: Não, e a viagem que a gente faz, você tá doido? Meu Deus do céu.
1: Tô falando.
0: Sabe o que que eu achei? Eu achei Céu de Santo Amaro, mas só instrumental, tocado no saxofone.
1: Depois pensa, você me manda.
0: Eu vou ter que achar de novo. Eu sei que eu mergulhei nessa música. Ventilador ligado, porque eu não tenho ar-condicionado igual na sua casa, que você tem ar-condicionado em todas as partes da sua casa,
1: deve
0: né?
1: Ser.
0: Pois é, ventilador ligado e aquela música e as lembranças indo e vindo e voltando e indo de novo. Oh, meu Deus.
1: Dinheiro você não tem não, mas paixão você
0: é
1: tem demais.
0: Da conta.
1: Fala pra
0: Jesus.
1: Mim, tá
0: não.
1: Chovendo?
0: Não, tá um sol ameno, porém a temperatura tá bem quentinha lá fora.
1: Viu? É mesmo?
0: Uhum. Não deu pra derreter o chocolatinho aqui não, mas
1: cadê
0: tá
1: a chuva,
0: bem
1: gente? Tô esperando a chuva.
0: Eu acho que ela vai vir final de semana.
1: Não, daqui a pouquinho ela tem que vir. Ainda mais que eu tô indo embora pra casa hoje, eu vou ficar sossegado. Ontem eu fui na academia.
0: Você foi?
1: E as costas estão daquele jeito, cara.
0: Ai,
1: delícia.
0: É gostoso. Eu aprendi a gostar da tal da academia, você acredita?
1: Eu não acredito, não. Eu não
0: nem
1: gosto
0: eu
1: disso, não.
0: Eu acredito, aprendi a gostar. Hoje eu tava falando com a Lisa, falei, nó, quem diria que eu ia falar isso? Gostar de academia. Inclusive, hoje eu não fui. Saudades, viu, Thiago? Não tem dor no meu corpo.
1: Eu até prometi que eu iria hoje mesmo, porque hoje eu não vou na físio.
0: Isso
1: aí
0: já...
1: eu prometi que eu iria, mas vai falhar, porque eu tô com uma dor na minha coluna.
0: Passa uma pomadinha, aquela canela de véi. Todo véi tem que ter na bolsa, você não tem, não?
1: Tem, não. Eu sou jovem,
0: eu
1: 23
0: tenho,
1: aninhos.
0: Mas a minha tá lá em casa, porque meus meninos usam. Olha aqui, você já começou a comer o seu kit? Torradinha integral, molinho de iogurte com mostarda e esse potão maravilhoso de salada. Tem... frango, cenoura, beterraba, repolho, milho, sementes de gergelim.
1: Ó.
0: Oh. É,
1: beterraba, alface.
0: Rúcula, alface e pedacinhos de melão. Melão, melão.
1: Tá fitness mesmo.
0: É, o meu kit fitness da Damasceno Fit. Quem já ganhou aí, né, gente? Sabe do que eu tô falando.
1: Hoje eu almocei bem leve.
0: Foi.
1: Estrogonofe. Batata frita.
0: Nossa, que leveza.
1: Churrasco.
0: Ai, que delícia.
1: Então, hoje foi bem leve.
0: Pois é, então. Eu como assim durante a semana, pra no final de semana eu comer desse jeito aí.
1: É?
0: Você falou. Uhum.
1: Eu também. Eu só tô comendo assim de segunda a domingo. Os outros dias, não.
0: Deixa eu te contar. É a Cristiane, nosso ouvinte, que me chamou de mentirosa.
1: Por quê?
0: Ela falou, você fica aí falando de cachaça, de cachaça, de cachaça. O dia que nós saímos pra dançar, você não tomou nada, a não ser água. Eu falei com ela, é pra contar?
1: Precisa? É pra esparramar?
0: Precisa contar? Ah, viu, Juvelino?
1: É mesmo?
0: Ele te mandou mensagem, não?
1: Não.
0: Ele falou que tem uns 2 meses que ele tá sem WhatsApp. Ele falou que vai vir aqui trazer a água que você não bebe. Eu falei com ele, leva a água que eu bebo.
1: Então é porque ele tá sem WhatsApp.
0: É, ele falou que tá um
1: maravilha.
0: Tempo sem mexer. Não sei o que que deu, não. Tá um tempo sem mexer.
1: Maravilha. Pois Tava é. Preocupado com o Juvelino.
0: Pois é.
1: Alô, Juvelino, beijo no seu coração. O que que temos pra hoje, além
0: hoje,
1: de saudade?
0: Hoje, além de saudade, ai, ai.
1: Você sabe que meu dia hoje não foi muito bom, não.
0: Por quê? Dorzinho da academia?
1: Não, deixei uma pessoa chateada e quando acontece isso, eu fico triste.
0: Ah, é só você mandar um oi e falar assim aqui, põe um ponto final daí, vamos daqui pra lá e vambora.
1: Pois é, mas aí eu fico assim, magoado, fico triste.
0: Ah, não fica não.
1: Mas daqui a pouco eu melhoro. Amanhã...
0: Pois é. Ô, Lu, um abraço pra você, Luciana, do Prolongamento Bom Pastor.
1: Essa... você chama ela como?
0: Lu.
1: Ô, Lu. Ô, Lu.
0: Lu.
1: Ô, Luciana.
0: Que minha língua vai lá no céu da
1: eu
0: boca.
1: Eu não ia tocar nesse assunto, mas você tocou. Ô, Luciana. A Alzira falou que você ficou braba comigo, que você mandou um áudio aqui
0: foi,
1: e eu não rodei o seu áudio, por isso que você sumiu do meu programa.
0: A gente não pode desperdiçar áudio, a gente tenta,
1: mas
0: né?
1: Aqui, eu tô falando sério, eu respondo todo mundo, mesmo aqueles que não dá tempo de ir pro ar, eu respondo. Não chegou o seu áudio aqui, viu, ô Luciana? Foi que dia isso? Foi semana passada ou retrasada?
0: Tem. Mas sabe o que aconteceu?
1: Já tem um tempo que ela tá sumida.
0: Eu falei pra ela que esse dia do áudio foi o dia que você tava mais arreliado. Eu acho que você tava tão estressado... E a sua pressão nem subiu, você lembra disso?
1: Lembro. Tava com a pressão baixa naqueles
0: então,
1: dias.
0: Então, e você tava o cão virado.
1: Chupando
0: nossa,
1: manga.
0: Meu Deus do céu. Aí eu falei pra ela, deve ser isso, Lu, mas tá tudo bem.
1: Pois é, ela sumiu, a Alice sumiu do meu programa, aí, continuam ó. Participando do seu. Ficou com raiva mesmo, porque aí, eu não vi o áudio. Mas aqui, eu sinceramente não vi. E aqui ninguém pode sumir do meu programa não, só eu cobro, eu vou atrás.
0: Você viu o que eu falei, né?
1: A Alzira chegou hoje, ela só abriu a porta e falou assim, a Luciana participou do meu programa ontem, tá com raiva de você,
0: pois
1: que você,
0: é.
1: Não, eu, você não rodou o áudio dela.
0: Eu puxei a orelha dele, Lu, mas aqui, deixa eu te contar uma coisa.
1: Agora a Lu, eu não magoei não, magoei?
0: Acho que não, magoou.
1: Não é possível que eu vou magoar mais alguém. Já não, basta não, hoje que eu já magoei um, não é possível.
0: Não, acho que não. Acho que não tem mais ninguém.
1: Não, né, Lu? Por favor.
0: Mas
1: tô
0: aqui,
1: íntimo,
0: deixa
1: tô chamando ela de Lu também.
0: Ah. Deixa eu te contar uma coisa. Esqueci.
1: Nós já estávamos. Você ia contar pra mim o que é hoje no programa?
0: Não, não é não, mas já aproveitando que você tá falando. Sabe quando você ganha alguma coisa? Eu, por exemplo, sou assim, ó. Eu ganhei um bombom. Aí aquela caixinha do bombom, eu guardo ela. Guardo, deixo lá guardadinha. Mas o que que você acha, né? Não sei, vocês aí, gente. O que que vocês acham? Será que é legal a gente guardar lembrancinhas de ex? O relacionamento acabou, mas aí tem aquela caixinha daquela coisinha, aquela cartinha. O que que vocês acham disso?
1: Deixa eu te contar. Ah. Espero que não esteja ninguém escutando.
0: Ah, meu Deus.
1: Eu tenho uma caixa nesses meus 86 anos de vida.
0: Era 89 ontem.
1: E tudo está absolutamente guardado nela.
0: Ixi, vai ver que tem telhas de
1: Se
0: aranha.
1: Tiver alguém escutando isso, vai fuçar lá em casa com força pra achar essa caixa.
0: Ah,
1: mas
0: meu Deus do céu.
1: Eu já te falei, né? Eu não tenho inimizade com nenhuma ex. Uhum. Eu não sou brigado com nenhuma ex. Uhum. Eu sou amigo de todas as ex.
0: Tem nada
1: eu
0: disso.
1: Guardo no coração todas as ex. Eu vejo, eu abraço, eu dou beijinho.
0: Isso não existe.
1: Aqui não existe, não existe pra você,
0: não
1: pra mim
0: existe.
1: Existe.
0: Não
1: eu
0: existe.
1: Não gosto de... disso não. Acabou não. O relacionamento, mas continua a amizade.
0: Tem nada disso.
1: Isso é bobagem de não continuar a amizade. Não,
0: não
1: tem nada a ver.
0: Não.
1: Então eu guardo. Então, se eu fosse mulher, ganhasse flores, eu tinha todas elas secas e guardadas, os presentes que eu guardava.
0: Não, aqui, até que esse negócio de ser amigo de ex depende muito de como que foi o término. Dependendo de
1: pois
0: como
1: é,
0: foi
1: mas
0: o
1: vocês
0: término,
1: têm mania de terminar brigando. Eu termino na paz. Quer dizer, quando eu terminava, né? Eu era na paz, no benzinho, meu amor aqui, não fica com raiva não, então, vamos seguir.
0: Pois é, porque você sabe que hoje em dia os outros terminam até pelo WhatsApp, né?
1: Pois
0: que
1: é.
0: Vai dar não, viu, tchau. Termina
1: aliás, hoje os homens terminam agredindo as mulheres.
0: É tudo
1: aliás,
0: mata,
1: eu nem
0: né?
1: sei se pode chamar isso de homem, mas tudo bem.
0: É verdade.
1: Eu não.
0: É verdade, mas enquanto até o próximo passo, eu acho que ser amigo de ex é bem complicado.
1: Não.
0: Eu tenho um amigo que eu gosto muito de conversar com ele, porque ele é uma pessoa muito inteligente.
1: É ex.
0: Mas ele é muito inteligente, ele fala sobre todos os assuntos. Ele não me canta pra tipo assim, ah, é minha ex, né? Vamos dar uma cantadinha. Ele não me canta, é muito inteligente e nós terminamos de uma forma saudável. Então deu pra ficar uma amizade, um respeito entre. Mas eu não sou muito a favor disso, não.
1: Você foi falar, eu lembrei da música pra você,
0: não,
1: tá aí no fundo. Eu tirei a trilha e vou deixar a música de fundo.
0: Mas não é o dessa música, não.
1: Ah, não
0: é
1: não?
0: Não.
1: Eu achei
0: não,
1: que era, rapaz.
0: Não. Ai,
1: eu achei que
0: ódio.
1: Era. Aqui, então repita aí que pra eu ir embora, porque já passei 10 minutos.
0: Eu quero saber se vocês acham normal guardar lembrancinhas de ex.
1: É normal, viu, gente? É normal, sim. Eu vou embora, amanhã eu tô de volta. Às 11 da manhã no Bola na Rede, edição diária. Ao meio-dia na Super Tarde Candy. E eu vou embora que eu já passei 10 minutos aqui, senão daqui a pouco xingam.
0: Não é normal, não.
1: Beijos.
0: Beijo.
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Oi, gente! Cheguei, gente! Eu tô aqui! Calma, calma, que as coisas vão se ajustar, tá? Cheguei! Oi, gente! Deixa eu te contar uma coisa. Terçou por aqui, bebê. Hoje é terça mesmo, né, gente? Eu não tô começando pagando mico, não, pelo amor de Deus. E deixa eu te falar uma coisa, deixa eu te falar só uma coisinha. Aqui no comando da nave, dessa nave chamada Cande FM, eu, Alzira Ribeiro, quero ir com vocês até as 17 horas, não é mais 18. Quero ir até as 16, 17 horas. Claro, né, que se você me permitir, me dá uma carona aí no seu carro. Pra onde que você tá indo? Posso com você? Prometo que eu fico com você somente até as 17 horas. Com muita música boa, com aquele bate-papo gostoso, tem prêmios para serem sorteados. E tem também, gente, sabe o quê? Tem os nossos sorteios relâmpagos, é. Hoje eu tô querendo um sorteio relâmpago. Se eu fosse você, já ficava ligadinho, deixava o WhatsApp aí mais ou menos preparado, porque na hora que eu falar neném, é isso mesmo, viu? Então vamos começar aqui o Boa de Papo. Eu já vou te falar, inclusive, qual que vai ser o nosso assunto de hoje. É o seguinte, você acha normal guardar lembrancinhas de ex? Se você acha normal, por que que você acha? Agora, se você não acha normal, me conta também por que que você não acha normal. Pode ser? Então vambora então, olha, e vamos começar daquele jeito que eu gosto, pra cima, pro alto e pra Deus. Hoje eu vou ter que tocar o meu mantra, pra poder ver se eu irradio energia pra vocês aí e pra mim também aqui, vambora? Então vambora, a bonita da Raquel também tá por aqui, Vilela também tá por aqui, Maria, então vamos aqui de Ivete Sangalo, daqui a pouco eu volto falando com vocês, vambora. Tá na Cande, tá super legal. Tá no ar o Boa de Papo até as 17 horas. Ei, Psy, fica comigo.

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2: Reforço positivo. Use o reforço positivo como petiscos, elogios e carinho para incentivar comportamentos desejáveis. Isso ajudará a reforçar os laços entre você e seu pet e tornar o processo de adaptação mais positivo.
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4: Cande 3:59.
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4: Vamos repetir a hora, gente? Vamos repetir a hora? São 2:59. Eu falei 3:59. Oi, ai, ai. Pois é, no nosso bate-papo de hoje eu quero saber se você acha normal guardar lembrancinhas de ex. Laércio tá por aqui. Eu já até imagino o que Laércio tá falando, mas mesmo assim, né, Laércio? Vamos ouvir o áudio do Laércio. Boa tarde, meu querido.
7: Ó, Alzira, eu acho que é o Laércio de Freitas do Carcatalão. Tudo bem, né?
4: Boa tarde.
7: Sobre essa sua enquete aí, ó. Não guarda nada. Passado é passado, e quem vive de passado é museu.
4: É verdade.
7: Eu não sou museu, então não guarda nada. Nem lembrança de nada, nem namorada, nem de ex, nem de ficante, de nada. De amigos a gente guarda no coração, né?
4: Sim.
7: Amigos de verdade, né?
4: Uhum.
7: Amizade sincera. Porque falsidade é mato, né? Por aí. É igual você falou, mas tem um tremendo até pro WhatsApp. E bloqueia a gente, pronto, e... se passou, pronto, é melhor ficar querendo seu canto, e é isso mesmo. Eu acho que não guardo nada. Guardo nada. A única coisa que eu queria guardar é um bocado de dinheiro pra mim. Saúde tá bom demais, graças a Deus. Mas um pouquinho de dinheiro guardado também era bom, né? A coisa que eu guardaria é dinheiro mesmo.
4: Dinheiro é muito bom.
7: E gastar
4: mesmo.
7: Vontade, não é guardar, não. E ter lá pra me gastar. Sabe quando ele quiser, vai lá, busca, gasta. É isso aí. Mas infelizmente é só trabalho, e vamos. Mas tá bom. Tá com saúde, tá tudo certo.
4: Exatamente.
7: É a riqueza maior do mundo, né?
4: É mesmo.
7: E as boas amizades, sinceras amizades, é isso aí. É o que guarda pra gente. E o que fica a gente é o que a gente leva, né?
4: Com é
7: a gente.
4: Verdade.
7: Entendeu? Não é dinheiro, não é nada, né?
4: É verdade.
7: É tudo feito de bom. Na terra, você leva. De ruim também você vai pagar de um modo.
4: Né?
7: É isso aí. Obrigado, Alzira.
4: Obrigado eu pela participação, Laércio. Bonita, boa tarde, bonita. Raquel do bairro Bom Pastor. Tudo bem, bonita? Fala comigo.
8: Bonita, 3:59.
4: Você viu?
8: Você tá doida.
4: Você tá doida, porque normalmente eu começo às 3, Raquel. O cérebro ainda não entendeu que agora eu começo às 14h30, entendeu? Mas eu corrigi a tempo. Agora são 3:02. E olha, gente, eu vou de música, tá? Enquanto você gasta aí o seu dedinho pensando na minha resposta aqui, você acha normal guardar lembrancinhas de ex? Me conta. Enquanto você me manda sua mensagem, nós vamos de música. Vamos ouvir Gustavo Lima, Retrovisor? Bora? Eu curto daqui, você curte daí? Então vambora, porque tá na Cande, tá super legal. Vambora!
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5: Oi, oi, oi, gente, são 3 horas e 15 minutos. Agora eu falei certo, viu, bonita? Aquela hora eu errei só por uma hora. Pois é. Hoje já é terça-feira, gente. Terça-feira são 3 horas e 15 minutos. Você tá na Candidez FM curtindo o Boa de Papo comigo, Alzira Ribeiro. E é o seguinte, o nosso assunto de hoje é o seguinte. Eu quero saber de você se você acha legal guardar coisas de ex. É, lembrancinhas, sabe? Aquelas lembrancinhas. Tipo, você ganhou um bombom, aí você guardou uma caixinha. Você ganhou... Sabe essas coisinhas assim? Porque eu, por exemplo, tenho mania, sabe? De guardar caixinha, de guardar fitinha, de guardar flores. Que me deram a flor, eu coloco ela lá pra secar e guardo. Mas assim, eu guardo sem maldade nenhuma, sabe? Mas na mesma hora que eu guardo, eu jogo tudo fora. Porque eu sou uma geminiana, sabe, gente? Então, na mesma hora que eu penso de um jeito, eu já penso do outro. E vai virando aquela bagunça, aquele tendepá todo. E eu quero saber de você o seguinte. Você acha normal guardar coisas? Guardar lembrancinhas de ex? É só isso que eu quero saber, só. Você me responde aqui no 379-9869-5001. E deixa eu te falar o que nós temos de brindes, para ver se te anima e você mandou uma mensagem para cá. Hoje nós temos 2 ingressos para a Festa Fantasia. Temos Damasceno Fit, temos também... Deixa eu ver. Hoje vai ser açaí. Temos um açaí e um geladinho gourmet da Paladar Comida Caseira e Açaí. Deixa eu ver o que mais. É só isso mesmo. É os ingressos, o almoço. Não. Os ingressos, o açaí, o geladinho e a Damasceno Fit. Então, perde tempo não. 379-9869-5001. Chegando por aqui, meu amigo Ziel. Ziel do táxi. Tudo bem, Ziel? Boa tarde.
6: Boa tarde, minha amiga Alzira Ribeiro, a boa de papo. É o Ziel do táxi, tudo bem?
5: Eu tô bem,
6: uma
5: você,
6: ótima terça-feira. Uma ótima terça-feira para todos. Que Deus abençoe a nossa terça-feira.
5: Amém.
6: Uma terça-feira abençoada, né?
5: Amém, amém.
6: E vamos que vamos. Já chegou daquele jeito, né? Pro alto, pra cima, pro lado.
5: Pro lado.
6: E já chegou aí também criando discórdia, né? Você tá doido.
5: Ai, adoro. Ai,
6: guardar de coisa de ex.
5: Ai.
6: Se fosse para guardar, seria de atual, né? De ex ficou lá para trás, você tá doido. Falei isso não, falei? Falei demais, né? E toca para nós aí um salgadinho. Você lembra do salgadinho? Será? Eu sei que você lembra. Você tá doido.
5: Salgadinho era bom
6: semana,
5: demais.
6: Você dançava a música de salgadinho?
5: Aham.
6: Uhum. Não sei se vai ter aí, mas se tiver, toca para nós aí, velho.
5: E é impressionante.
6: Tchau, obrigado.
5: Você fala comigo só em pensamento, né, Ziel? Tem jeito que você não. Toma, eu sei que é essa. Ó, gente.

Ô, gente, eu apertei aqui, o trem pulou pro outro lado, tá? Desculpa, mas nós vamos ouvir a música do Ziel. Bora, Ziel. Fala, Ziel, que não é essa.

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8: Cande 3h29. 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
1: Epa, epa, epa, sou eu, gente. Alzira Ribeiro, sou eu mesmo. São 3 horas e 31 minutos. Recebi uma foto bonita demais aqui, ué. Que é isso? Olha pra você ver Maria com o cabelinho cortadinho, do lado de um Lorde, como diz a minha amiga Raquel, né, Raquel do Bom Pastor? Raquel falou que o Dr. Fugões é um Lorde americano. Ai, ai, ai. Vamos ouvir aqui o que a Maria tá falando. Fala comigo, bonita.
2: Boa tarde, amiga. Tudo bem com você?
1: Eu
2: e tá
1: bem.
2: Tudo bem, viu?
1: Graças a Deus.
2: Tudo de bom pra você, tarde abençoada, tamo junto.
1: Pra nós, Maria.
2: Se tivesse o em sua amiga, Dr. Fogões vai vir e hoje trazer o Fogões pra mim.
1: Olha!
2: E tiver um sorteizinho, você põe eu, minha musiquinha, você já sabe, viu? Tamo
1: pode
2: junto.
1: Deixar, pode
2: Maria
1: deixar.
2: Rosário, Barra Nova Holanda.
1: Aí, gente, ela mandou uma foto, eu vou colocar no status, tá? Pra vocês poderem ver. A Maria Rosária do Nova Holanda, que é uma personalidade aqui na nossa rádio, e o Doutor Fugões, que também virou outra personalidade, né, Doutor Fugões? Aí ela mandou uma foto dela muito elegante, de batonzinho, com o Doutor Fugões do lado. Vou postar, vamos ver o que ela tá mandando aqui.
2: Você tá vendo, Azira Ribeiro, mas eu tô Fogões aqui.
1: Que foto linda, Maria.
2: Aí eu tô em Fogões. Valeu, querida. Obrigadão. E ele também, né?
1: Né?
2: Valeu.
1: Fico muito feliz, viu, Maria?
2: Tudo de bom pra você aí, querida.
1: Pra
2: não
1: nós,
2: falou, menina, mas ainda vai falar.
1: Já falei. Maria Rosário do bairro Nova Holanda. Falei sim, viu, Maria? Parabéns por você ter ganhado. Parabéns, Doutor Fugão, pelo belíssimo trabalho que desenvolve. Tá vendo, gente? Tem nada melhor do que uma dona de casa com um fogão bom, não, gente. Porque você mexer no fogão e o trem não virar nada, pelo amor de Deus, ninguém merece. Ô, Maria, você tá ouvindo? Me responde aí se você tá ouvindo, Maria. Tô esperando você me responder. Maria! Ô, Maria! Tam, taram, tam, tam, tam. Ah, você deve estar intertido aí, né? Com o Doutor Fugões. Ah, nem. Então aqui, ó, vou fazer o seguinte, Maria, pra você poder ir curtindo aí direitinho o seu fogão, o Doutor Fugões e a sua tarde, vou passar uma música aqui pra você. Depois você me conta se você gostou. Bora de Raça Negra, Assim É o Nosso Amor. Bora lá. Tá na Cândida, tá super legal.

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0: É isso aí, esse foi o som de Camisa 10. Você é meu amor. E olha só, são 3 horas e 43 minutos. Eu tô indo para um breve intervalo comercial. Deixa eu ver o negócio aqui. Pararam, pararam. É, pode ser. Valendo, Damasceno Fit, viu, gente? Fica à vontade.
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3: O Flamengo deverá receber uma indenização da FIFA pela lesão de Arrascaeta, sofrida enquanto meia defendia a seleção do Uruguai. O camisa 10 fraturou o punho esquerdo em um amistoso contra a Coreia do Sul e passou por cirurgia no Rio. Como a recuperação está estimada entre 6 e 8 semanas, o caso se enquadra no Programa de Proteção aos Clubes da FIFA, que prevê pagamentos a partir do 29º dia de afastamento. Pelo cálculo baseado no salário do jogador, o Flamengo poderá receber entre 287 mil e 574 mil euros, aproximadamente 1,6 milhão a 3,3 milhões. Para garantir o ressarcimento, o clube precisa formalizar o pedido à FIFA até 26 de outubro. A Arrascaeta deve ficar fora das semifinais da Libertadores contra o Estudiantes e a expectativa é que possa retornar em novembro, com possibilidade de disputar uma eventual final da competição, em 28 de novembro.
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5: É isso aí, gente. São 3 horas e 48 minutos aqui na Cande FM. Você tá curtindo aí o Boa de Papo comigo, Alzira Ribeiro. Adriane, você tá esperta, hein, gata? Tá espertinha. Tava ouvindo e acabou de ganhar o kit da Marciano Fit no nosso sorteio Relâmpago. Mas olha aqui, deixa eu falar pra vocês uma coisa, gente. A Camila, ela só atende de manhã, tá? Eu acho que até umas 10h30, por aí, você consegue fazer pedido com ela, se ela já não tiver com aquele monte de pedido antes, tá? Então, você só consegue fazer o pedido com ela de manhã. A entrega é por sua conta e ela não entrega final de semana, ok? Combinado assim? Então, tá bom. Parabéns, Adriane! E vamos lá. Deixa eu ver o que está acontecendo aqui nesse WhatsApp. Achei o negócio aqui. Deixa eu falar para vocês uma coisa. Alguém me fala como é que está o tempo lá fora?

Esse povo me dá trabalho demais. Esse povo me dá trabalho demais. O que é isso aqui? Deixa eu ver. Eu sei. Eu tô sabendo. Tem um amigo aqui participando, gente. Eu sei o seu nome, amigo. É com Luan Santana que você quer? É isso mesmo? Não. Ah, como eu queria ser. Essa? Não, se for essa, não é essa daqui que eu escolhi, não. Não. Não é do Luan Santana? É do Belo. É o Belo que canta? Ah, como eu queria ser o cara certo pra você. Vou levar a vida. Essa? Alguém que eu não vivo sem. Gente, como é que chama essa música? Ai, meu Deus do céu. Enquanto você lembra o nome da música e me fala, eu vou continuando aqui. Você sabe por quê? O nosso show vai até às 17 horas, então eu não posso ficar perdendo tempo. Essa música aqui, gente, eu acho ela maravilhosa. Vamos fazer o seguinte, vocês curtem daí, que eu vou curtindo daqui e vambora. Música.

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0: Então é isso aí, gente. Olha, são 3 horas e 59 minutos. Tivemos aqui o nosso sorteio relâmpago, o nosso sorteio relâmpago do kit Damasceno Fit. E a ganhadora foi a bonitona da Adriane. Adriane, eu acho que você já estava com esse WhatsApp aberto, hein? Já estava com o WhatsApp aberto. Foi eu falar, tá valendo o Damasceno Fit, ela já mandou a mensagem, muito rápido. Parabéns, viu, Adriana? E olha, Adriane, e olha aqui, deixa eu contar para vocês uma coisa, gente. O kit Damasceno Fit, você tem que pedir ele pelo menos até umas 10 da manhã para poder dar tempo de você almoçar ele, tá? A Camila não serve jantar no meio da tarde e nem final de semana, ok? Então, perde tempo não. Manda sua mensagem lá amanhã de manhã, fala que você é a ganhadora aqui da rádio, que estava ouvindo o Boa de Papo aqui na Cândia FM e ganhou o seu kit Damasceno Fit. Parabéns, Adriane! E agora, gente, bora de intervalo comercial e eu volto já.
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6: É isso aí, é o Boa de Papo que hoje vai até às 17 horas, viu gente? Então, ó, são 4:04. Você que ainda não mandou sua mensagem, você que ainda não interagiu comigo, não mandou o seu áudio, não mandou nenhuma carinha pra eu poder ver que você tá por aqui, perde tempo não. Nosso Candizap tá liberado aqui pra você participar comigo. É o 379-9869-5001. Com brindes incríveis. A nossa amiga Adriane já acabou de ganhar aqui com o nosso sorteio relâmpago o kit da Damasceno Fit. Mas ainda tem o açaí. Foi o açaí que eu falei que eu ia dar, gente? Foi. Tem o açaí e o geladinho gourmet da Paladar Comida Caseira e Açaí. E temos também os dois ingressos para a festa fantasia. Então, não perde tempo, não. Ó, chegando por aqui, meu amigo Alan Leopoldino. Oi, Alan. Boa tarde. Tudo bem com você? Ele está respondendo aqui o nosso assunto de hoje. O nosso assunto de hoje é... Você acha normal, você acha legal guardar coisinhas de ex? E o Alan tá respondendo aqui o seguinte: boa tarde, amiga. De ex, não. Mas enquanto amigos, eu sempre guardo. Tenho muita coisa guardada, mas de ex não é legal. O programa tá demais. Parabéns. Obrigado e parabéns pra você por estar ouvindo esse programa bom desse jeito, viu? Passando por aqui também o Xandão da Shopee. Tudo bem, Xandão? Seu nome já tá aqui, viu? Já tá aqui concorrendo aos sorteados do sorteio. Pam, pam, pam, pam, pam. Ô, Christian. Christian do bairro Mangabeiras. Não encontrei a sua música, querido. Depois você pede outra, pode ser assim? Rinaldo também passando por aqui. Oi, Rinaldo. A Raquel, bonita, bonita. A Laércio também já passou por aqui. Do Carmo também esteve por aqui. Deixa eu ver, tem muita gente. Vilela também tá aqui. O que que você quer, Vilela? Vilela mandou, quero. Tá bom, também quero. Carlos Alexandre também tá por aqui. Alisson. Alisson WA também tá por aqui, viu, gente? Pois é, então bora lá de música. Vamos ver se a minha amiga aparece. Hello, amiga! Você curte daí que eu curto daqui. Vambora! Daniel Júnior, Conexão. Tá na Cândida, super legal.
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1: É isso aí, gente. Esse foi o som de Marvila, Ayla, Mandalim, Nike Shortinho e Desencana. Eu falei que era só tocar a música que a minha amiga aparecia, gente. Falei pra vocês, ó. E apareceu mais louca do que já é. Hello, amiga!
2: Hello, amiga!
1: Adoro!
2: Você gosta de me cutucar, né, Beth?
1: Eu acho é pouco.
2: Ah, você gosta de me fazer sofrer?
1: Adoro!
2: Boa tarde! Eu tô gostando de você ir embora mais cedo, não.
1: Pois é, mulher.
2: É nesse horário que eu tô chegando. Você tá pro resto primeiro, né?
1: Amém.
2: Não, você dá seu jeito.
1: Como é que faz?
2: Eu gosto de guardar nada de ex. A única coisa que eu guardo de ex é minha filha.
1: E olha lá.
2: Beijo!
1: Beijo, beijo.
2: Faz eu sofrer, não!
1: Aô, trem!

0: É isso aí, gente, tá vendo? É desse jeito aí, ó. Eu vou pra um breve intervalo comercial e volto já.
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3: Varela e Anthony Valencia devem ser desfalques do Flamengo contra o Santos, na próxima quinta-feira, pela 29ª rodada do Brasileirão. Os dois jogadores ainda estão defendendo suas seleções na data FIFA e só retornam ao Rio na quarta-feira, véspera do confronto. Valencia atuou pelo Equador, enquanto Varela ainda enfrenta a Índia pelo Uruguai nesta terça-feira, o que deixa pouco tempo para recuperação e preparação. Por outro lado, o técnico Leonardo Jardim terá os retornos de Pedro e Samuel Lino, que se reapresentam nesta terça após os compromissos com a seleção brasileira. O Flamengo é o líder do Brasileirão, com 60 pontos, 3 a mais que o Palmeiras. A partida contra o Santos também será a primeira do rubro-negro sem a Arrascaeta, que passou por cirurgia no punho esquerdo e tem previsão de retorno apenas em novembro.
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0: Pessoal, são 4 horas e 26 minutos por aqui. Olha, nosso show vai até às 17 horas, viu, gente? Então não perde tempo, não. Bora interagir comigo no 37998695001. Ó, minha bonita já mandou mensagem aqui também. Fala comigo, bonita.
10: Oi, bonita.
0: Tudo bem?
10: Posso perca a hora.
0: Ei, ai, ai.
10: Escuta, eu sou considerada acumuladora.
0: Ah.
10: Eu guardo tudo.
0: Ah, eu também.

0: Tango, rasgo, jogo fora, mas a maioria das vezes eu guardo.
1: Olha,
0: acho que não tem nada a ver, não. Não pode deixar o atual ficar vendo, né? Porque dá ciúme.
1: É verdade.
0: Tem uns que são bobos e ficam com ciúme. Mas eu tenho mania, assim, de guardar. Tem cartinhas de amigos de 1997.
1: Gente!
0: Sabe? Eu gosto disso, eu acho gostoso.
1: E esse negócio de guardar cartas, hoje nem tem mais, né? Agora é um tal de mandar mensagem no WhatsApp. Ninguém perde tempo escrevendo um bilhetinho de amor. Se bem que eu recebi uma flor de uma amiga e tinha um bilhetinho, né? Tinha um cartãozinho. Eu acho lindo. Eu guardo tudo também. Ai, adoro. Aparecendo por aqui também a Elisângela. Elisângela do bairro Santa Rosa. Boa tarde, querida. Tudo bem?
2: Oi, Alzira.
1: Oi.
2: Boa tarde, tudo bem com vocês?
1: Tudo jóia, e você?
2: Eu sou a Aparecida Souza Lima, do Bairro Santa Rosa. Quero tudo... participar do sorteio de hoje.
1: Já está participando.
2: E sobre enquete, não, eu não acho normal guardar lembrancinhas de ex, não. Isso não é normal. Quem guarda lembrancinha de ex, porque ele não esqueceu o ex, né? Eu penso assim.
1: Entendi.
2: Então, não é normal.
1: Então, tá bom.
2: Tá bom?
1: Tá bom.
2: Tá, já vai com Deus. Tchau.
1: Com Deus. Tchau, tchau. Então é isso aí, gente. Aparecendo por aqui também o Pardal de Itapecerica. Ô, Pardal, tá meio quente, não tá, não? Vou tomar uma? Tem que ser pelo menos umas três. Dá uma raiva. Teve um dia, eu falei isso com a Cris. Falei, ah, Cris, vontade de beber uma. Ela, para, Alzira. Você sai, você só bebe água. Acabou com a minha moral. Com a minha fama de pagodeira que bebe todas. Bebo todas mesmo, todas as águas do mundo. Ah, não. E olha, bora de música, bora de Natan e Zé Vaqueiro. Acordo e lembro, e daqui a pouco eu volto. Fica comigo, tá na Cândida, tá super legal.

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8: É isso aí, pessoal. São 4h37. 4h37. Chegando por aqui também o Gilson. Gilson do bairro Catalão. Boa tarde, Gilson. O Gustavo Rodrigues dos Reis. É de onde? De Perdigão, né? Andréia também tá por aqui. Deixa eu ver quem mais que chegou por aqui. Cadê que eu não falei? A Ângela, falei, né? Cassiana. É, se eu vou falar o nome de todo mundo, eu vou acabar pecando, né? Deixando o pessoal daqui. Mas aqui, vamos de música boa? Bora! Essa daqui foi o Dr. Fugões que me apresentou. Ó, Dr. Fugões, se você estiver ouvindo, você curte daí que eu curto daqui. Vambora! Henrique Juliano, Amor dos Outros. Hello, amiga!

0: É isso aí, pessoal. Esse foi o som de Felipe Araújo e Ferrugem, Atrasadinha. 4h47.
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0: Pois é, né? São 4 horas e 49 minutos. E quem me aparece aqui no último minuto do segundo tempo da prorrogação de tudo?
5: Alzira Ribeiro, boa tarde. Coloca
0: boa
5: mais no sorteio, hein?
0: Pode deixar.
5: Nos brinde.
0: Amém. Isso é hora, Gustavo.
5: Esse trem de casal terminou, não tem nada de amizade, não. É tchau e benção, nem mala.
0: Pois é, gente, é desse jeito, viu? Desse jeito que acontece. Bora lá, bora lá. Vamos lá com os sorteados dos sorteios. Deixa eu ver se tá por aqui já. Tá por aqui sim, vamos lá, vamos lá. Ganhador do kit Damasceno, né, que foi no sorteio Relâmpago, Adriane, do bairro Danilo Passos. Entrega por sua conta, viu, maravilhosa? Ganhador aqui do açaí. Ganhador do açaí lá da Paladar Comida Caseira e Açaí foi o Eduardo Félix. É, entrega também por sua conta. Ganhador do geladinho gourmet da Paladar Comida Caseira e Açaí foi o Geluí Vilela. Ei, Geluí. Da cerveja você não me deu nenhuma, né? Ah, gente, não vou falar nada, não. E ganhadores aqui do ingresso para a Festa Fantasia, Maria Clara de Jesus Felício e Ana Carolina Gonçalves de Lima. Ir direto para o evento que o nome estará na lista. Leva documento, gente. Bora, bora, bora, porque o tempo tá acabando.

É isso aí, gente. Bora terminar o Boa de Papo de hoje. São 4 horas e 57 minutos. Eu vou me despedindo de vocês por aqui. Mas já te convido para amanhã às 14h30 estar aqui de novo, que a gente vai estar de novo com o nosso Boa de Papo, cada vez melhor do que o outro, viu? Cada dia melhor do que o outro. No mais, eu te agradeço pela parceria, pela companhia. E amanhã tem mais. Eu tô indo embora, mas vou deixar aqui a música que o Garrafa começou a tocar, porque o Vilela me pediu para tocar essa música e a Bruna também gosta muito dessa música. Então vamos curtir e vocês fiquem todos com Deus, porque com ele eu estou indo. Beijo, fui! Céu de Santo Amaro, de Flávio Venturini e Caetano Veloso. Quem tá na Candy, tá super legal.

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0: 5 e 3.
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6: Entrando na sua casa a partir de agora, Conexão K-Pop, 2 horas de K-Pop com você, eu e Eda Labrunier e Lê Mendonça com o melhor do K-Pop aqui na Cândia 10 FM.

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5: Estamos de volta com a Conexão K-Pop. Tem muita música rolando por aqui. Tem muito K-Pop. É isso mesmo. 2 horas de K-Pop no seu rádio, só aqui na Candidez FM. Vamos de música?
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0: Amados irmãos e irmãs, nesta hora em que recordamos o sublime mistério da encarnação de Jesus Cristo, elevemos nossa voz ao Deus da vida, recordando a presença de Maria na história da salvação. Em nome do Pai, e do Filho, e do Espírito Santo. Amém. O anjo do Senhor anunciou a Maria, e ela concebeu do Espírito Santo. Ave Maria, cheia de graça, o Senhor é convosco. Bendita sois vós entre as mulheres, e bendito é o fruto do vosso ventre, Jesus. Santa Maria, Mãe de Deus, rogai por nós, pecadores, agora e na hora de nossa morte. Amém. Eis aqui a serva do Senhor. Faça-se em mim segundo a vossa palavra. Ave Maria, cheia de graça, o Senhor é convosco. Bendita sois vós entre as mulheres. Bendito é o fruto do vosso ventre, Jesus. Santa Maria, Mãe de Deus, rogai por nós, pecadores, agora e na hora de nossa morte. Amém. E o Verbo se fez carne e habitou entre nós. Ave Maria, cheia de graça, o Senhor é convosco. Bendita sois vós entre as mulheres. Bendito é o fruto do vosso ventre, Jesus. Santa Maria, Mãe de Deus, rogai por nós, pecadores, agora e na hora de nossa morte. Amém. Rogai por nós, Santa Mãe de Deus, para que sejamos dignos das promessas de Cristo. Oremos. Derramai, ó Deus, a vossa graça em nossos corações, para que, conhecendo pela mensagem do anjo a encarnação do vosso Filho amado, cheguemos por sua paixão e cruz à glória da ressurreição. Por Cristo nosso Senhor. Amém. Amados irmãos e irmãs, juntos invoquemos a proteção da Virgem Maria, a Mãe de Deus. Rezemos juntos a oração à Nossa Senhora, na sua Imaculada Conceição. Ela é a padroeira da nossa amada Diocese de Divinópolis. Ó Maria, Imaculada desde a sua concepção, fostes preservada do pecado original para ser a Mãe de Jesus Cristo. Ensinai-nos a acolher o mistério de Deus em nossa vida. Ajudai-nos a percorrer a estrada da santidade. Acompanhai-nos com a ternura do vosso olhar. Guiai-nos na escuta aos apelos do vosso amado Filho Jesus. E intercedei por nós para que sejamos firmes na fé, corajosos no amor e alegres na esperança. Amém. O Senhor esteja convosco. Ele está no meio de nós. Pela intercessão da Virgem Maria, a Imaculada Conceição, padroeira da nossa amada Diocese, abençoe-vos o Deus Todo-Poderoso, Ele que é Pai, Filho e Espírito Santo. Amém.
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2: 27. Plataforma digital reúne alertas meteorológicos e orientações para produtores rurais durante o fenômeno. Cleide Lopes.
3: Essas ações têm como foco fortalecer a gestão integrada e prevenir cenários e reduzir riscos.
4: Educação profissional e tecnológica.
2: Modelo de ensino completa 117 anos com oferta de qualificação técnica e ingresso no mercado de trabalho. Gabriela Noronha.
5: Hoje são mais de 3 milhões de matrículas na educação profissional técnica de nível médio, segundo o Censo Escolar da Educação Básica.
4: Hoje na apresentação da Voz do Brasil, eu, Mariana Jungmann e Luciano Seixas.
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4: Quem ainda tem dinheiro nas plataformas de apostas online, as chamadas bets, vai receber os valores diretamente na conta bancária nos próximos dias.
2: A Secretaria de Prêmios e Apostas do Ministério da Fazenda divulgou um novo cronograma para a devolução.
4: De acordo com a pasta, um total de 1 bilhão e 300 milhões de reais ainda não foram resgatados pelos usuários.
6: Foi encerrado ontem, segunda-feira, o prazo para o resgate voluntário dos valores disponíveis nas plataformas de apostas, as bets. Mas, segundo a Secretaria de Prêmios e Apostas do Ministério da Fazenda, ainda restam 1 bilhão 325 milhões de reais na carteira das bets, que devem ser devolvidos aos apostadores. A retirada vale para as empresas que tiveram a autorização de funcionamento no país. Segundo a secretaria, um dos fatos para a demora na retirada é a quantidade de contas com valores reduzidos. Pelo menos 86 milhões de contas possuem saldos de até 99 centavos, totalizando mais de 15 milhões de reais. Agora, as empresas têm até amanhã, dia 7, para informar as instituições financeiras os saldos de cada apostador. De acordo com o ministro da Fazenda, Dario Durigan, o dinheiro deve estar disponível nas contas entre os dias 9 e 14 de outubro.
7: As bets vão ter que informar para os bancos qual é o saldo no seu CPF que ficou lá sobrando. E os bancos, no dia 9 a 14 de outubro, vão devolver o seu dinheiro. Caso tenha qualquer problema, a Caixa vai receber o recurso e intermediar a devolução do seu dinheiro. Não confie em sites, em links que te mandarem, que facilitem a devolução do seu dinheiro.
6: O fim das atividades das bets no país foi determinado por uma medida provisória. Só no dia de hoje, 1.500 sites de plataformas de apostas foram derrubados. Com isso, a partir desta terça-feira, os sites de aplicativos das plataformas deverão ficar indisponíveis. Reportagem Nazi Brum.
2: E para fortalecer as ações de combate à oferta de apostas de cota fixa no país, o Ministério da Justiça e Segurança criou novas estruturas no âmbito da Secretaria Nacional do Consumidor, a Senacom.
4: O Departamento de Fiscalização e Prevenção de Danos ao Consumidor vai atuar na prevenção e repressão das apostas ilegais e também na manipulação de resultados esportivos.
2: Já a Secretaria Nacional de Direitos Digitais vai acompanhar sistemas e políticas adotados pelas plataformas, analisar relatórios de transparência e notificar provedores e aplicativos que violem a medida provisória.
4: Pagar a mesma conta duas vezes por engano ou ter dor de cabeça com golpes e fraudes são alguns dos problemas enfrentados pelos usuários do Pix.
2: Para evitar situações como essas, o Banco Central aprovou novas regras para reforçar as operações financeiras no país.
4: Além de novas medidas de segurança, trabalhadores poderão utilizar o Pix automático em contas salários para pagamentos recorrentes.
8: O Banco Central aprovou novas regras para aperfeiçoar o Pix, ampliar suas funcionalidades e reforçar a segurança do sistema. As mudanças incluem novidades no Pix automático, regras específicas para cobranças híbridas e novos procedimentos contra fraudes. A partir de 1º de julho de 2027, o Pix automático poderá ser usado em contas salários para pagamentos recorrentes autorizados pelo cliente. A medida amplia as possibilidades possibilidades de uso da ferramenta, mantendo as restrições já existentes para recebimento e outras operações nessas contas. Outra novidade envolve a cobrança híbrida, que reúne boleto e QR Code do Pix no mesmo documento. Para evitar pagamentos em duplicidade, a nova regra determina o cancelamento automático de um dos instrumentos assim que o outro for pago. Em caso de falhas, o regulamento define responsabilidades das instituições que devem comunicar ao usuário quando houver registro de suspeita de fraude, informar a data da marcação e permitir a revisão da medida. Se a suspeita não for confirmada, o registro deve ser cancelado. Claudimário Carvalho, para a Voz do Brasil.
2: A balança comercial brasileira registrou superávit de 7 bilhões 740 milhões de dólares em setembro, uma alta de 146% em relação ao mesmo período do ano passado.
4: Isso significa que o Brasil vendeu mais mercadorias e serviços para outros países do que comprou, resultando em um saldo positivo para a economia do país.
2: Os dados foram divulgados hoje pela Secretaria de Comércio Exterior do Ministério do Desenvolvimento, Indústria, Comércio e Serviços.
4: Os destaques nas vendas foram para o petróleo bruto, minério de cobre, combustíveis, soja, farelo de soja e café não torrado.
2: Aparelhos auditivos, cadeiras de rodas, camas hospitalares e até mesmo mudanças em imóveis para pessoas com algum tipo de deficiência.
4: Esses são alguns dos itens que podem ser financiados através de crédito acessibilidade, que oferece linha de crédito nos bancos públicos federais para aquisição de produtos e serviços de tecnologia assistiva.
2: Os equipamentos e dispositivos são voltados para dar mais autonomia e independência às pessoas com deficiência.
4: Saiba mais na reportagem de Luana Karen.
9: A linha de crédito Acessibilidade financia a compra de equipamentos, dispositivos e soluções que ajudem na autonomia de pessoas com deficiência. Isadora Nascimento, secretária nacional dos direitos da pessoa com deficiência do Ministério dos Direitos Humanos e Cidadania, lista os itens mais procurados para financiamento:
10: aparelhos para audição, amplificação sonora, cama hospitalar e também cadeira de rodas, que podem ser elétricas.
9: Entre os demais itens financiáveis estão órteses, próteses e dispositivos de acessibilidade para computadores. A linha também contempla o financiamento de adaptações em imóveis residenciais para acessibilidade. Tanto o Banco do Brasil quanto a Caixa Econômica oferecem a linha de crédito. Sérgio Fernandes de Carvalho Júnior, porta-voz do Banco do Brasil, detalha as condições oferecidas pelo banco.
11: O crédito é destinado a pessoas com renda mensal de até 10 salários mínimos. Os valores financiados podem variar entre R$70 e R$30 mil e podem financiar até 100% do valor do produto ou do serviço adquirido. O prazo para pagamento é de até 60 meses. A taxa de juros é de 6% ao ano para quem possui renda de até 5 salários mínimos e de 7,5% ao ano para quem possui renda acima de 5 e até 10 salários mínimos.
9: A concessão do financiamento depende da análise de crédito e dos requisitos de cada banco. Por isso, o interessado deve consultar a instituição financeira antes da contratação para verificar valores disponíveis, taxas, prazos e documentação necessária. Reportagem Luana Karen.
2: Uma plataforma digital reúne informações de voluntários da Força Nacional do SUS, que atuam em desastres e emergências de saúde pública.
4: É o Sou Força, que já conta com 3 mil profissionais cadastrados.
2: Os profissionais podem ajudar em cenários de desastres naturais, epidemias e até mesmo para conter os impactos do fenômeno El Niño.
12: O sistema foi criado para organizar a força de trabalho e a mobilização de profissionais voluntários que desejam atuar em desastres e emergências de saúde pública por meio da Força Nacional do SUS. Na plataforma digital Sou Força estão reunidas informações sobre formação, competências, experiências e disponibilidade de cada profissional cadastrado. Rodrigo Stabile, diretor diretor da Força Nacional do SUS, exemplifica como esses dados são usados na prática.
13: Aconteceu um deslizamento de terra numa tal região. Então eu sei que eu vou precisar de profissionais da logística, profissionais da enfermagem e de medicina. Eu tenho capacidade agora de acionar o voluntário, saber se ele está disponível para aquela missão.
12: O sistema Sou Força, criado em parceria com a Universidade de Brasília, conta com cerca de 3 mil profissionais voluntários cadastrados atualmente. Para Jonas Brandt, epidemiologista e professor do Departamento de Saúde Coletiva da UNB, a ferramenta vai ser uma ajuda importante no enfrentamento dos efeitos de fenômenos climáticos como o El Niño.
14: Cada vez mais a gente tem aumentado essa frequência dos eventos extremos, as mudanças climáticas. O Brasil é um país que tem perspectivas de ser muito afetado pelo El Niño, seja na região norte do Brasil por causa da seca, seja na região sul do Brasil por causa das chuvas. Ter essa lista organizada é muito importante para que a gente possa dar conta dessa resposta esse ano.
12: Quem deseja se voluntariar pode acessar o sistema diretamente pelo site plataforma-fnsus.saude.gov.br. Reportagem Luciana Colares de Holanda.
4: Calor acima do normal, risco de incêndios florestais e mudanças extremas no volume de chuvas.
2: Outubro chegou e os brasileiros vão continuar sentindo os impactos do El Niño em diferentes regiões do país.
4: A previsão dos Centros Nacionais de Monitoramento indica que o fenômeno tem mais de 95% de chance de atingir intensidade muito forte entre outubro e dezembro, com efeitos que devem se prolongar até o início do ano que vem.
15: O Instituto Nacional de Pesquisas Espaciais, INPE, e o Centro Nacional de Monitoramento e Alertas de Desastres Naturais, CEMADEM, alertam para os efeitos do El Niño em todo o país. A quarta edição do painel El Niño 2026-2027 atualiza o cenário do fenômeno climático no Brasil. Entre outubro e dezembro, há probabilidade superior a 95% de que o El Niño alcance intensidade muito forte. Os estudos indicam que o fenômeno deve permanecer pelo menos até o início de 2027. A previsão indica probabilidade de chuva acima da média na região sul, em parte do sudeste e no leste do nordeste. Já em grande parte do norte e em áreas do nordeste e centro-oeste, a tendência é de volumes abaixo da média. As temperaturas devem permanecer acima do normal em quase todo o país. Na agricultura, a menor disponibilidade de água no solo no centro-norte pode interferir na germinação e no estabelecimento da soja da safra 2026-2027, além de afetar pastagens e a oferta de água para os rebanhos. No sul, a maior disponibilidade hídrica favorece o milho de primeira safra, mas o excesso de umidade pode aumentar a ocorrência de doenças no trigo e dificultar a semeadura da soja e do arroz irrigado.
2: Ainda falando de El Niño, para garantir uma boa safra, um dos pontos que o produtor rural deve observar é a previsão do tempo.
4: Com essa informação, é possível definir a melhor época para plantar, reduzindo o risco de perda.
2: E com previsão de intensidade do fenômeno climático, os dados sobre temperatura e clima passam a ser ainda mais importantes.
4: Agora, o agricultor pode contar com mais uma ferramenta, uma página oficial com informações e orientações sobre o El Niño e seus possíveis impactos na agricultura e na pecuária brasileira.
3: Excesso de chuvas ou longos períodos de seca. O fenômeno El Niño deve trazer grandes desafios para a agricultura nos próximos meses. Por isso, o Ministério da Agricultura e Pecuária, em conjunto com o IMET, Instituto Nacional de Meteorologia, criou um site com o objetivo de oferecer prevenção e mitigação para os agricultores. A página traz, por exemplo, informações como clima, seguro rural, zoneamento agrícola de risco climático, assistência técnica e formas de crédito rural. Também estão disponíveis avisos meteorológicos de eventos severos, previsão do tempo para capitais brasileiras e informações técnicas voltadas à agricultura, incluindo tecnologias de ponta desenvolvidas pela empresa brasileira de pesquisa agropecuária, a Embrapa. Essas ações têm como foco fortalecer a gestão integrada dos riscos climáticos, combinando prevenção, boas práticas de manejo, assistência técnica e instrumentos de proteção ao produtor, como o seguro rural. A ideia é prevenir cenários e reduzir riscos. A página na internet pode ser acessada pelo Ministério da Agricultura no endereço gov.br/agricultura. Cleide Lopes, para a Voz do Brasil.
2: Organizações e moradores de 44 cidades da Bahia e de Pernambuco já podem apresentar projetos destinados a ações de recuperação ambiental.
4: A chamada pública do Banco Nacional de Desenvolvimento Econômico e Social, o BNDES, é voltada para a restauração da vegetação e dos recursos hídricos no entorno das usinas de Sobradinho e Itaparica, no Rio São Francisco.
16: Estão abertas as inscrições para o edital Águas do São Francisco, que vai apoiar ações de restauração ecológica da vegetação nativa e revitalização dos recursos hídricos nas áreas de influência dos reservatórios das usinas hidrelétricas de Sobradinho e de Itaparica, na região entre os estados da Bahia e de Pernambuco. A região de abrangência do edital contempla 25 municípios na área do reservatório da usina de Sobradinho e 19 municípios na área do reservatório da usina de Itaparica. O edital é fruto de uma parceria entre o BNDES, Banco Nacional de Desenvolvimento Econômico e Social, e a conta do Programa de Revitalização dos Recursos Hídricos das Bacias Hidrográficas do Rio São Francisco e do Rio Parnaíba. A gerente do Departamento de Meio Ambiente do BNDES, Vera Guedes, detalha os objetivos da seleção.
17: Serão ao todo 20 milhões de reais para apoiar ações de recuperação da vegetação, além de projetos que contribuam para melhorar a quantidade e a qualidade da água, conservar a biodiversidade, mitigar as mudanças climáticas e ampliar a oferta de serviços ecossistêmicos.
16: As inscrições para o edital Águas do São Francisco vão até o dia 2 de dezembro. Você pode obter mais informações no site chamadas.fumbio.org.br. Reportagem André de Barros Lima.
2: Estudantes de instituições federais têm até o dia 14 de novembro para se inscrever no exame de proficiência em língua inglesa.
4: As inscrições podem ser realizadas através do portal epli.ifsp.edu.br.
2: A iniciativa é um exemplo das possibilidades de formação e qualificação oferecidas pelas instituições, que hoje reúnem 755 unidades em todo o país.
4: E nesse mês, a educação profissional e tecnológica completou 117 anos de história no Brasil.
2: Ao longo desse período, ampliou a oferta de cursos técnicos, de graduação e outras oportunidades de formação para milhões de brasileiros.
4: Saiba mais na reportagem de Gabriela Noronha.
18: A técnica de segurança do trabalho, Patrícia Colasso, hoje atua em uma importante empresa de engenharia paranaense do município de Araucária. Ela conta que a formação no Instituto Federal do Estado foi fundamental para a sua trajetória.
19: Eu trabalhava como operadora de máquinas, aí eu quis um crescimento profissional mais avançado. E hoje em dia eu sou formada, eu já faço uma outra graduação, mas tudo se deu início devido a essa formação em segurança do trabalho.
18: O diploma do Instituto Federal também é a aposta de Franciele Pereira para um futuro melhor. No campus estrutural em Brasília, ela é estudante do curso técnico integrado em meio ambiente e participa de pesquisas, ações de extensão e projetos que relacionam o conhecimento aprendido em sala de aula aos desafios da comunidade.
20: Minha mãe falou que queria muito que eu entrasse no Instituto Federal de Brasília e, cara, representa muita coisa no meu futuro, não só pelos trabalhos que eu desenvolvo aqui e por esse negócio de você apresentar muitos projetos.
18: Os institutos federais são entidades especializadas na educação profissional e tecnológica, oferecendo também educação básica e superior. Atualmente, a rede federal conta com 755 unidades entre camp e polos de inovação. Para Marcelo Brega Agnoli, secretário de Educação Profissional e Tecnológica do Ministério da Educação, o diferencial desta modalidade modalidade de ensino é o compromisso com o desenvolvimento social e econômico da região.
1: Aquelas matérias que muitas vezes ele não tem uma associação dentro de sala de aula, ela sempre vai estar vinculada a alguma questão prática de resolução com arranjo produtivo, com arranjo social.
18: Embora os institutos federais tenham sido criados em 2008, a educação profissional e tecnológica faz parte da história do Brasil há 117 anos. Uma caminhada que começou oficialmente em 1909. Naquela época, o objetivo era oferecer um ofício aos jovens das classes menos favorecidas. Hoje, são mais de 3 milhões de matrículas na educação profissional técnica de nível médio, segundo o censo escolar da educação básica, e cerca de 2 milhões de estudantes em cursos tecnológicos de graduação, conforme o censo da educação superior. Para a presidente da Associação Quilombola de Faceira de Chapada do Norte, em Minas Gerais, Ana Maria Pereira, contar com um campus da EPT Quilombola representa uma oportunidade de acesso à formação profissional para indígenas e quilombolas da região.
21: O Campus Quilombo, ele vem para nos fortalecer, para garantir para que nós, nossa juventude, permaneça em nossos territórios.
18: O acesso à educação profissional e tecnológica varia conforme a instituição, o curso e o nível de ensino. Na rede federal, as regras de ingresso são definidas por cada instituição e divulgadas em edital. Nos cursos de graduação, a seleção pode ser feita pela própria instituição ou pelo SISU, conforme as regras de cada curso. Reportagem Gabriela Noronha.
22: Então, vou, para quem quiser fazer o exame de proficiência em língua inglesa, eu vou repetir o portal onde as inscrições podem ser feitas. epli.ifsp.edu.br.
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24: Meu nome é Ana Beatriz Silva e minha dúvida é: como controlar o tempo durante a prova?
25: Quem responde a Ana Beatriz é o professor Tiago Diana. Ele aproveita para dar dicas sobre os principais temas da prova de história. Vale a pena conferir.
26: Fala pessoal, dica importantíssima para você que vai fazer a prova do Enem. E eu vou dividir a minha fala aqui em dois momentos diferentes. O primeiro é sobre a organização da prova e a sua estratégia. São duas provas longas e você aproveitar bem o seu tempo vai ser um grande diferencial competitivo. São 3 minutos por questão. Investe muito no tempo de qualidade, leitura e interpretação da prova. Agora, nos temas de história, que é sempre muito recorrente, tem uma aposta grande na recorrência do tema Brasil-Colônia e principalmente os aspectos da escravidão. Toda vez que você pensar em aspectos de trabalho, economia, cidadania, direito, esses temas estarão presentes na prova e farão você acumular muitos pontos. Em história geral, a pegada história contemporânea, tentando se aproximar dos tempos mais atuais, é muito forte. Você tem uma grande prova e aproveite muito todo o seu estudo e toda a sua dedicação.
25: É isso aí. Se prepare e acompanhe as nossas dicas toda terça-feira aqui na Voz do Brasil e também na radiogov.ebc.com.br.
2: Estudantes indígenas ganharam mais tempo para reunir a documentação e garantir a participação no Programa de Desenvolvimento Acadêmico Indígena.
22: O prazo de inscrições para a seleção, que terminaria no dia 1º de outubro, foi prorrogado e agora segue aberto até o dia 26.
2: Com a alteração, o calendário do processo seletivo precisou ser ajustado e tem novas datas.
27: Candidatos interessados em participar do Programa de Desenvolvimento Acadêmico Indígena, o PEDAI, tem até 26 de outubro para se inscrever na seleção. O prazo inicial, previsto para 1º de outubro, foi ampliado pela Coordenação de Aperfeiçoamento de Pessoal de Nível Superior, a CAPES, autarquia vinculada ao Ministério da Educação. As candidaturas poderão ser enviadas até 26 de outubro, no horário de Brasília, exclusivamente pelo sistema eletrônico de inscrição da CAPES. Com a mudança no prazo, todo o cronograma foi reajustado. Agora, a análise documental está prevista para o período de 27 de outubro a 5 de novembro. O resultado será divulgado em 6 de novembro, com prazo para recursos entre 9 e 11 de novembro. A matrícula e o início das atividades seguem previstos para o primeiro ou segundo semestre de 2027. Para mais informações, acesse o portal gov.br/mec. Locução, Thalita Albuquerque.
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2: Fique agora com as notícias do Poder Judiciário e do Congresso Nacional. Boa noite.
22: Boa noite, até amanhã.
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6: CNJ e Bacen propõem novas regras e limites para negociação de precatórios.
7: Justiça Eleitoral convida eleitores para contar como foi a experiência nas eleições 2026.
6: STJ anula júri e autoriza que peritos sejam ouvidos em caso sobre bebê de, ou seja, sobre morte de bebê após parto.
7: Boa noite, eu sou Marcela Luiz.
6: E eu sou Walter Lima.
7: O presidente do Supremo Tribunal Federal e do Conselho Nacional de Justiça, ministro Edson Fachin, e o presidente do Banco Central, Gabriel Galípolo, receberam nesta terça-feira uma nota técnica com novas regras e limites para a negociação de precatórios.
6: O evento ocorreu na sede do STF em Brasília. A nota foi entregue pelo Grupo Executivo Interinstitucional criado pelo CNJ, o Banco Central e pela Advocacia Geral da União. Na ocasião, Fachin destacou que a nota técnica é fruto de um trabalho conjunto das instituições para dar uma resposta firme, mas cuidadosa à realidade do mercado.
8: É dessa matéria complexa, sensível e de impacto prático que nós hoje aqui estamos a cuidar. Como sabemos, a cessão de crédito e precatório é um instituto constitucionalmente admitido e garantido. Por isso, o desafio é exatamente esse, o de garantir que essa circulação ocorra com informação adequada, rastreabilidade, transparência, proteção do cedente, respeito à ordem constitucional de pagamento e o controle pelo tribunal competente. Por isso, regular não é impedir que o crédito circule, é assegurar que ele circule com segurança. E é justamente esse chamado que a nota técnica procura aqui atender.
7: Segundo Fachin, a nota técnica será submetida à análise do plenário do CNJ e da instância competente do Banco Central.
6: O presidente do Supremo ressaltou ainda que o normativo deverá ser apreciado e aprovado ainda neste mês de outubro.
7: Justiça Eleitoral convida eleitores para contar como foi a experiência nas eleições 2026.
6: A enquete anônima está disponível no site do Tribunal Superior Eleitoral até 31 de outubro. Mariana Fabre.
9: O objetivo é entender como foi a experiência de quem participou das eleições e o que pode ser melhorado nas próximas. Além de uma avaliação geral, o eleitor ou a eleitora pode compartilhar sua experiência sobre o acesso à informação, o deslocamento para a sessão eleitoral e sobre a própria votação. A participação é voluntária, feita pela internet, no site tse.jus.br, que leva cerca de 3 minutos.
7: STJ anula júri em que médico e enfermeira são acusados por morte de bebê após parto domiciliar.

0: Seca. A Justiça do Trabalho manteve uma indenização de R$3.000 a um empregado agredido pelo supervisor.
1: O caso aconteceu em Ituiutaba, Minas Gerais, mas o trabalhador também contribuiu para o conflito. Simone Moura.
2: O empregado fotografava o supervisor sem autorização e publicava as imagens com comentários depreciativos no grupo de WhatsApp da empresa. Em uma dessas situações, ele foi agredido pelo chefe. Para a justiça, a agressão não se justifica, mesmo com provocação. Mas a conduta do trabalhador também foi considerada na fixação da indenização no valor de R$3.000.
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0: Uma boa noite.
1: E até amanhã.
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1: Eu sou Paula Groba.
2: E eu sou Humberto Pinheiro.
1: E estes são os destaques de hoje do Jornal do Senado, que começa agora.
2: Senadores iniciam sessões de discussão da PEC que acaba com a escala de 6 dias de trabalho e 1 de folga.
1: Projeto no Senado prevê inclusão de artesãos de baixa renda na Previdência Social.
2: Senado discute medidas para enfrentar impactos de Super El Niño.
1: Boa noite.
2: Boa noite.
1: Mais dias de descanso e menos dias de trabalho. O Senado começou a discutir o fim da escala 6x1. A proposta pode mudar a rotina de milhões de trabalhadores.
2: Segundo o presidente do Senado, o texto pode ser votado em primeiro turno já na próxima semana, após 5 sessões de discussão. Repórter Alexandre Campos.
3: O Senado fez nesta terça-feira a primeira de 5 sessões de discussão da proposta de emenda à Constituição, que acaba com a chamada escala 6x1, antes da votação da matéria em primeiro turno. Na prática, a PEC prevê que a jornada de trabalho passará de 44 para 40 horas semanais, sem redução de salário e com direito a 2 dias de folga, sendo um deles preferencialmente aos domingos. Essas regras não valerão para os servidores públicos, mas alcançarão os terceirizados de órgãos públicos. Também não serão aplicáveis para os trabalhadores da iniciativa privada que tiverem diploma de curso superior e que receberem um salário maior que 2,5 vezes o teto da Previdência Social, salvo se o empregador, por vontade própria, decidir o contrário. A diminuição será gradual. Se aprovada a proposta, 2 meses depois de sua promulgação, o tempo de trabalho por semana passará de 44 para 42 horas. 1 ano depois da implementação dessa primeira etapa, vai diminuir para 40 horas. Sem se manifestar sobre o mérito da PEC, a senadora Damaris Alves, do Republicanos do Distrito Federal, defendeu que o início da discussão da proposta em plenário deveria ocorrer depois do segundo turno das eleições.
4: É uma matéria delicada, uma matéria que diz respeito a inúmeros segmentos e a matéria de mais interesse do trabalhador. Como é que você pega uma coisa que vai mexer com milhões de vidas e você coloca no período eleitoral? Eu acho que essa discussão, pé no chão, tinha que ser pós-eleição. É desrespeito à vida do trabalhador.
3: Mas o senador Paulo Paim, do PT do Rio Grande do Sul, afirmou que a redução da jornada de trabalho é uma pauta antiga no país. Ele lembrou que o ex-presidente Getúlio Vargas, diante da falta de limite, fixou a jornada em 48 horas semanais.
5: Depois, na Constituinte, nós conseguimos reduzir de 48 para 44. De lá para cá, eu apresentei acho que uma meia dúzia de PEC. Realizamos dezenas de audiências públicas e aqui no plenário também 2, 3 sessões temáticas. Para mim, as eleições devem acontecer sim, sempre. No Brasil acontece 2 em 2 anos, que é os prefeitos e depois governadores e o Congresso, né? E a presidência da República. Então, cada vez que tiver uma discussão de uma campanha eleitoral, não se vota mais nada. É totalmente absurdo.
1: O presidente do Senado, Davi Alcolumbre, afirmou que vai cumprir todas as etapas previstas para a análise da proposta que acaba com a escala 6x1. Segundo ele, a PEC passará por 5 sessões de discussão antes de uma eventual votação em primeiro turno. Se for aprovada, serão necessárias mais 3 sessões de discussão antes da votação em segundo turno.
2: Alcolumbre também destacou que cumpriu o compromisso de levar a proposta ao plenário e afirmou que, no momento da votação, cada senador e senadora terá liberdade para decidir sobre a redução da jornada de trabalho dos quase 40 milhões de brasileiros que, segundo ele,

0: somente trabalham na escala 6x1.
1: Qual é o meu desejo? É cumprir integralmente o rito constitucional, sem atropelos, sem acelerar nada, para na semana que vem termos sessões terça, quarta e quinta, e se caso todos nós pudermos concluir as 5 sessões de debates na semana que vem, do ponto de vista regimental, colocar para sua deliberação em primeiro turno.
2: Quem vive do artesanato poderá ter direito à proteção da Previdência Social.
0: Um projeto em análise no Senado prevê que artesãos de baixa renda sejam reconhecidos como segurados especiais com acesso a benefícios previdenciários. Repórter Marcela Cunha.
3: O projeto da senadora Lurdinha Pereira, do PSB do Maranhão, inclui entre os segurados especiais da Previdência o artesão que trabalha em regime de economia familiar. O segurado especial é uma categoria da Previdência que reúne trabalhadores que vivem da própria atividade e tem regras específicas de contribuição. Para ser enquadrado nessa categoria, é preciso ter o artesanato como profissão habitual ou principal meio de vida. Além disso, a renda obtida com a atividade não poderá ultrapassar um salário mínimo. A regra valerá tanto para quem vive no campo quanto nas cidades. A senadora Zenaide Maia, do PSD do Rio Grande do Norte, destaca que, para muitas famílias, o artesanato também representa fonte de renda e sustento.
4: O artesanato não é só beleza, ele é cultura, é renda, é dignidade e é desenvolvimento para muitas comunidades.
3: A condição de artesão deverá ser comprovada de acordo com a Política Nacional do Artesão.
2: Chuvas intensas, secas, enchentes e ondas de calor podem se tornar mais frequentes e intensas com a previsão de um super El Niño.
0: O fenômeno acende o alerta para os impactos no Brasil e o Senado já discute e aprova medidas para preparar o país e reduzir os prejuízos causados por eventos climáticos extremos. Repórter Patrícia Oliveira.
5: A previsão a partir de agora em outubro e para os próximos meses é de chuvas acima da média em partes da região sudeste do Brasil e principalmente no sul, com a possibilidade de ciclones. Enquanto outras regiões, como o Nordeste e a Amazônia, podem enfrentar períodos mais secos e maior risco de queimadas. Um projeto transformado em lei da senadora Tereza Cristina, do Progressistas de Mato Grosso do Sul, impede o bloqueio dos recursos do pagamento do seguro rural para proteger o produtor contra grandes perdas no campo. Outra proposta do senador astronauta Marcos Pontes, do PL de São Paulo, cria uma política nacional com um sistema de informações para prevenção e monitoramento dos riscos de desastres.
6: E isso é extremamente importante para que os nossos municípios fiquem mais preparados para enfrentar situações de emergências climáticas, e elas vão aparecer cada vez mais.
5: O projeto está pronto para votação na Comissão de Constituição e Justiça.
2: Respeitar a vontade do eleitor expressa nas urnas é fundamental para fortalecer a democracia. A avaliação é do presidente do Senado, Davi Alcolumbre, após o primeiro turno das eleições.
0: Ele pediu respeito ao resultado também no segundo turno, marcado para o dia 25 de outubro. Repórter Raíssa Abreu.
7: Ao chegar ao Senado nesta terça-feira para retomar as sessões plenárias, o presidente da Casa, Davi Alcolumbre, cobrou dos brasileiros respeito ao resultado das urnas no segundo turno.
1: Que o povo brasileiro possa, a partir deste segundo turno para presidente, nos estados que teremos segundo turno, fazer a escolha com a sua consciência livre de escolher o que é melhor para o Brasil. Como presidente do Congresso Nacional, eu tenho a convicção, primeiro, que todos nós precisamos respeitar o resultado das urnas. Isso é questão fundamental para o fortalecimento da democracia.
7: O segundo turno das eleições está marcado para 25 de outubro.
2: Já o senador Confúcio Moura, do MDB de Rondônia, defendeu uma atuação política sem radicalização e voltada à solução dos problemas concretos do país. Ele afirmou que o próximo Congresso deve priorizar medidas graduais e destacou a importância da educação, da pesquisa científica e da valorização valorização de professores e pesquisadores.
0: Para Confúcio, governos de diferentes linhas políticas precisam concentrar esforços em fazer o básico bem feito. Ele destacou que é completamente injustificável adotar posturas contrárias ao avanço do conhecimento.
8: Não pode nenhum governo de direita, conservador ou esquerda, no mundo da tecnologia, do avanço da inteligência artificial, de tudo isso, a gente ser contra a pesquisa científica, contra o pesquisador brasileiro, contra o professor. Isso não justifica em nenhum partido do mundo.
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0: Com edição de Paula Groba e trabalhos técnicos de Eliseu Caires, o Jornal do Senado fica por aqui. Acompanhe agora as notícias da Câmara dos Deputados. Boa noite.
2: Boa noite e até amanhã.
9: Jornal Câmara dos Deputados. Bancadas discutem pautas prioritárias para o período depois das eleições.
10: Homens brancos e com graduação são maioria entre os deputados eleitos.
9: Primeiro turno teve maior número de abstenções desde a redemocratização.
10: 23 deputados federais vão assumir outros cargos no próximo ano.
9: Boa noite. A partir de 2027, pelo menos 23 deputados que cumpriam o mandato parlamentar na Câmara nesta legislatura vão ocupar outros cargos, como informa o repórter Luiz Cláudio Canuto.
11: 23 deputados federais foram eleitos para outros cargos, como governador, senador e deputado estadual. 17 deputados federais foram eleitos para o Senado e 2 foram eleitos na chapa para o Senado, como suplentes de senador. Em nível estadual, o deputado Zuco, do PL do Rio Grande do Sul, foi eleito em primeiro turno governador do estado. Em Tocantins, o deputado Vicentinho Júnior, do PSDB, disputará o segundo turno contra a senadora professora Dorinha, do União. Segundo o cientista político Paulo Castro, a Câmara dos Deputados costuma ser o ponto de partida para uma carreira política em nível nacional. E é natural que deputados, após algum mandato, passem a disputar vagas no Senado, prefeituras ou governos de estado.
12: Então o eleitor percebe isso, ele sabe que essa atuação política aqui na Câmara dos Deputados também gera muito aprendizado político, consolida também as bases de atuação desses parlamentares nos seus municípios, principalmente depois que nós tivemos aí a possibilidade de flexibilizar, vamos dizer assim, a forma como eles disponibilizam, direcionam emendas parlamentares para os seus eleitores, e o eleitor valoriza essa experiência. Então é comum, porque dentro da política, né, quem tem mais exposição, quem tem mais presença, costuma sair à frente na eleição. Então, certamente um deputado federal que disputa outro cargo já tem esse recall.
11: 5 deputados federais foram eleitos para assembleias legislativas e 4 ficaram como suplentes nas chapas eleitas para os legislativos estaduais. Outros 31 deputados candidatos não foram eleitos. Da Rádio Câmara de Brasília, Luiz Cláudio Canuto.
9: Eleições.
10: O perfil dos deputados permaneceu quase inalterado em relação às legislaturas anteriores e a maior parte da Câmara segue sendo formada por homens brancos e com nível superior. Saiba mais detalhes sobre o perfil dos parlamentares eleitos na reportagem de Agui Pontes.
13: Com a contagem dos eleitos, a Câmara dos Deputados mantém perfil social majoritariamente branco, masculino e com idade média em torno de 49,9 anos. Segundo o cientista político da Universidade de Brasília, Murilo Mendes, o rosto da Câmara é muito próximo do que ela já vem tendo há muito tempo.
14: A Câmara dos Deputados manteve o mesmo perfil, muito parecido, perfil social de outras legislaturas, majoritariamente formada por homens brancos de ensino superior, também de maior renda.
13: Segundo o último levantamento dos perfis dos deputados, dos 513 representantes na Câmara, 421 possuem ensino superior. Deputados do sexo masculino ocupam 404 cadeiras e 374 dos representantes são brancos. Esses mesmos fatores encontram pouca correspondência na população geral, segundo dados do IBGE. Enquanto deputados com ensino superior são 82,1%, esse mesmo perfil representa 21,4% da população. A população masculina corresponde a 48,5% do povo brasileiro. Já na Câmara, 78,8% dos eleitos são homens. E apesar de 72,9% dos deputados serem brancos, 10,2% dos brasileiros se autodeclaram da mesma forma. Representantes pretos e pardos somam 26,4%, em torno de um quarto da Câmara. Pessoas indígenas têm 3 representantes, um a menos se comparado à legislatura anterior. E pessoas amarelas de ascendência asiática têm 1 representante, 2 a menos do que antes da eleição. O deputado Kim Kataguiri, do Missão de São Paulo. Segundo o cientista político Murilo Mendes, apesar do perfil da Câmara se manter muito próximo ao que sempre foi, houve um aumento da presença feminina. Foram mais 19 cadeiras com as eleições de 2026, fazendo com que elas passassem de 17,7% das candidatas eleitas em 2022 para 21,2%.
14: Hoje as mulheres são vitrines eleitorais dos partidos, funcionam como puxadoras de votos em muitos estados. Então hoje o investimento em candidaturas femininas deixou de ser apenas para cumprir a nominata, para cumprir a cota de gênero. E hoje elas são cabeças de chapa da disputa proporcional.
13: No recorte de faixa etária, a média de 49,9 anos se mantém constante em comparação a outras magistraturas, mas apresenta diversidade de idades na casa. A maior fatia dos deputados, 31%, tem entre 40 e 49 anos. Cerca de 24% tem entre 50 e 59. 17,5% possui entre 60 e 69. Entre 21 e 34 anos, são 9,7%. E 70 anos ou mais, são 6%. Os deputados mais idosos, com 78 anos, são Magna Mofato, do PL de Goiás, e Luiz Carlos Busato, do União do Rio Grande do Sul. O mais jovem, com 21 anos, é Alvinho Lira, do PP de Alagoas. A composição da Câmara contou com uma maioria de deputados reeleitos. Aproximadamente 58% estão renovando o pleito. Da Rádio Câmara, de Brasília, Agui Pontes.
9: Na próxima legislatura, 29 deputados federais voltam a exercer o mandato na Câmara. É o maior número de ex-deputados que retornam à casa desde 2010. Confira os detalhes na reportagem de Antônio Vital.
15: Dos 513 deputados federais eleitos este ano, 29 já tinham exercido o mandato antes e estavam fora da Câmara. Esse número representa menos de 6% do total, mas inclui ex-parlamentares conhecidos em seus estados, como o ex-presidente da Câmara, João Paulo Cunha, do PT de São Paulo, e o ex-líder do governo Bolsonaro na casa, Major Vitor Hugo, do PL de Goiás. Dos ex-deputados que retornam à Câmara, 12 são do PL, 7 do PT, 3 do MDB e os demais do PP, Podemos, União Brasil, Novo, PSD e PRD, com um representante cada. O número de ex-deputados que retornam à Câmara é o maior desde 2010. Em 2010 foram 28 e em 2022 foram 17. Esses deputados não estão incluídos nos cálculos de renovação da Câmara, que só considera os eleitos para o primeiro mandato. Esse número é de 183, o que representa uma taxa de renovação de pouco mais de 35%. Dentre os outros nomes conhecidos que ocuparão cadeiras de deputados no ano que vem, estão Freixo, do PT do Rio de Janeiro, Agnello Queiroz, do PT do Distrito Federal e subtenente Gonzaga, do PL de Minas Gerais. Para o cientista político Ricardo de João Braga, são políticos experientes que enfrentaram uma tarefa difícil ao se elegerem sem estar ocupando um mandato.
16: Quem estava fora da política no sentido dos cargos teve que subir uma montanha relativamente alta. E quem estava fora da política mesmo, eu acho que teve que trabalhar vários anos para conseguir reconstruir a sua rede de relacionamento. Esse retorno, primeiro, é o reconhecimento do eleitor, ou então é simplesmente até um recall, como a gente costuma dizer, aquela lembrança. Mais uma coisa que é interessante é que é uma volta de parlamentares experientes.
15: Entre os que voltam a exercer um mandato este ano estão apenas 3 mulheres: Perpétua Almeida, do PCdoB do Acre, professora Rosa Neide, do PT de Mato Grosso, e Rose Modesto, do União de Mato Grosso do Sul. Da Rádio Câmara de Brasília, Antônio Vital.
9: Política.
10: O primeiro turno das eleições registrou o maior número de abstenções desde a redemocratização. Quem explica os detalhes é a repórter Kate Nayane.
17: Neste domingo, o primeiro turno das eleições de 2026 registrou o maior número de abstenções desde 1998. Ao todo, foram 21,08%, o que equivale a 33,4 milhões de eleitores, segundo dados do Sistema de Totalização de Votos do Tribunal Superior Eleitoral. O especialista em relações governamentais, Eduardo Galvão, analisa que o percentual já era esperado, considerando as últimas eleições. Para ele, a alta expectativa dos brasileiros sobre os candidatos causa uma espécie de frustração, o que pode levar o eleitorado a se abster do direito ao voto.
18: Tanto aqui no Brasil quanto em outros países também da América Latina, que é a alternância muito rápida de poder entre espectros políticos. Ou seja, vota-se na direita, não consegue resolver os problemas, vota-se na esquerda tentando resolver os problemas, não se consegue esse resultado, o imediatismo das pessoas, do eleitorado por soluções.
17: Ele afirma ainda que essa expectativa explica não só a alternância no poder, quanto à desmotivação das pessoas para ir às urnas exercer a sua cidadania.
18: Na minha visão, esse dado, ele conversa muito com essa tendência de alternância de poder, porque isso demonstra uma insatisfação muito grande das pessoas em relação ao ambiente político, em relação aos próprios representantes. Na percepção das pessoas, as demandas sociais não estão sendo atendidas nem por um projeto de governo, nem por outro projeto de governo.
17: Em 2022, a porcentagem de abstenção foi de 20,95% na primeira etapa da votação. Em 2026, 158,7 milhões de eleitores foram considerados aptos a votar. 125 milhões compareceram às urnas. Entre os votantes, 2,2 milhões dos votos foram em branco e 3,6 milhões nulos. Os votos brancos e nulos são geralmente de pessoas que não se identificam com nenhum candidato ou partido. É tido como um voto de protesto e pode demonstrar o descontentamento da população em relação às opções de governantes disponíveis para ocupar as cadeiras do plenário. Da Rádio Câmara de Brasília, Kate Nayane.
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20: Economia.
9: Arthur Oliveira Maia, do União da Bahia, é favorável à proposta de emenda à Constituição que limita a alíquota máxima do IPVA a 1% do valor de venda do veículo. A PEC também altera a base de cálculo do imposto para considerar o peso de fábrica do automóvel em vez do valor de mercado.
10: Arthur Oliveira Maia explica que a ideia é tornar a cobrança mais previsível e evitar que o valor do IPVA aumente de forma excessiva em razão do preço do veículo. O texto ainda permite que os estados concedam descontos para veículos menos poluentes.
9: Fernando Coelho Filho, do União de Pernambuco, apoia a criação de uma frente parlamentar em defesa do mutualismo. O colegiado visa garantir uma alternativa viável e competitiva ao mercado tradicional de seguros de veículos.
10: Fernando Coelho Filho ressalta que a iniciativa busca articular ações entre o governo, a iniciativa privada e a sociedade civil para fortalecer o setor. Segundo ele, o colegiado é importante para garantir um ambiente regulamentado que amplia a proteção do patrimônio da população.
20: Agricultura.
9: Gabriel Mota, do União de Roraima, defende a aprovação de projeto que cria um Programa Nacional de Assentamentos Produtivos próximos às cidades. A proposta busca ampliar o acesso à terra para famílias vulneráveis, com foco no abastecimento de mercados locais.
10: Gabriel Mota ressalta que os assentamentos poderão receber apoio para assistência técnica, crédito e comercialização da produção. O texto admite lotes menores que um hectare, desde que estudos comprovem a viabilidade econômica, ambiental e produtiva da área.
20: Votação.
9: A Após o primeiro turno das eleições, os partidos começam a discutir pautas prioritárias. O PL, com a maior bancada eleita para a Câmara e o Senado, defende mais flexibilidade nas relações trabalhistas.
10: A Federação PT, PCdoB, PV, com a segunda maior bancada eleita para a Câmara, diz que o fim da escala 6x1 é uma demanda da sociedade. A repórter Silvia Munhato tem as informações.
4: Com a definição das novas composições da Câmara e do Senado para a próxima legislatura, os partidos já começam a discutir as pautas legislativas prioritárias. A partir da força eleitoral do PL mostrada nas urnas, o deputado Maurício Marcon, do Rio Grande do Sul, vice-líder do partido na Câmara, acredita que haverá menos espaço para medidas que busquem regular as relações trabalhistas, como as discussões sobre a jornada de trabalho máxima.
21: A gente tem exemplos dos Estados Unidos, do Canadá, da Austrália, da Inglaterra, que fazem a questão por horas trabalhadas com os direitos trabalhistas garantidos de forma proporcional, onde as pessoas vão fazer as suas horas de trabalho que assim desejarem. Se quiserem trabalhar 2, 3, 4, 5, 6 dias, elas vão ter liberdade.
4: Para o deputado Daniel Almeida, do PCdoB da Bahia, vice-líder do governo no Congresso, a sociedade se mostrou favorável ao fim da escala 6x1, porque quer mais tempo livre.
22: Quem está contra isso está contra a evolução natural das coisas, está contra a opinião da sociedade, está contra os trabalhadores brasileiros. Esse debate de que o mercado regula as relações na sociedade, regula as relações no mundo do trabalho, as relações econômicas, é uma falácia. Não é assim que as coisas funcionam.
4: Maurício Marcon afirma que o partido deve trabalhar pelo corte de impostos e até para suspender a reforma tributária, aprovada em 2023 pelo Congresso. Outro movimento, segundo ele, será na direção do corte de gastos, além de outras pautas.
21: Fim das decisões monocráticas do Supremo Tribunal Federal, que está lá esperando há muito tempo lá, e a gente precisa votar, redução da maioridade penal. Então a gente tem várias pautas aí para serem aprovadas.
4: Daniel Almeida acredita que o país terá que fazer um enfrentamento mais firme do crime organizado e citou a proposta em discussão que busca reestruturar o sistema de segurança pública.
22: Criou-se o fundo eleitoral, mas a presença do poder econômico e de forma especial de setores do crime organizado na vida política está cada vez mais intensa, então tem que fazer uma reforma político-eleitoral.
4: O vice-líder do governo também acredita que será necessária uma discussão sobre o Supremo Tribunal Federal no sentido de fixar mandatos para os ministros. Da Rádio Câmara de Brasília, Silvia Minhato.
20: Segurança Pública.
9: Mário Negro Monte Júnior, do PSB da Bahia, apoia a proposta que amplia a coordenação da União na segurança pública e integra os órgãos federais, estaduais e municipais. A PEC também reforça a atuação da Polícia Federal contra organizações criminosas e milícias.
10: Mário Negro Monte Júnior destaca ainda a criação da Polícia Viária Federal, com atuação em rodovias, ferrovias e hidrovias, e a inclusão das guardas municipais no sistema de segurança pública. Ele acrescenta que a proposta também prevê recursos para os fundos nacionais da área.
9: Marangoni, do Podemos de São Paulo, é autor de proposta que altera o Código Penal para aumentar a punição a quem comete o crime de ato obsceno em locais de uso coletivo. De acordo com a matéria, a punição passa a ser de 2 a 5 anos de reclusão, além de multa.
10: Marangoni afirma que a medida alcança banheiros, vestiários, escolas, transportes coletivos, centros comerciais e outros espaços frequentados por crianças e adolescentes. Ele considera que esses ambientes exigem proteção reforçada contra a exposição a atos de conteúdo sexual.
9: Marussa Boldrin, do Republicanos de Goiás, propõe criar diretrizes nacionais para transformar as salas lilás em uma política de atendimento humanizado a mulheres e meninas vítimas de violência. A implantação seria gradual, respeitando a autonomia de estados e municípios.
10: A proposta, relatada por Marussa Boldrin na Comissão de Saúde, garante acolhimento, escuta especializada e integração com a rede de proteção. Também prevê treinamento contínuo das equipes e protocolos nacionais para orientar o atendimento às vítimas.
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1: Previdência.
5: Vander Lubé, do PT de Mato Grosso do Sul, apoia o projeto que regulamenta a aposentadoria especial por penosidade no regime geral de previdência social. A proposta define o conceito de penosidade e estabelece critérios para a concessão do benefício.
10: O texto de Vander Lubé prevê a aposentadoria após 25 anos de trabalho em condições de grande desgaste físico ou mental, mediante comprovação por perícia técnica. O projeto também cria regras específicas para motoristas do transporte rodoviário comprovarem o direito ao benefício.
5: Termina agora o Jornal Câmara dos Deputados, produzido pela Rádio Câmara, com trabalhos técnicos de Everson Unari e apresentação de Luciana Vieira e José Carlos Andrade. Uma ótima noite para você.
10: A Voz do Brasil volta amanhã. Uma boa noite para você.
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7: 8:03.
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2: 8:35.

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2: 8:42.

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6: 8:47.

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3: 8:51.

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9: 9 e 4.
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